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1: Saudamos a todos, irmãos e amigos, com a paz do Senhor Jesus. Nós vamos trazer uma palavra hoje aqui sobre João Batista, o último profeta da lei. Vamos ler aqui o texto em que Jesus fez menção sobre ele. Uma das maiores referências no Novo Testamento foi sobre João Batista. Aqui nós vamos ver aqui em Evangelho de Mateus, capítulo 11, versículo 11. João 11, 11, né? Mateus 11, 11 diz assim: em verdade vos digo que entre os que de mulher tem nascido, não apareceu alguém maior do que João Batista, mas aquele que é o menor no reino dos céus é maior do que ele. É interessantíssima a vida de João Batista, porque no versículo anterior fala, a pergunta que se faz é: o que saíste a ver no deserto? Né? A pergunta que é feita aqui, é Jesus falando, o que foste ver no deserto? Uma cana agitada pelo vento, alguém altamente, um homem ricamente vestido. Ele falando sobre João Batista, que pregava no deserto. Interessante João Batista, esse texto que Jesus fez referência a ele, um homem igual João Batista. Ele, o texto não fala que ele curou ninguém, que ele fez nenhum milagre, ou que ele fez, entregou grandes profecias. Certamente profetas, ou fosse olhar por esse lado, ter profetas foram bem maior que ele, né? Mas Jesus falou, não teve um homem nascido igual João Batista. Por que será dessa referência tão forte a João Batista? Porque, olha só, nós vamos ver, observar na Bíblia, que desde o Gênesis, quando houve a promessa que da mulher nasceria aquele que haveria de esmagar na cabeça da serpente, que era Jesus, nós vemos que as mulheres de Israel esperavam que delas pudesse nascer o Messias, né? Tanto é que se havia Ana angustiada, porque ele pediu um filho varão, para ter um filho varão. Agora João Batista estava anunciando o anúncio que Jesus estava para chegar. Os profetas falaram de Jesus, né? Os profetas anunciaram que Jesus ia chegar, e Jesus falou. Ele até faz menção nesse texto, um pouco anterior, que esse profeta,

Batista, o último profeta da lei, anuncia a sua chegada. Porque Jesus, ele pregava uma mensagem de arrependimento, de conversão. E João Batista era um homem que ele vivia no deserto, se alimentava de gafanhotos, né? De mel silvestre, que era uma comida até dos pobres, né? De gafanhotos, era uma coisa como na época, era um alimento que não era proibido por lei. A lei não falava que os gafanhotos eram um alimento impuro, né? Então, João Batista se alimentava disso. Nós vemos aqui o seguinte, o importante é que João Batista, ele falou, não, aquele que vem depois de mim, aquele que vem depois vai ser maior do que eu, okay? Ele vai batizar vocês com o Espírito Santo, com fogo, né? E esse anúncio de Jesus é muito importante, porque a igreja nessa hora, como João Batista, anuncia que Jesus está às portas, Jesus está para chegar. Então, é uma mensagem de arrependimento, de aceitar Jesus como Salvador, porque o mundo está chegando à sua hora mais difícil, a hora final. João Batista, ele foi morto porque ele denunciou Herodes, que Herodes tinha casado com, tinha tomado a esposa do seu irmão e casado com ela. Então, ali a lei proibia esse tipo de coisa. Então, mas Herodes não estava nem aí. Mas João Batista, ele denunciou isso e isso o levou à morte. Nós vemos que, por pregar a verdade, naquele momento que o mundo vivia, ele foi morto, né? A igreja nessa hora sofre, aqueles que querem ser fiéis ao Senhor sofrem perseguições, sofrem aflições, mas uma coisa é certa, meus irmãos e amigos, João Batista, ele foi o maior pregador porque ele anunciou exatamente que Jesus estava às portas, o Salvador estava chegando, Jesus estava chegando, ele anunciou isso para uma população que precisa de Jesus até hoje, anunciou ao que desde os séculos aguardavam, foi a maior mensagem que podemos dizer na Bíblia que Jesus estava chegando, porque quando o homem pecou, ele caiu no pecado, havia a promessa de nascer o Salvador, né? E como já falei, Ana, ela pediu um filho varão, porque as mulheres de Israel esperavam que dela nascesse o Messias, e nós vemos que essa grande promessa, João Batista está preparando o caminho que o Salvador estava chegando. E a nossa palavra é essa, né? João Batista, ele pregou que Jesus estava vindo. A nossa mensagem, Jesus está às portas. Ele está para voltar. Aceite-o como Salvador. É momento de se arrepender, de confissão de pecado, de aceitar Jesus como Salvador. O anúncio nosso, o anúncio da igreja é esse. Jesus, ele veio para salvar o que se havia perdido. Que Deus abençoe. A paz do Senhor Jesus.

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1: Teve início o período de inscrições no curso de Guia de Turismo, oferecido pelo programa Guia Minas, qualificando o turismo. Alunos do ensino médio, jovens, adultos e idosos que concluíram essa etapa de ensino têm até o final deste mês para realizar a inscrição via Sistema Único de Cadastro e Encaminhamento para Matrícula. Com 2.500 vagas, a iniciativa será oferecida em 63 escolas distribuídas em 61 municípios, ampliando o acesso à educação profissional e promovendo experiências turísticas seguras, educativas e culturalmente valorizadas. Minas Gerais consolidou-se como o segundo destino de viagens mais procurado do Brasil. A garantia de formação técnica adequada é uma ferramenta potente para fortalecer e ampliar o protagonismo do Estado no setor turístico. Com carga horária total de 800 horas, o curso técnico é estruturado em dois módulos complementares. No primeiro, com 400 horas, os alunos obtêm certificação intermediária como operador de turismo, desenvolvimento, competências relacionadas ao planejamento e organização de roteiros, comercialização de serviços turísticos, gestão de reservas, organização de eventos, além de noções de segurança e primeiros socorros. Já no segundo módulo, a formação é aprofundada e resulta na diplomação como técnico em guia de turismo, com foco na condução de grupos, na logística em tempo real, na leitura de mapas, no uso de equipamentos e na interpretação do patrimônio cultural e ambiental.
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1: Você já ignorou um sintoma porque ele parecia pequeno demais para ser importante? A pessoa observa, espera, dá um tempo e acredita que vai passar. E na maioria das vezes, esse comportamento não vem de descuido, mas da sensação de que aquilo não justifica a preocupação. E é fundamental deixar algo claro, desde o início. Nem todo sintoma pode esperar. Fraqueza súbita de um lado do corpo, dificuldade para falar, perda de visão, desequilíbrio intenso ou uma dor de cabeça abrupta e muito forte são sinais de alerta e exigem atendimento imediato. Mas existe um outro cenário muito mais comum que raramente recebe a mesma atenção. Quem nunca pensou que era só um formigamento? Ah, é só uma tontura? É só um cansaço? É exatamente nesse território do só que muitos sinais importantes acabam sendo negligenciados, porque o cérebro nem sempre começa de forma dramática. Muitas vezes ele avisa aos poucos, de maneira discreta, repetitiva, quase silenciosa. Um formigamento que vai e volta, uma tontura que aparece em determinados momentos do dia, uma sensação de fraqueza difícil de explicar, um esquecimento que começa a se repetir. Isoladamente, esses sintomas podem parecer banais e muitas vezes realmente não indicam algo grave. O problema não está na existência pontual deles, mas na persistência, na repetição e principalmente na mudança de padrão ao longo do tempo.
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João Batista, porque no versículo anterior fala, a pergunta que se faz é o que saíste a ver no deserto, né? A pergunta que é feita aqui, Jesus falando, o que foste ver no deserto? Uma cana agitada pelo vento, alguém altamente, um homem ricamente vestido. Ele falando sobre João Batista, que pregava no deserto. Interessante João Batista, esse texto que Jesus fez referência a ele, um homem igual João Batista, o texto não fala que ele curou ninguém, que ele fez um milagre, ou que ele entregou grandes profecias. Certamente profetas, ou fosse olhar por esse lado, tem profetas que foram bem maior que ele, né? Mas Jesus falou, não teve um homem nascido igual João Batista. Por que será dessa referência tão forte a João Batista? Porque, olha só, nós vamos ver, observar na Bíblia, que desde o Gênesis, quando houve a promessa que da mulher nasceria aquele que haveria de esmagar na cabeça da serpente, que era Jesus, nós vemos que as mulheres de Israel esperavam que delas pudesse nascer o Messias, né? Tanto é que se havia Ana angustiada porque e pediu um filho varão, para ter um filho varão. Agora João Batista estava anunciando o anúncio que Jesus está para chegar. Os profetas falaram de Jesus, né? Os profetas anunciaram que Jesus ia chegar e Jesus falou, ele até faz menção nesse texto, um pouco anterior, que esse profeta, João Batista, o último profeta da lei, anuncia a sua chegada. Porque Jesus, ele pregava uma mensagem de arrependimento, de conversão, e João Batista era um homem que ele vivia no deserto, se alimentava de gafanhotos, né? E mel silvestre, que era uma comida até dos pobres, né? Meio gafanhotos, era uma coisa como na época, era um alimento que não era proibido por lei. A lei não falava que os gafanhotos eram um alimento impuro, né? Então, João Batista se alimentava disso. Nós vemos aqui o seguinte, o importante é que João Batista, ele falou, não, aquele que vem depois de mim, aquele que vem depois vai ser maior do que eu. Okay? Ele vai batizar vocês com o Espírito Santo, vai com fogo, né? E esse anúncio de Jesus é muito importante, porque a igreja nessa hora, como João Batista, anuncia que Jesus está às portas, Jesus está para chegar. Então, é uma mensagem de arrependimento, de aceitar Jesus como Salvador, porque o mundo está chegando à sua hora mais difícil, a hora final. João Batista, ele foi morto porque ele denunciou Herodes, que Herodes tinha casado com, tinha tomado a esposa do seu irmão e casado com ela. Então, ali a lei proibia esse tipo de coisa. Então, mas Herodes não estava nem aí. Mas João Batista, ele denunciou isso e isso o levou à morte. Nós vemos que, por pregar a verdade, naquele momento que o mundo vivia, ele foi morto, né? A igreja nessa hora sofre. Aqueles que querem ser fiéis ao Senhor sofrem perseguições, sofrem aflições. Mas uma coisa é certa, meus irmãos e amigos. João Batista, ele foi o maior pregador porque ele anunciou exatamente que Jesus estava às portas. O Salvador estava chegando. Jesus estava chegando. Ele anunciou isso para uma população que precisa de Jesus até hoje. Anunciou ao que desde os séculos aguardavam. Foi a maior mensagem que podemos dizer na Bíblia que Jesus estava chegando. Porque quando o homem pecou, ele caiu no pecado, havia a promessa de nascer o Salvador, né? E como já falei, Ana, ela pediu um filho varão, porque as mulheres de Israel esperavam que dela nascesse o Messias. E nós vemos que essa grande promessa, João Batista está preparando o caminho que o Salvador estava chegando. E a nossa palavra é essa, né? João Batista, ele pregou que Jesus estava vindo. A nossa mensagem, Jesus está às portas. Ele está para voltar. Aceite-o como Salvador, é momento de se arrepender, de confissão de pecado, de aceitar Jesus como Salvador. O anúncio nosso, o anúncio da igreja é esse. Jesus, ele veio para salvar o que se havia perdido. Que Deus abençoe. A paz do Senhor Jesus.

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1: Foi inaugurado o Centro de Imagens no Hospital Jimirim, em Poço Fundo, sul de Minas. Foram investidos cerca de R$1 milhão para aquisição de um aparelho de tomografia, ampliando a capacidade de diagnóstico e fortalecendo a assistência prestada pelo Sistema Único de Saúde, o SUS, na região. A nova estrutura proporciona mais agilidade na realização de exames, no diagnóstico precoce e no acompanhamento clínico dos pacientes. O investimento também reforça a realização de cirurgias eletivas, já que o hospital integra o programa Opera Mais Minas, política estadual voltada à ampliação do acesso a procedimentos cirúrgicos. O Hospital Jimirim possui 74 leitos, todos destinados ao SUS. A unidade atende especialidades cardiovasculares, respiratórias, neurológicas, além de contar com leitos clínicos, cirúrgicos, obstétricos, pediátricos, de terapia intensiva e de saúde mental. Também foi anunciado repasses estaduais de R$ 338 mil para o custeio de 7 novos leitos de unidade de terapia intensiva UTI na Santa Casa de Misericórdia Francisco de Assis, no município de Três Pontas. Os novos leitos vão ampliar o acesso da população à assistência intensiva. Os 7 leitos de UTI vai ampliar o atendimento aos casos graves que necessitam de assistência hospitalar, além de suprir uma demanda importante da região.

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Este quadro apresentará experiências de hinos que marcaram a história da Igreja Cristã Maranata ao longo de seus 50 anos de existência. Você ouvirá agora a experiência do louvor Vencendo Vem Jesus. Deste hino foi escrita por uma serva de Deus muito ativa na propagação do Evangelho. Sua obra contém 3 livros de versos. Natural de Nova York, nasceu em maio de 1819 e possuía grande talento para a poesia. A melodia do hino, por sua vez, era muito popular e foi ouvida por ela em novembro de 1861, quando entoada por soldados em Washington, estado da Virgínia. O hino foi então adotado pelo Regimento 122 de Ohio, Os Voluntários, comandado por um capelão que foi preso na prisão de Libby, em Richmond, Virgínia, no ano de 1863. E após sua soltura, o hino foi amplamente cantado. Este hino foi muito apreciado por diversos presidentes dos Estados Unidos. O padrão literário, a métrica e o ritmo indicam que a melodia original é uma canção de trabalho, ou melodia fazendeira, cantada durante a colheita de algodão pelos escravos. A melodia foi muito cantada em conferências evangelísticas na zona rural do sul e foi publicada pela primeira vez com o título Meu Irmão, Vem Me Encontrar na Margem da Canaã, em 1858. O hino foi traduzido para o português e publicado em vários hinários evangélicos, passando a ser cantado amplamente também no Brasil, nos cultos e reuniões evangelísticas. Ele contém o grande anúncio propagado pela Igreja nos dias atuais: Vencendo, vem Jesus.

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1: O fechamento dos supermercados aos domingos no Espírito Santo já começa a apresentar impactos no setor varejista. A mudança foi definida em acordo com o Sindicato dos Comerciários e a Ficomércio do Espírito Santo e segue em caráter experimental até novembro deste ano. Desde 1º de março, os supermercados passaram a funcionar apenas de segunda a sábado no Espírito Santo. Segundo empresários do setor, o descanso aos domingos tem contribuído para melhorar a satisfação dos trabalhadores e aliviar o desgaste da rotina. Para muitos colaboradores, domingo livre passou a representar mais tempo para descanso, convivência familiar e atividades pessoais. Empresários também avaliam que o fechamento ajuda na retenção de mão de obra, problema considerado um dos principais desafios do setor supermercadista atualmente. Entre os consumidores, a mudança dividiu opiniões. Parte dos clientes relatou dificuldade para reorganizar a rotina de compras. Outros consumidores afirmaram que a alteração não impactou os hábitos, já que as compras já eram realizadas durante a semana ou aos sábados. O acordo entre representantes do comércio e trabalhadores segue válido até novembro deste ano, período em que haverá avaliação dos impactos econômicos e trabalhistas da medida. A Associação Capixaba de Supermercados, a Capes, informou que ainda não possui um levantamento consolidado sobre os efeitos do fechamento dos supermercados aos domingos.
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1: Mais de 400 mil motoristas do Espírito Santo podem ser beneficiados pela renovação automática e gratuita da Carteira Nacional de Habilitação, a CNH. 402 mil condutores capixabas têm entre 50 e 64 anos e podem se enquadrar nas novas regras do Sistema Federal de Bom Condutor. A renovação automática é voltada para motoristas sem infrações recentes e inscritos no Registro Nacional Positivo de Condutores. O benefício vale apenas para a versão digital da CNH e possui limitações relacionadas à idade e as condições de saúde do motorista. Mas o condutor precisa cumprir uma série de requisitos ao mesmo tempo para ter direito ao benefício. É necessário ter histórico limpo, sem nenhuma infração nos últimos 12 meses, estar inscrito no cadastro positivo de condutores, ter menos de 70 anos e não possuir restrições médicas ou bloqueios anteriores no prontuário da habilitação. O cadastro do Registro Nacional Positivo de Condutores é voluntário e deve ser feito pelo aplicativo Carteira Digital de Trânsito ou pelo aplicativo CNH do Brasil. Após a autorização do motorista, o sistema da Secretaria Nacional de Trânsito, Senatran, passa a monitorar automaticamente o histórico do condutor. Apesar do processo ser chamado de renovação automática, a avaliação médica continua obrigatória. O exame médico de aptidão física e mental continua sendo obrigatório.

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1: Nós saudamos a todos com a paz do Senhor. Eu sou o pastor Guilherme Campos e a palavra para nós está no Salmo de número 139, no versículo 4, que diz assim: sem que haja uma palavra na minha língua, eis que, ó Senhor, tudo conheces. Este salmo é um salmo de Davi. E Davi, ele expressa aqui as características, os atributos de Deus, sua onipotência, sua onipresença e sua onisciência. Davi sabe que Deus conhece tudo da sua vida, desde quando ele foi formado no ventre. Deus já o conhecia. E isso era fruto do poder de Deus, porque Deus tem todo o poder. E Deus criando ele, ele crescendo, sendo adulto, sendo jovem, depois sendo adulto, ele, diante do Senhor, em todos os momentos da sua vida, ele sabia que Deus estava presente e ele sabia que Deus conhecia o seu coração. E ele expressa aqui neste versículo que nós lemos que mesmo que não houvesse uma única palavra na sua língua, o Senhor o conhecia. Querido, querida, Deus te conhece.

0: Mesmo que não haja uma palavra na sua língua, Deus te conhece. Ele sabe o que passa no interior do seu coração. E Ele quer te guiar por este caminho eterno que é o Senhor Jesus. Abre o coração para Ele hoje. Deixa esse caminho eterno te direcionar. Ande por Ele, porque assim, dessa forma, você vai ser bem-aventurado e vai caminhar neste caminho rumo à eternidade com o Senhor.
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1: Se você é aposentado ou pensionista do INSS ou do serviço público, atenção a essa informação muito importante. A lei prevê que algumas doenças graves podem garantir a isenção de imposto de renda sobre a aposentadoria ou a pensão. Entre essas doenças estão, por exemplo, câncer, a AIDS, a cegueira, a hanseníase, tuberculose ativa, esclerose múltipla, cardiopatia grave, doença de Parkinson, nefropatia grave, hepatopatia grave, paralisia irreversível incapacitante, espondiloartrose anquilosante, doenças de Paige em estado avançado, contaminação por radiação e outras doenças previstas em lei. É importante lembrar que essa lista está definida na legislação e precisa de comprovação médica. E mesmo que a doença esteja controlada ou em remissão, o direito pode continuar existindo. Por isso, conhecer esse direito pode fazer muita diferença na vida daquelas pessoas que têm uma doença grave.

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3: Olá, ouvintes da Rádio Manaim. Eu sou Andréia Talma e vamos conversar com a cirurgiã dentista especializada em implantodontia, a doutora Natália Reis Arantes. O tema de hoje é: você conhece a escova interdental?
4: Olá, Andréia Talma e aos ouvintes da Rádio Manaim, a paz do Senhor. A escova interdental é uma pequena escova feita para limpar a placa bacteriana, restos alimentares e bactérias que ficam acumulados entre os dentes, assim como o fio dental, prevenindo a inflamação gengival e as cáries. A escova interdental está indicada para quem usa aparelho ortodôntico, aqueles pacientes que possuem implantes, coroas e ponte fixas, ou para quem tem espaços maiores entre os dentes. Os benefícios são a eliminação de restos de alimentos e bactérias que ficam em locais de difícil acesso, que com a escova tradicional seriam difícil de conseguir remover. Então é uma opção e uma complementação na sua higiene bucal. Se você gostou dessa informação e gostaria de contribuir com novos temas ou enviando perguntas, pode estar tendo contato com a gente através do WhatsApp 027-988-246318 ou pelo nosso Instagram, natyrarantes, NATYRArantes. Lá vocês vão ter acesso a outros conteúdos também de saúde bucal. Assim nos despedimos do quadro Viver com Saúde, com a paz do Senhor.
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Saudamos a todos, irmãos e amigos, com a paz do Senhor Jesus. Nós vamos trazer uma palavra hoje aqui sobre João Batista, o último profeta da lei. Vamos ler aqui o texto em que Jesus fez menção sobre ele. Uma das maiores referências no Novo Testamento foi sobre João Batista. Aqui nós vamos ver aqui em Evangelho de Mateus, capítulo 11, versículo 11. João 11, 11, né? Mateus 11, 11 diz assim: em verdade vos digo que entre os que de mulher tem nascido, não apareceu alguém maior do que João Batista, mas aquele que é o menor no reino dos céus é maior do que ele. É interessantíssima a vida de João Batista, porque no versículo anterior fala, a pergunta que se faz é: o que saíste a ver no deserto? Né? A pergunta que é feita aqui, Jesus falando, o que foste ver no deserto? Uma cana agitada pelo vento, alguém altamente, um homem ricamente vestido. Ele falando sobre João Batista, que pregava no deserto. Interessante João Batista, esse texto que Jesus fez referência a ele, um homem igual João Batista. O texto não fala que ele curou ninguém, que ele fez um milagre, ou que ele entregou grandes profecias. Certamente profetas, ou fosse olhar por esse lado, tem profetas que foram bem maior que ele, né? Mas Jesus falou, não teve um homem nascido igual João Batista. Por que será dessa referência tão forte a João Batista? Porque, olha só, nós vamos ver, observar na Bíblia, que desde o Gênesis, quando houve a promessa que da mulher nasceria aquele que haveria de esmagar na cabeça da serpente, que era Jesus, nós vemos que as mulheres de Israel esperavam que delas pudesse nascer o Messias, né? Tanto é que se havia Ana angustiada porque e pediu um filho varão, para ter um filho varão. Agora João Batista estava anunciando o anúncio que Jesus estava para chegar. Os profetas falaram de Jesus, né? Os profetas anunciaram que Jesus ia chegar e Jesus falou. Ele até faz menção nesse texto, um pouco anterior, que esse profeta, João Batista, o último profeta da lei, anuncia a sua chegada. Porque Jesus, ele pregava uma mensagem de arrependimento, de conversão. E João Batista era um homem que ele vivia no deserto, se alimentava de gafanhotos, né? De mel silvestre, que era uma comida até dos pobres, né? De gafanhotos, era uma coisa como na época, era um alimento que não era proibido por lei. A lei não falava que os gafanhotos eram um alimento impuro, né? Então, João Batista se alimentava disso. Nós vemos aqui o seguinte, o importante é que João Batista, ele falou, não, aquele que vem depois de mim, aquele que vem depois vai ser maior do que eu. Okay? Ele vai batizar vocês com o Espírito Santo, vai estar com fogo, né? E esse anúncio de Jesus é muito importante, porque a igreja nessa hora, como João Batista, anuncia que Jesus está às portas, Jesus está para chegar. Então, é uma mensagem de arrependimento, de aceitar Jesus como Salvador, porque o mundo está chegando à sua hora mais difícil, a hora final. João Batista, ele foi morto porque ele denunciou Herodes, que Herodes tinha casado com, tinha tomado a esposa do seu irmão e casado com ela. Então, ali a lei proibia esse tipo de coisa. Então, mas Herodes não estava nem aí. Mas João Batista, ele denunciou isso.

E, como já falei, Ana, ela pediu um filho varão, porque as mulheres de Israel esperavam que dela nascesse o Messias. E nós vemos que essa grande promessa, João Batista está preparando o caminho que o Salvador estava chegando. E a nossa palavra é essa, né? João Batista, ele pregou que Jesus estava vindo. A nossa mensagem: Jesus está às portas, ele está para voltar. Aceite como Salvador. É momento de se arrepender, de confissão de pecado, de aceitar Jesus como Salvador. O anúncio da igreja é esse: Jesus, ele veio para salvar o que se havia perdido. Que Deus abençoe. A paz do Senhor Jesus.

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1: Nós saudamos a todos com a paz do Senhor. Eu sou o pastor Guilherme Campos e a palavra para nós está no Salmo de número 139, no versículo 4, que diz assim: sem que haja uma palavra na minha língua, eis que, ó Senhor, tudo conheces. Este salmo é um salmo de Davi. E Davi, ele expressa aqui as características, os atributos de Deus, sua onipotência, sua onipresença e sua onisciência. Davi sabe que Deus conhece tudo da sua vida, desde quando ele foi formado no ventre. Deus já o conhecia. E isso era fruto do poder de Deus, porque Deus tem todo o poder. E Deus criando ele, ele crescendo, sendo adulto, sendo jovem, depois sendo adulto, ele, diante do Senhor, em todos os momentos da sua vida, ele sabia que Deus estava presente e ele sabia que Deus conhecia o seu coração. E ele expressa aqui neste versículo que nós lemos que mesmo que não houvesse uma única palavra na sua língua, o Senhor o conhecia. Querido, querida, Deus te conhece. Ele sabe a sua dor. Ele sabe aquilo que está passando agora aí no seu coração. E ele quer somente entrar no seu coração, entrar na sua vida e fazer morada.

0: o caminho, a verdade e a vida. E ninguém vai ao Pai senão por mim. Eu não sei o que você está passando hoje. Eu não sei quais são os seus medos, os seus problemas. Mas há um Deus que te conhece. Mesmo que não haja uma palavra na sua língua, Deus te conhece. Ele sabe o que passa no interior do seu coração. E ele quer te guiar por este caminho eterno que é o Senhor Jesus. Abre o coração para ele hoje. Deixe esse caminho eterno te direcionar. Ande por ele, porque assim, dessa forma, você vai ser bem-aventurado e vai caminhar neste caminho rumo à eternidade com o Senhor.
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Saudamos a todos, irmãos e amigos, com a paz do Senhor Jesus. Nós vamos trazer uma palavra hoje aqui sobre João Batista, o último profeta da lei. Vamos ler aqui o texto em que Jesus fez menção sobre ele. Uma das maiores referências no Novo Testamento foi sobre João Batista. Aqui nós vamos ver aqui em Evangelho de Mateus, capítulo 11, versículo 11. João 11, 11, né? Mateus 11, 11 diz assim: em verdade vos digo que entre os que de mulher tem nascido, não apareceu alguém maior do que João Batista, mas aquele que é o menor no reino dos céus é maior do que ele. É interessantíssima a vida de João Batista, porque no versículo anterior fala, a pergunta que se faz é: o que saíste a ver no deserto? Né? A pergunta que é feita aqui, Jesus falando, o que foste ver no deserto? Uma cana agitada pelo vento, alguém altamente, um homem ricamente vestido. Ele falando sobre João Batista, que pregava no deserto. Interessante João Batista, esse texto que Jesus fez referência a ele, um homem igual João Batista. O texto não fala que ele curou ninguém, que ele fez nenhum milagre, ou que ele entregou grandes profecias. Certamente profetas, ou fosse olhar por esse lado, ter profetas foi bem maior que ele, né? Mas Jesus falou, não teve um homem nascido igual João Batista. Por que será dessa referência tão forte a João Batista? Porque, olha só, nós vamos ver, observar na Bíblia, que desde o Gênesis, quando houve a promessa que da mulher nasceria aquele que haveria de esmagar na cabeça da serpente, que era Jesus, nós vemos que as mulheres de Israel esperavam que delas pudesse nascer o Messias, né? Tanto é que se havia Ana angustiada porque ia pedir um filho varão, para ter um filho varão. Agora João Batista estava anunciando o anúncio que Jesus estava para chegar. Os profetas falaram de Jesus, né? Os profetas anunciaram que Jesus ia chegar e Jesus falou. Ele até faz menção nesse texto, um pouco anterior, que esse profeta, João Batista, o último profeta da lei, anuncia a sua chegada. Porque Jesus, ele pregava uma mensagem de arrependimento, de conversão. E João Batista era um homem que ele vivia no deserto, se alimentava de gafanhotos, né? E mel silvestre, que era uma comida até dos pobres, né? Meio gafanhotos, era uma coisa como na época, porque era um alimento que não era proibido por lei. A lei não falava que os gafanhotos eram um alimento impuro, né? Então, João Batista se alimentava disso. Nós vemos aqui o seguinte, o importante é que João Batista, ele falou, não, aquele que vem depois de mim, aquele que vem depois vai ser maior do que eu. Okay? Ele vai batizar vocês com o Espírito Santo, vai estar com fogo, né? E esse anúncio de Jesus é muito importante, porque a igreja nessa hora, como João Batista, anuncia que Jesus está às portas, Jesus está para chegar. Então, é uma mensagem de arrependimento, de aceitar Jesus como Salvador, porque o mundo está chegando à sua hora mais difícil, a hora final. João Batista, ele foi morto porque ele denunciou Herodes, que Herodes tinha casado com, tinha tomado a esposa do seu irmão e casado com ela. Então, ali a lei proibia esse tipo de coisa. Então, mas Herodes não estava nem aí. Mas João Batista, ele denunciou isso e isso o levou à morte. Nós vemos que por pregar a verdade,

naquele momento que o mundo vivia, ele foi morto, né? A igreja nessa hora sofre, aqueles que querem ser fiéis ao Senhor sofrem perseguições, sofrem aflições, mas uma coisa é certa, meus irmãos e amigos, João Batista, ele foi o maior pregador porque ele anunciou exatamente que Jesus estava às portas, o Salvador estava chegando, Jesus estava chegando, ele anunciou isso para uma população que precisa de Jesus até hoje, anunciou ao que desde os séculos aguardavam, foi a maior mensagem que podemos dizer na Bíblia que Jesus estava chegando. Por quê? Porque quando o homem pecou, ele caiu no pecado, havia a promessa de nascer o Salvador, né? E como já falei, Ana, ela pediu um filho varão, porque as mulheres de Israel esperavam que dela nascesse o Messias. E nós vemos que essa grande promessa, João Batista está preparando o caminho que o Salvador estava chegando. E a nossa palavra é essa, né? João Batista, ele pregou que Jesus estava vindo. A nossa mensagem, Jesus está às portas. Ele está para voltar. Aceite-o como Salvador. É momento de se arrepender, de confissão de pecado, de aceitar Jesus como Salvador. O anúncio da igreja é esse. Jesus, ele veio para salvar o que se havia perdido. Que Deus abençoe. A paz do Senhor Jesus.

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1: Você já ignorou um sintoma porque ele parecia pequeno demais para ser importante? A pessoa observa, espera, dá um tempo e acredita que vai passar. E na maioria das vezes, esse comportamento não vem de descuido, mas da sensação de que aquilo não justifica a preocupação. E é fundamental deixar algo claro, desde o início. Nem todo sintoma pode esperar. Fraqueza súbita de um lado do corpo, dificuldade para falar, perda de visão, desequilíbrio intenso ou uma dor de cabeça abrupta e muito forte são sinais de alerta e exigem atendimento imediato. Mas existe um outro cenário muito mais comum que raramente recebe a mesma atenção. Quem nunca pensou que era só um formigamento? Ah, é só uma tontura? É só um cansaço? É exatamente nesse território do só que muitos sinais importantes acabam sendo negligenciados, porque o cérebro nem sempre começa de forma dramática. Muitas vezes ele avisa aos poucos, de maneira discreta, repetitiva, quase silenciosa. Um formigamento que vai e volta, uma tontura que aparece em determinados momentos do dia, uma sensação de fraqueza difícil de explicar, um esquecimento que começa a se repetir. Isoladamente, esses sintomas podem parecer banais e muitas vezes realmente não indicam algo grave. O problema não está na existência pontual deles, mas na persistência, na repetição e principalmente na mudança de padrão ao longo do tempo.
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1: O fechamento dos supermercados aos domingos no Espírito Santo já começa a apresentar impactos no setor varejista. A mudança foi definida em acordo com o Sindicato dos Comerciários e a Ficomércio do Espírito Santo e segue em caráter experimental até novembro deste ano. Desde 1º de março, os supermercados passaram a funcionar apenas de segunda a sábado no Espírito Santo. Segundo empresários do setor, o descanso aos domingos tem contribuído para melhorar a satisfação dos trabalhadores e aliviar o desgaste da rotina. Para muitos colaboradores, domingo livre passou a representar mais tempo para descanso, convivência familiar e atividades pessoais. Empresários também avaliam que o fechamento ajuda na retenção de mão de obra, problema considerado um dos principais desafios do setor supermercadista atualmente. Entre os consumidores, a mudança dividiu opiniões. Parte dos clientes relatou dificuldade para reorganizar a rotina de compras. Outros consumidores afirmaram que a alteração não impactou os hábitos, já que as compras já eram realizadas durante a semana ou aos sábados. O acordo entre representantes do comércio e trabalhadores segue válido até novembro deste ano, período em que haverá avaliação dos impactos econômicos e trabalhistas da medida. A Associação Capixaba de Supermercados, a Capes, informou que ainda não possui um levantamento consolidado sobre os efeitos do fechamento dos supermercados aos domingos.
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1: Os olhos são frequentemente chamados de janela da saúde, e a expressão faz sentido também do ponto de vista médico. Vasos sanguíneos, nervos e estruturas internas dos olhos podem apresentar sinais de doenças sistêmicas ainda desconhecidas pelo paciente. O oftalmologista é o primeiro profissional a suspeitar de condições que afetam diferentes partes do organismo. Isso acontece porque a retina possui uma rica rede de vasos sanguíneos e nervos que refletem diretamente o funcionamento do corpo. Com equipamentos modernos como retinografia, mapeamento de retina e tomografia de coerência óptica, os especialistas conseguem observar alterações que podem indicar doenças cardiovasculares, metabólicas, neurológicas e autoimunes. Entre as doenças mais frequentemente identificadas nos exames oftalmológicos está o diabetes. Pacientes podem apresentar sinais de retinopatia diabética antes mesmo

0: de saberem que possuem alterações nos níveis de glicose. Pequenos sangramentos, dilatação vascular e edema na retina podem ser os primeiros indícios da doença. O diagnóstico precoce é fundamental para evitar complicações visuais e também danos em órgãos como rins, coração e sistema nervoso. A hipertensão arterial também costuma deixar marcas visíveis nos olhos. Alterações nos vasos da retina, estreitamento arterial e hemorragias podem indicar pressão elevada e descontrole da doença.
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0: amados, com a paz do Senhor Jesus, são 6 horas em ponto horário de Brasília, desta segunda-feira, hoje, dia 22 de junho de 2026. Que alegria encontrar você já conectado, sintonizado aqui na Rádio Manaim, nessas primeiras horas desse novo dia, desta semana. Conosco nessa manhã, os pastores Fabiano Polonini, Aníbal Neri, Ronaldo Ramos e Edson Souza. O texto que será trazido nessa manhã está em Salmo 96, versículo 2 e versículo 3. Salmo 96, versículo 2 e versículo 3. E eu já quero convidar a cada um dos nossos irmãos que estão no Brasil e também a você que está aí no exterior, nossos irmãos que estão no exterior, para que possamos, a partir de agora, estarmos em plena comunhão através do Espírito Santo de Deus nesse culto de madrugada pela Rádio Manaim, pela TV Manaim. Os irmãos que estão pelo YouTube e também os irmãos que estão na frequência 100.3 FM em todo o Vale do Aço, Zona da Mata Mineira. Para que possamos estar no melhor lugar deste mundo, aos pés do Deus Todo-Poderoso, o lugar mais alto que o homem pode chegar. E para darmos início a esse culto, eu quero convidar o pastor Aníbal Neri a aclamar ao Senhor. Pastor, bom dia, a paz do Senhor.
1: A paz do Senhor, Kleber. A paz do Senhor, cada um dos irmãos que estão nos acompanhando nesse culto da madrugada. Nós vamos proceder com clamor pelo sangue do Senhor Jesus. Cada um vai colocar a sua vida diante do altar do Senhor, já buscando a comunhão com o Senhor nosso Deus. Clamamos, ó Pai, pelo poder que há no sangue do Teu Filho Jesus. E suplicamos, Senhor, pelo perdão que somente o sangue do Senhor Jesus pode nos dar.
2: Meu Deus.
1: Senhor, e opera nesta hora em nossos corações, em nossas vidas, Senhor, nos permitindo acessar a Tua maravilhosa presença.
2: Meu Deus.
1: Senhor, porque na Tua presença, ó Pai, todas as coisas são possíveis. E nós te pedimos, Senhor, visita-nos nesta manhã. Senhor, opera em nossos corações o bom entendimento, o louvor, o clamor a Ti.
2: Meu Deus.
1: Senhor, opera uma benção. Nós clamamos em nome do Senhor Jesus.
2: Amém. Amém.

0: Soberano e eterno, Deus maravilhoso, nós glorificamos a Ti, Pai, pelo Teu sustento, pelo Cordeiro eterno de Deus, que morreu na cruz para nos justificar. E hoje nós temos um novo cântico nos nossos lábios. Nós temos uma alegria e uma paz verdadeira que fortalece a nossa vida e que enche o nosso ser. Recebe, Senhor, a nossa gratidão por este final de semana de bênçãos, de experiências, de edificação. Porque hoje nós estamos mais próximos da vida eterna do que quando nós aceitamos a fé. Assim te bendizemos em nome de Jesus. Amém.
1: Nós vamos passar agora as orações. Vou pedir ao pastor Ali Bonelli que esteja dando início mais uma vez agora às intercessões.
2: Nosso Deus, nosso Pai, nós intercedemos, Senhor, pelas famílias, orientação que o Senhor tem nos dado, especialmente nesse mês. E pedimos, Senhor, pela conversão de familiares. Senhor, Deus, é uma intercessão, uma necessidade, onde, Senhor, nós suplicamos pela conversão de filhos, de esposos, de esposas, de familiares, Senhor, de toda a ordem, que o Senhor possa operar aqueles que estão perto, aqueles que estão longe. Pedimos também, Senhor, pela preservação das famílias, que o Senhor possa preservar as famílias, especialmente, Senhor, na Tua presença. E ainda, Senhor, pedimos que os filhos possam honrar a pai e a mãe. Senhor, que haja uma honra, que a Tua palavra se cumpra dentro de cada família. Pedimos em nome do Senhor Jesus.
3: Amém, Senhor. Pai querido, nós voltamos a colocar diante de Ti as famílias. Entregamos, meu Deus, toda a nossa casa, toda a nossa família.

0: Filha, diante do teu altar nesta manhã, e suplicamos, meu Deus, para que haja, Senhor, livramento às nossas casas. Sim. Livra, Senhor, das investidas, livra, Senhor, da violência deste mundo. Senhor, que a cada dia, meu Deus, no ir e vir, venhamos estar cobertos pelo poder do sangue de Jesus. Isso. Para que nenhum mal, Senhor, venha sobre os nossos lares, as nossas famílias. Pedimos, Senhor, visita as famílias nesta manhã, operando, Senhor, uma bênção de saúde. Sim, meu Deus, os lares que estão enfermos, meu Deus, opera uma bênção de cura, restauração, paz. Meu Deus, que a cada dia os nossos lares sejam sustentados e cuidados pelo Senhor. Pedimos para que o Senhor venha estar, Senhor, também livrando do desemprego.
1: Livra, Senhor.
0: Onde, Senhor, o Senhor venha estar operando na vida profissional de cada membro do lar.
1: Sim,
0: aqueles que estão empregados, meu Deus, faz prosperar. Meu Deus, preserva os empregos. Meu Deus, livra o teu povo do desemprego.
1: Sim,
0: e que a cada dia o teu sustento, a tua bênção, seja derramado em abundância sobre as nossas famílias, pois este como que nós fazemos em nome do Senhor Jesus. Amém, Senhor.
2: Senhor Deus, continua se revelando também,
1: meu Deus,
2: em cada culto da Escola Bíblica Dominical, manifestando a tua majestade.
1: Sim, Senhor.
2: Despertando, Senhor, todas as famílias para participação.
1: Sim, meu Deus.
2: Para buscar a tua face, para estar diante de ti. E assim, Senhor, a tua revelação possa ser lâmpada para os pés e luz para o caminho, Senhor. Faz essa obra e assim edifica o teu povo, tanto as crianças, ó Deus, no ensino que recebem, quanto aos demais que participam a cada manhã de domingo. Nos dê essa vitória e esse crescimento espiritual através da Escola Bíblica Dominical, Pai. Oramos assim em nome de Jesus.
1: Amém, Senhor. Suplicamos também, Senhor, para que o Senhor conceda aos pais a sabedoria para educarem seus filhos no caminho do Senhor. Precisamos, Senhor, pois Tu és Pai perfeito. Nos ajude, Senhor, a alcançar o entendimento na Tua bendita palavra para educarmos assim os filhos no caminho do Senhor. Nos capacite, Senhor, nós precisamos de Ti. E assim temos a certeza que ao obedecermos a tua orientação, os filhos serão bem-aventurados. Nós oramos em nome de Jesus. Amém.
3: Agora você que tem casa, você vai poder colocar diante do Senhor a sua família, seu esposo, sua esposa, seus filhos. Estamos orando por isso nesse mês, né? Pelos nossos familiares. Então faça isso, porque é um momento de oração.

Saúde a todos, papais do Senhor Jesus. Nós vamos meditar na palavra do Senhor, conforme já anunciado, no livro dos Salmos, e de número 96, versículo 2 e 3, que diz assim: Cantai ao Senhor, bendizei o seu nome, anunciai a sua salvação de dia em dia, anunciai entre as nações a sua glória, entre todos os povos, as suas maravilhas. Louvado seja o Senhor. Meus irmãos, o salmista certamente tinha muitos motivos para glorificar o Senhor. Então, além dele glorificar, ele acaba também nesse salmo fazendo uma espécie de proclamação, de anúncio, de convocação, para que muitos vivam a mesma experiência.

0: experiência de glorificar o Senhor, de reconhecer a glória, a majestade, o poder, a soberania, enfim, tantos atributos que são inerentes à pessoa do Deus Todo-Poderoso. Ele certamente sabia do poder, reconhecia as maravilhas, tinha gratidão por tudo que o Senhor já tinha feito por ele, mas ele sabia que muitos também tinham essas mesmas experiências. E quanto mais anunciarem a palavra, a glorificação, o poder desse Deus poderoso, a intenção dele era anunciai, por isso que ele diz assim, anunciai a sua salvação de dia em dia. E aí nós podemos dividir isso em duas etapas, né? Esse versículo em duas partes. A primeira parte é esse reconhecimento da grandeza, do poder, de tantos atributos como já mencionei aqui. E a segunda parte é reconhecemos tudo isso que o Senhor é para nós e nós também não podemos nos calar. Então ele faz questão de dizer o seguinte, precisamos anunciar isso. Outras pessoas precisam reconhecer. Outros povos precisam reconhecer. Precisam ter a mesma experiência que nós. Então era isso que o salmista estava dizendo. E trazendo para nós, como igreja do Senhor, que aqui a palavra, o livro de Salmos escritos ali, especificamente para Israel, mas agora trazendo para nós como igreja do Senhor, nós conhecemos também a tão grande salvação. Fomos alvos dessa grande salvação, do grande amor de Deus que um dia nos alcançou. Jesus se revelou a nós, somos conduzidos pelo Espírito Santo, temos a esperança de salvação, de eternidade com Deus. Mas isso não é só para nós. Então hoje, por exemplo, segunda-feira é um dia que o Senhor reservou para a nossa glorificação e vamos glorificar mesmo. No culto da noite, teremos essa oportunidade de ali cantarmos louvores, reconhecer a glória, a majestade. Mas ao mesmo tempo, estamos começando uma semana de convites aos nossos familiares. Então o texto diz assim, anunciai a sua salvação de dia em dia. Temos essa semana pela frente de convidarmos os familiares de perto e de longe, de anunciar a sua glória, de anunciar aos povos as maravilhas. Então a igreja está em todos os povos, a igreja está em todos os continentes. Estamos vivendo os últimos dias que antecedem o arrebatamento e a palavra precisa ser anunciada em todos os povos, em todas as gentes. Essa é a nossa missão. Somos gratos ao Senhor por tudo que o Senhor tem feito por nós, mas ao mesmo tempo não podemos ficar só para nós essa bênção. Há muitas ovelhas que o Senhor quer agregar esse aprisco. Anunciai de dia em dia, ou seja, não podemos parar. Em outras palavras, o que o texto quer dizer é o seguinte, vamos anunciar todos os dias. Precisamos falar dessa tão grande salvação, louvado seja o nome do Senhor. Vamos orar ao Senhor, agradecendo a bênção, aquilo que o Senhor tem feito por nós. Vamos render a Ele toda a glória, tudo que lhe é merecedor. Senhor, nós adoramos o teu nome e temos aprendido pelo que o Senhor é, Senhor. O Senhor é maravilhoso, conselheiro, Deus forte, Pai da eternidade, Príncipe da paz. O Senhor é tudo para nós.
1: Aleluia.
0: O Senhor tem conduzido as nossas vidas e reconhecemos, não somos merecedores, mas o teu amor nos alcançou.
1: Amém.
0: A tua graça bendita nos acolheu. Senhor, podemos dizer, somos verdadeiramente felizes em ti. A nossa alma se regozija ao sentir a tua presença. Amém. Te adoramos, Senhor. E aceita este culto na tua presença e abençoe a muitos familiares. Nesta semana, que nós, como igreja, estejamos com os corações transbordantes do teu Espírito.
1: Sim, Pai.
0: E possamos cumprir essa nossa missão de irmos e anunciarmos o Evangelho a todos os povos, a toda criatura. Oramos e agora em teu nome dizemos que a graça maravilhosa do nosso Senhor e Salvador Jesus Cristo, o amor incomparável de Deus, nosso eterno Pai, a comunhão, as doces, ternas, santas, consolações do Espírito Santo de Deus, repouse sobre a igreja amada do Senhor agora, até a vinda gloriosa e tão esperada do Senhor Jesus. Amém. Amém.

semana aí, anunciando o Evangelho Eterno. Estamos de volta, 6:22, 6:22, horário de Brasília. Que bom que você permanece conosco para juntos exercitarmos a palavra do Senhor, juntamente com os pastores que aqui estão. Que bom, que bom, que você que está sintonizando agora a Rádio Manaim, ou conectando agora o seu tablet, o seu celular, o seu smartphone, seu iPhone, seja muito bem-vindo, seja muito bem-vinda, você está na Rádio Manaim. Queridos, deixa eu mandar um abraço aqui também aos nossos queridos companheiros de trabalho, que é com que, aliás,

0: fazem parte da nossa família, né? Os nossos colegas de trabalho fazem parte. Nós convivemos muitas vezes mais com os colegas de trabalho do que com a nossa família em si, sanguínea em casa. Deixa eu mandar um abraço aqui aos nossos irmãos que estão aqui na retaguarda. Nosso irmão Josias Nunes, o nosso 02, e também o nosso William Nunes, está lá na parte da televisão, Manaim, nos dando aquele suporte necessário. Tá bom? E, claro, mandar um abraço ao nosso querido pastor Paulo Henrique, o PH, né? Ainda está de licença, porque nasceu a filhinha dele, a Gabriela. Então, um grande abraço ao nosso querido pastor Paulo Henrique, a sua esposa Keila, e parabéns pelo nascimento da Gabriela. São 6:23, querido, eu tenho aqui alguns pedidos de oração. Vamos estar orando pelo pastor William Nazaré. Ele mora em Portugal, ele vai passar por uma cirurgia hoje, ele infartou e vai passar por uma cirurgia daqui a pouquinho, se é que já não está passando, porque tem o fuso horário, né? Com relação a Portugal, se não falha a memória, são 3 ou 4 horas. Então, portanto, lá em Portugal agora, quase 10 da manhã. Vamos estar orando então pelo pastor William Nazaré de Portugal. Também vamos estar orando pelo Paulo. O Paulo é o esposo da Márcia, aqui de Porcaria Taparica 1. Ele também teve um AVC há 8 meses. Está na cadeira de rodas. Vamos estar orando por ele. Vamos restaurar a saúde do nosso irmão. Tá bom? Vamos estar orando. Restaurar ali a saúde do nosso querido irmão Paulo, aqui de Porcaria Taparica 1, em Vila Velha. Também, e claro, está orando pela Márcia, pelo Natan, né, por toda a família. Também vamos estar orando pela irmã Lourdes, ela é do Vale da Esperança, Cariacica, vai passar por uma cirurgia na próxima quarta-feira, depois da manhã, para retirar um tumor da cabeça, uma cirurgia delicada, vamos estar orando por ela. Irmã Lourdes, aqui do Vale da Esperança. Falar em Vale da Esperança, vamos estar orando pelo Sandrinho. O Sandrinho, ele também é do Vale da Esperança, está internado há 90 dias, está usando tráqueo, está fazendo um tratamento para fortalecer o pulmão e possivelmente vai passar por uma cirurgia. Então vamos estar orando pelo Sandrinho, do Vale da Esperança. Também vamos estar orando pelo irmão Silas, ele é de Montanha aqui no Espírito Santo. Só abrir a porta de emprego para ele. Estão passando muitas provas, ele, a sua esposa Mariana Mascarenhas, tá, o filho Lorenzo. Então vamos estar orando por essa família. Também vamos estar orando pelo diácono Sebastião Souza, o Juninho, conhecido como Juninho. Ele é de São José do Calçado, sul do Espírito Santo. Ele está na UTI, em Itaperuna. Também está com problema do coração. A situação é delicada, é grave. Vamos estar orando pelo nosso diácono Sebastião Souza Juninho, lá de São José do Calçado. Também vamos estar orando pela Laura Almeida. Ela está na UTI do Hospital Infantil Albert Sabin, em Fortaleza, no Ceará. O estado dela é gravíssimo. Vamos estar orando pela Laura Almeida, lá no Hospital Infantil, na UTI do Hospital Infantil, no Hospital Albert Sabin, em Fortaleza, Ceará. Também vamos estar orando pelo nosso irmão Paulinho do Violino, lá de Governador Valadares, já está internado também há muito tempo, em mais de 60 dias está internado. Também teve um AVC e está internado. Vamos estar orando pelo Paulinho do Violino, a família está preocupada, ansiosa, é normal, é natural. Vamos estar orando pelo nosso irmão e pela família também. Queridos, hoje é aniversário do irmão Paulo. Mas quem é irmão Paulo, Kleber? É o esposo da irmã Dorothea Miller Cluck, em Toledo, no Paraná. O irmão Paulo completando hoje 64 anos. Irmão Paulo, recebendo aqui o nosso abraço, o nosso carinho, tá bom? Felicitações pelos seus 64 anos, um jovem senhor. Deus abençoe o senhor, viu? Um grande abraço. Pois não, pastor Aníbal?
1: Muito jovem.
0: Isso é
1: vizinho de idade, né?
0: Só 63, 64. 63, 64. Pronto, são praticamente garotos. Que Deus abençoe. Grande abraço, viu, Paulo? Deus abençoe a você, querido. Receba abraço aí da sua esposa, da filha, de todos nós aqui da Rádio Manaim. Falar em sul do país, mandar um abraço para quem está lá ouvindo a gente, pastor Edson Souza. É o pastor Erli. Conhece o pastor Erli? Conhece?
1: Muito.
0: Já ouviu falar dele?
1: Demais a conta.
0: Meu Deus do céu. E gente boa demais, né? Um homem de Deus ali. Meu Deus. Um abraço, pastor Erli. Também. A esposa dele, esqueci o nome, só lembra.
1: Marilda.
0: Isso, irmã Marilda. Um grande abraço, viu? A esse casal tão abençoado aí de Floripa. Isso é em Floripa, não, por exemplo?
1: Fizeram aniversário de casamento dia 16, junto comigo.
0: Ah, ele não tem como esquecer, né? Então, um grande abraço, pastor Erli. Parabéns, irmã Marilda, pastor Erli, pelo aniversário de casamento. E também quero mandar um abraço aqui à mãe do pastor Fábio Jamil, a irmã Sada Jamil, que sempre ora aqui por mim e por todos nós aqui da Rádio Manaim, todos os dias. Muito obrigado de coração, tá bom? Muito obrigado mesmo. Vou pedir o nosso querido Josias Nunes, o nosso 02, colocar na tela, por favor, o texto dessa manhã.

0: 6. É um louvor. Aliás, todos os salmos são louvores. É como se fosse a nossa coletânea da Igreja Cristã Maranata. O Salmo 96 é um hino de exaltação ao Senhor. E este salmo, o salmista, ele nos convida a nós, nessa manhã, e a toda a humanidade, a reconhecer a soberania, o poder, a glória de Deus. Ele diz, cantai ao Senhor. Não é qualquer um. É o Senhor. E a palavra usada aqui, nós vamos falar daqui a pouquinho sobre isso, ele utiliza a palavra Senhor aqui, eu não sei na sua Bíblia, na Bíblia, na minha Bíblia aqui no original, Senhor está em letras maiúsculas garrafais. Na sua Bíblia está assim? Sabe o que aqui se apresenta? Não é só a primeira letra, toda a palavra Senhor está em letras maiúsculas. Sabe o que é isso? É o nome do Deus verdadeiro. Yod-Heh Vav-Heh. É o tetragrama. Então ele diz, cantai a esse Deus. Não é qualquer um. E cantar aqui é louvar, elogiar, enaltecer as maravilhas do Senhor. E esse salmo foi entoado pelo povo de Israel para celebrar a chegada da Arca da Aliança a Jerusalém. Está lá em 1 Crônicas 16, verso 7. Lembrando aos israelitas que Deus não os havia abandonado. Muito pelo contrário, que ele estava no controle. E ele está no controle ainda hoje. E o salmista nos convida nessa manhã, pastor Polonini, a nós celebrarmos o Senhor. O texto aqui no original, ele utiliza vários verbos no imperativo, ou seja, é uma ordem para uma adoração rotina, não só hoje, não só terça, não só domingo, não só no mês de junho, não. É dia em dia, anunciando diariamente as maravilhas do Senhor, as misericórdias do Senhor que se renova a cada manhã, porque Ele é bom e a sua misericórdia dura para sempre. Pastor Polonini, temos muito que glorificar o nome do Senhor, não é verdade? A paz do Senhor.
1: A paz do Senhor, Kleber. A paz do Senhor aos pastores aqui. A paz do Senhor a todos os que participam conosco do pós-madrugada. É isso mesmo, Kleber. Temos muito.
0: Meu Deus.
1: Nós temos que reconhecer mesmo. Temos muito a glorificar ao Senhor, render a Ele toda adoração e louvor, em forma de cântico, em forma de orações, enfim, glorificarmos ao nome desse Deus Todo-Poderoso que tem operado grandes maravilhas em nossas vidas e como temos aprendido, né, nos últimos seminários, não apenas por isso, mas pelo que o Senhor realmente é.
0: Isso, pelo que Ele é.
1: Ele é. Ele é merecedor de toda honra, glória e louvor. É, o próprio Salmo diz, glória e majestade estão diante dele. Força e formosura no seu santuário. E você fez uma correlação interessante aí com o que está escrito, né?
0: Uhum.
1: Primeiro Crônicas 16, porque a chegada da arca marcou um momento especial ali para Israel.
0: Uma virada de página, né?
1: Exatamente. Esses dois versículos, eles estão praticamente na integralidade lá em 1 Crônicas 16. É, e aí a gente pode olhar, porque aqui, como nós dissemos até na mensagem na madrugada, esse texto, ele estava no Velho Testamento.
0: Uhum.
1: Então, o que se tinha para anunciar na ocasião eram os grandes feitos do Senhor no Velho Testamento. Então, se a gente recapitular um pouquinho algumas das operações do Senhor em favor daquele povo de Israel no Velho Testamento, nós vemos... desde o nome que o Senhor deu, a terra que o Senhor deu, a saída do Egito, o Mar Vermelho, a caminhada pelo deserto, a entrada depois na terra. Então, tantas operações que eles viram o Senhor operar em favor deles. Um local de culto, uma forma de culto. Eles tinham tudo, eles tinham tudo. Agora, vamos trazer isso para nós, como igreja. É a mesma coisa. O Senhor também inaugurou a igreja. Jesus veio, morreu, derramou seu sangue, ressuscitou, derramou sobre a igreja o poder do Espírito Santo. O Espírito Santo. Grandes maravilhas. E quem nós éramos? Quem nós éramos? Para onde iríamos? Qual esperança tínhamos? Nenhuma. Mas de repente o Senhor nos achou, né? Os olhos deles... Um dia, como diz aquele louvor, um dia ele olhou para mim, né? O grande amor de Deus, um dia ele olhou para mim, mas como que ele me viu? Pobre, necessitado, miserável, precisando de uma bênção de salvação, de um consolo, a alma faminta,

0: Mas ele olhou para mim, olhou para nós que estamos aqui, para você que está participando aí, para você que, inclusive, de repente, ainda não sentiu essa experiência, mas ele está olhando para você agora, está desejando se revelar o seu coração, né? Tá, quer falar o seu coração, ele quer operar na sua alma grandes maravilhas. Então nós temos muitos motivos para glorificar o Senhor. A igreja, a estrutura que o Senhor deu à igreja ao longo desses 2000 anos na sua história, as profecias que nos acompanham, as profecias que nos norteiam, então, dons partidos com o Espírito Santo, dons espirituais, palavra viva, revelada, né? Clamou pelo sangue de Jesus, enfim, a doutrina de corpo, estamos unidos agora aqui em várias partes do mundo, glorificando ao Senhor neste pós-madrugada, ou nos cultos, nas escolas bíblicas. Isso é maravilhoso, irmãos. Isso é maravilhoso. Mas aí, ao mesmo tempo, o Salmo, como diz o Kleber, né? Tá tudo no imperativo.
1: Há uma ordem.
0: Imperativo afirmativo, né? Cantai, anunciai, bendizei, ou seja, são ordens. Né? No português está nessa imperativo afirmativo. Uhum. Né? Então, fazer isso. Por quê? Porque essa também é a nossa missão. Quando Jesus falou, ele comissionou os discípulos e falou para a igreja, ele falou assim, ó, ele não deu uma sugestão, ele deu uma ordem. Ide, ide. Também é o mesmo tempo verbal, ide, é imperativo. Então a igreja está feliz, porque foi achada pelo grande amor do Senhor.
1: Glória a Jesus.
0: Mas ao mesmo tempo a igreja agora tem uma missão, ide, anunciar. Quantas maravilhas ele tem feito na sua vida, na minha vida. Quantas maravilhas ele tem feito na vida da igreja, da sua família. Quantas ele vai fazer? Anunciai. E uma das formas de testemunhar de Jesus para as pessoas, às vezes a gente pensa que tem que falar uma mensagem, alguma coisa elaborada, não, preciso convencer. Não, se você contar a sua experiência, o Senhor já testifica no coração da pessoa, que as pessoas conhecem. As pessoas sabem quem você é. As pessoas sabem, de repente, sabem quem você foi antes de conhecer o Senhor. Então, só de você contar a sua experiência, olha, olha o que Jesus fez por mim. Ele falou assim comigo. Um dia eu entrei na igreja e o Senhor falou dessa forma. Olha quem eu era, o que ele fez na minha vida. Então, só isso. Você está anunciando. Você está anunciando a maravilha de Deus na sua própria vida. E isso, o Espírito Santo já usa isso para testificar em alguém.
1: Maravilha. E ele diz, anunciai só para crente. Não, ele fala, anunciai a glória do Senhor para todos os povos, todas as nações. É isso que o Senhor, é uma ordem do Senhor. Pastor Aníbal Neri, a expressão de dia em dia, lembra a necessidade de nós louvarmos e anunciarmos a salvação. Ele fala aqui assim, bem dizer o seu nome e anunciar a sua salvação. A palavra salvação aqui é Yeshua, Jesus, Yeshua. Jesus, nós temos que anunciar Jesus. E a palavra que Yeshua também quer dizer resgate, libertação, a vitória, como o pastor acabou de colocar aqui. Mas isso é só uma vez por ano? Não. É de dia em dia. Paz do Senhor, pastor Aníbal.
2: Paz do Senhor, Kleber. Os irmãos que estão nos acompanhando, os companheiros que estão aqui na bancada também, os pastores. Pastor Silésio, né, que estaria aqui hoje, mas é um pouco gripado, que o Senhor possa abençoá-lo também.
1: Mas está bem representado.
2: Ah, estamos aqui no lugar dele, né? Meus irmãos, Kleber, é interessante isso aqui, anunciar dia em dia, né? De dia em dia, ou seja, interessante que isso não nos cansa. Quando você fala anunciar todos os dias para todos os povos, parece que é um trabalho que vai cansar. E não cansa a igreja.
0: Maravilha.
2: Nós não estamos anunciando algo que é nosso, algo que é aquilo que nós ouvimos, algo que é aquilo que nós apenas interpretamos. Não, é aquilo que nós estamos vivendo. A glória do Senhor e as suas maravilhas. É isso que está aqui na palavra. Anunciai entre as nações a sua glória, entre todos os povos as suas maravilhas. Isso nós temos vivido. A glória e as maravilhas do Senhor. Isto é

0: grandioso. Agora, não tem como anunciar a glória, as glórias e a sua glória e as maravilhas do Senhor. Não tem como nós anunciarmos se nós não tivermos a experiência de salvação. Tem a experiência de salvação, o louvor naturalmente, ele nasce nos seus lábios. Às vezes há pessoas que não gostavam nem de cantar nada, nada. Não era ligado à música, a nada. Ele se converte e começa a cantar. Porque o louvor é natural no coração daquele que alcançou a salvação. A gratidão, o bendizer ao Senhor. Agora, esse aqui, quando o pastor Polonini, pastor Fabiano Polonini, estava encerrando a pregação, no momento que ele pregou, ele, na glorificação final, ele citou que o Senhor é Deus forte, maravilhoso, conselheiro, Pai da eternidade, Príncipe da paz. Ele lembrou, né, do menino nos nasceu, né, o filho se nos deu, seu nome maravilhoso, conselheiro, Deus forte, Pai da eternidade. E aqui nós vamos vendo que a aplicação, na verdade, em toda a palavra, e se nós pegarmos esses cinco atributos do Senhor, que está ali no livro de Isaías, que foi citado nesta oração, nós vamos ver o seguinte, que quatro deles, nós vivemos os cinco, mas quatro deles nós precisamos aqui, enquanto nós estamos aqui na terra, que é Deus forte, é o Deus que te salvou, é o Deus que me salvou, é o Deus que nos protege, é o Deus que nos livra, é o Deus que nos guarda. Depois, a palavra fala de Deus conselheiro, é aquele que nos aconselha, nos dá uma bênção de sermos aconselhados pelo Senhor a cada dia. Tudo isso é salvação. Aqui está, cantai ao Senhor, bendizei o seu nome, anunciai a sua salvação de dia em dia. Você pode dizer, irmão, eu também posso dizer aquilo que nós temos vivido. Nós temos vivido a salvação de um Deus forte, um Deus que é conselheiro, um Deus que é príncipe da paz, tem nos dado a paz que o mundo não conhece. E o Senhor Jesus diz, a paz que eu vos dou, o mundo não vou lá dar. Então, é maravilhoso estar aqui, anunciar as maravilhas do Senhor, aquilo que nós não explicamos, mas Deus opera, mas Deus livra, não é? E Pai da eternidade, porque toda esta bênção que nós estamos anunciando, que nós estamos glorificando, é para a eternidade.
1: Amém.
0: E ali, nós, na eternidade, nós não precisamos mais desta operação do Deus forte, porque nós já estaremos com o Senhor, Deus forte, para sempre.
1: Amém.
0: Na eternidade, nós precisamos mais das maravilhas, porque nós já estaremos nas maravilhas da eternidade. Nós não precisaremos mais do conselho, porque nós já teremos o Senhor conosco para sempre. Nós não precisaremos mais de paz, porque não haverá guerra, não haverá pranto, não haverá choro, não haverá clamor, não haverá necessidade mais. Então o Senhor é esse Deus maravilhoso. Mas eu vou aqui citar o último versículo deste Salmo 96, que diz assim, ante a face do Senhor, porque vem a julgar a terra, julgará o mundo com justiça e os povos com sua verdade.
1: Glória a Deus.
0: Deus não vem julgar o mundo com vingança, porque o homem pecou. Não, ele vem julgar com justiça e com verdade. A justiça e a verdade, que não é do homem, naturalmente. É a justiça e a verdade do Senhor, e vem para resgatar, para ter misericórdia, para livrar, mas para julgar. Então nós devemos permanecer nesta salvação do Senhor, porque essa é a bênção que Deus nos chamou, louvado seja o nome.
2: Amém. E esse texto que o pastor Aníbal acabou de dizer aqui, ele aponta profeticamente para o reino, o reinado final do Senhor Jesus como rei, senhor e juiz. Né? Todo salmo aqui, esse salmo ele é profético, apontando para a vinda do Messias, a vinda do Messias, o nosso Senhor Jesus. Deixa eu chamar aqui também o pastor Ronaldo Ramé. Ronaldo Ramos. Amém hebraico, né? Amém hebraico.

0: Pastor Ronaldo, o texto destaca três atitudes espirituais essenciais. Cantar, ou seja, louvar o Senhor, fazer ecoar, reverberar, ter alegria constante. Bendizer. A palavra bendizer aqui vem de bênção, brahar. Brahar, a raiz de brahar, de bênção, no hebraico, é dere, é joelho dobrado. Então significa reverenciar o Senhor, reconhecê-lo publicamente, louvá-lo por quem ele é, ou pelo que ele é. E anunciar, que é proclamar com coração forte, ó, incisivo. A salvação deve ser compartilhada. São três atitudes espirituais essenciais na vida do crente, pastor. Paz do Senhor.
1: Paz do Senhor, Kleber. Paz do Senhor a todos. Interessante que as suas colocações eram justamente o que a gente tinha escrito aqui para pontuar. Porque é isso, né? É, primeiro que esse último anunciar, ele é fruto dos dois primeiros.
0: Isso.
1: Se nós não tivermos uma vida de louvor ao nome do Senhor, de gratidão, de bem dizer a Ele, de reconhecer o que Ele fez por nós, não há o que anunciar, né? Porque a igreja, ela testemunha, não é daquilo que ela ouviu falar, não é daquilo que ela imagina, mas o servo, nessa última hora, ele anuncia aquilo que é uma operação concreta do Espírito Santo de Deus na sua vida. E quando fala a primeira questão de cantar, o pastor Fabiano, né, já, e os irmãos já colocaram aqui, é a questão de nós estamos debaixo de uma autoridade, de uma ordem para exaltar o Deus que é tudo para a igreja. Há essa ordem, porque assim como lá em Crônicas, o povo glorificou pelo retorno da arca, né, levado nos dias de Davi, como os irmãos colocaram aqui, eles celebraram a arca, que era a presença de Deus. Hoje nós cantamos exatamente a mesma coisa. Nós cantamos e louvamos ao nome do Senhor, porque verdadeiramente Ele está vivo, presente, atuante no nosso meio. O pastor Fabiano até falou isso, né? É, fez esse link com o Velho Testamento, e é a mesma coisa. Louvamos ao Senhor pelo que Ele é, pela presença dEle. E o bem dizer é pelo aquilo que Ele é. Quando nós reconhecemos o caráter, os seus atributos, o que representa o Senhor, aí sim, aí nós bendizemos ao nome do Senhor. Então agora, o povo que louva, o povo que canta e o povo que bendiz ao nome do Senhor, ele tem algo para anunciar. O que, que nós vamos proclamar para o mundo? O que, que nós vamos falar para os nossos familiares na hora de fazer o convite? Né? Olha, vem ver, vem aquele que vem ver a presença de Deus no meio de um povo.
2: Glória a Deus.
1: Vem ver aquilo que... Olha o que Ele fez na minha vida. Ele pode, Ele quer e Ele vai fazer isso também na sua vida.
2: Glória a Deus.
1: Então o anúncio, a proclamação, é daquilo que Deus fez na nossa vida. Hoje nós estamos aqui como igreja, né? Muitos irmãos nos veem, nos ouvem. É a oportunidade de sermos relembrados o quão bom Deus tem sido para com as nossas vidas. Oramos pela nossa família, mas nós glorificamos a Ele, porque essa família foi Ele que nos deu. Nós anunciamos que um Deus que transformou a nossa vida, nós louvamos a Ele porque Ele fez isso conosco e pode e vai fazer com o nosso familiar. Então é interessante essa sequência de ações, né? O cantar, o bem dizer e o anunciar, porque ele é exatamente a experiência da igreja. Como o pastor Aníbal Nery disse, é de dia em dia, em todo tempo, nós temos condição de testemunhar. E é interessante que de dia em dia, porque é o seguinte, né? Todo dia nós temos uma novidade que Deus faz nas nossas vidas. Então, hoje nós estamos aqui, segunda-feira, nós podemos anunciar aquilo que Deus fez conosco no início da nossa caminhada, mas nós podemos anunciar o que Ele fez hoje, antes de vir para cá, os livramentos que Deus...

0: nos deu, a certeza de um dia de vitória que ele já nos deu, uma noite, né? Então, dia a dia, é porque não é uma história repetida, é porque todos os dias Deus faz algo novo na nossa vida e assim nós temos aquilo o que proclamar.
1: Aleluia.
0: E é interessante, para finalizar, é que entre as nações, ou seja, independente do povo, independente da localização, você tem algo para falar. Ah, mas o meu familiar mora longe. É, pode estar lá na nação de Governador Valadares, né? É só uma outra nação lá. O pessoal pode estar aqui em Vila Velha, na nação de Cariacica, Paraupebas, enfim, né? São Luís. É, aonde você quiser, você pode anunciar para esses aquilo que Deus tem feito nas nossas vidas.
1: Glória a Deus.
0: Todos os dias há uma grande operação de Deus nas nossas vidas, que nós temos condição de compartilhar, primeiro de cantar e bendizer ao Senhor por isso, e anunciar, porque verdadeiramente em todos os instantes, Deus tem sido um Deus bom para as nossas
2: Glória a
0: vidas.
2: Deus. Ele é bom o tempo todo e o tempo
0: Glória a
2: todo ele é
0: Deus.
2: bom. Pastor Edson Souza também conosco aqui nessa manhã. Pastor, o cântico novo é uma resposta em hebraico, quer dizer, é uma resposta do frescor das misericórdias do Senhor que se renova a cada manhã. Olha que coisa linda, né? Ou seja, nós temos um cântico novo porque ele nos salvou. O pastor Ronaldo acabou de falar isso, né? Principalmente, o Senhor nos deu essa noite, nessa manhã, vindo aqui para a rádio, no final de semana, não é verdade? Então a igreja, ela glorifica o Senhor, ela tem um cântico novo nos seus lábios pelas misericórdias do Senhor que se renovam a cada manhã. Por isso que esse salmo está todos os verbos, todos estão no imperativo. Cantar e bendizer e proclamar e anunciar e tributar e adorar e assim vai. Não basta ser crente, tem que cantar o Senhor para anunciar as obras do Senhor e celebrar o Senhor todos os dias, como se estivéssemos em uma grande festa de casamento, todos os dias. Fala, senhor pastor.
0: Na verdade, não é como se estivéssemos, nós estamos.
1: Estamos, glória a Deus.
0: Então, a paz do Senhor
2: Paz,
0: Kleber,
2: Senhor, querido.
0: os pastores aqui presentes, os irmãos que nos acompanham também, participam conosco. A glória do Senhor enche os corações de todos, né?
2: Glória a Jesus. Glória a
0: Então,
2: Deus.
0: não é como se estivesse, porque nós estamos aguardando a noiva, que é a igreja de Deus em toda a terra, que é uma igreja que não tem denominação, mas ela tem uma característica. Ela está cheia do Espírito Santo.
1: Glória a Deus.
0: Primeiro, ela nasceu de novo. Ela foi justificada no sangue de Jesus. E em seguida, ela foi revestida com o poder do Espírito Santo, tornando-se noiva do Cordeiro. Então, essa noiva do Cordeiro, cada dia ela canta essa alegria de fazer parte do reino de Deus, e ela canta já desejando ardentemente o casamento. Tanto que você vê em Apocalipse dizendo: o Espírito e a noiva dizem: vem. Então ela canta por esse vem, porque ela está vivendo esse desejo cada dia. E cada dia que se aproxima, ela entende, como Paulo pregou, né? Hoje a nossa salvação está mais perto do que quando nós aceitamos a fé. Então, por isso a gente canta. O pastor Ronaldo acabou de falar aqui, não é uma história repetida, mas todo dia novo que se amanhece, nós estamos mais próximos da salvação do que quando nós aceitamos a fé, mais próximos do casamento, dessa glória maravilhosa. Então, nós temos o que cantar. Nós temos o que cantar. Quando que você inicia esse Salmo 96? Cantai um cântico novo. Desde o dia em que nós aceitamos em Jesus Cristo a salvação, todo dia tem um cântico novo, não é? Porque a caminhada, desde o dia que nós aceitamos a salvação, ela é como a luz da aurora, ela vai brilhando mais e mais. Então, o brilho de hoje, quem está andando em comunhão com o Senhor, é maior do que o brilho de ontem e é menor do que o brilho de amanhã. Então, o cântico é novo todo dia. E esse cântico é novo que não é nosso, foi dado a nós. Quando você fala assim, ó, cantai e bendizei ao Senhor e anunciai a salvação, anunciai a glória, anunciai as maravilhas. Então, quando você vê no João 17, a oração que Jesus fez por nós, ele diz o seguinte:

0: eu dei-lhes a tua glória. A glória que deste a mim, eu dei a eles. Então a igreja recebe essa glória de Deus, e ele fala, essa glória tem uma finalidade.
1: Uhum.
0: Eu dei-lhes a glória que deste a mim, Pai, para que eles sejam um, como eu e o Senhor somos um. Então a gente canta por causa dessa glória, saber que nós temos comunhão. Agora nós estamos falando de comunhão, uhum, hein? A noiva, é, invariavelmente, ela tem comunhão com o noivo. Por causa de quê? Por causa do Espírito Santo. Como é que ele transfere essa glória para nós? Ele dá essa glória para nós? Por causa do Espírito Santo. Você acha que no Velho Testamento, assim, ó, a minha glória não daria a ninguém, a outra, hein? Mas Jesus vai lá e fala assim, eu deles, a glória que é em mim. Como é que ele dá então isso aqui? Deus não se contradita.
1: Uhum.
0: Mas ele fala assim, quem está no corpo de Cristo vivencia essa glória. Quem está em comunhão tem o Espírito Santo, ele vivencia essa glória. E essa glória é a plenitude do Espírito na nossa vida, é a comunhão com o Senhor, é a certeza de que nós não estamos sozinhos, estou convosco todos os dias até a consumação do século, é a certeza de que o dia que fecharmos nossos olhos aqui, nós o abriremos na eternidade com Deus. Então, essa glória está presente, a salvação está presente, a glória está presente, e quem tem o Senhor na sua vida com todos esses atributos, tem muito que cantar, sabe, Cléber? Tem muito que cantar, e a gente canta o dia a dia, né? Então, ó, você vê, você disse aqui, não, e é verdade, os salmos são louvores. Então, tem louvores que você vê aqui que são show, são lágrimas. Uhum. É a nossa realidade, batalha, no mundo tereis aflições. Então, tem um momento que a gente canta, Senhor, socorre-me, cordéis da morte me cercaram. Isso é um salmo, não é isso? Por que estás abatida, ó minha alma? Isso é outro salmo. Então, você canta estes apertos, essas lágrimas que você tem nas aflições do mundo. Mas você glorifica sabendo que isso vai ter um fim. Isso é passageiro. É, isso vai ter um fim. É, o choro pode durar uma noite, mas o amanhã está chegando.
2: Glória a Deus.
0: E o amanhã, por isso que a igreja está falando assim, o Espírito e a esposa dizem vem. Então, no nosso choro, a gente canta as batalhas e fala, vem, Senhor. Mas a gente exalta também pelas bênçãos do Senhor. Se você ler o Salmo 104, você vai ver que o Salmo 104, todo ele fala da glória de Deus. Ele fala da glória de Deus manifesta na criação. E qual é a coroa da criação? O ser humano. A coroa da criação é o ser humano. Então, se toda a criação louva a Deus, o ser humano que é criado por Deus e está em comunhão com Deus e está cheio do Espírito Santo, ele tem muito o que cantar.
1: Aleluia. E para a gente finalizar, que já são 6h56, o pastor Romário Souza, ele diz assim, Kleber, o homem cativo nesse mundo, ele não tem um louvor nos seus lábios, né? Porque o louvor é a expressão de uma alma remida. Amém, pastor? A irmã Roslene Bragato diz assim, Kleber, esse salmo nos ensina que a adoração verdadeira não deve ser restrita ou egoísta, mas compartilhada. É um mandamento para testemunhar o amor, as obras de Deus, as suas maravilhas. É isso mesmo. Obrigado, irmã Roslene. Os irmãos participando aqui ativamente aqui com a gente. Muito obrigado. O irmão Jonas Nunes, lá de Afonso Cláudio, ele diz, Kleber, só o Senhor Jesus é digno de toda honra, toda glória, todo louvor, porque nos tem feito muito bem.
2: Glória a Deus.
1: É isso mesmo, meus queridos irmãos, obrigado pela participação. Ah, lembrando, hoje, aliás foi ontem, né, o aniversário do irmão Eduardo 30, lá de Rio Comprido, no Rio de Janeiro, completou 59 anos. Parabéns, querido, Deus te abençoe, viu?
0: E... já não é mais Eduardo 30, né?
1: Ah, agora é de 59.
0: É.
1: Um grande abraço, tá bom, querido? E que você possa continuar anunciando as maravilhas do Senhor, o que ele tem feito na sua vida, tá bom? São 6h57. Cantai ao Senhor, cantai ao Senhor. Ao Senhor, não é qualquer um, não é qualquer Deus com letra minúscula, não é qualquer coisa, mas é ao Senhor, porque só ele é digno de todo o nosso louvor, de toda a nossa adoração. E é por isso que estamos aqui todas as manhãs aos pés dele, desse Deus. Tudo pode, tudo sabe e tudo vê. Nós o adoramos e o amamos pelo que ele é. E ele é Deus. Louvado seja o
2: Senhor.
1: Vou pedir o pastor Ronaldo Ramos para que possa estar orando, impondo as mãos pelos nossos irmãos nessa manhã. Vou pedir aos demais pastores que possam impor as mãos também, por favor, É momento de orar.

0: Vamos estar orando pelos irmãos, alguns já foram citados aqui, vamos relembrá-los rapidamente. Nós vamos estar orando pelo diácono Mateus e seus familiares. Ontem à noite seu pai veio a falecer, para que o Senhor console a família.
1: Tem misericórdia, Senhor.
0: A Jeane e a Daniele, Novo México 4, para que o Senhor dê saúde. Pastor William, de Portugal, saúde, cirurgia. Irmão Paulo, a recuperação. Irmã Lourdes, questão da saúde. Sandro, também saúde. Sebastião, Juninho, né? Saúde. A Laura, a criança que está internada. O Paulinho, de Governador Valadares, do violino, para que o Senhor abençoe. Paula, recuperação. Também tem a irmã Meire, da Praia do Soar, para que o Senhor dê uma bênção de saúde. A Daia, de Novo Horizonte. Marilza. O José Luiz é um diácono de Jardim Camburi, Antonieta de Praia do Soar. Orar pela saúde do nosso povo. Irmão Silas necessita de uma porta de emprego. O Senhor é dono de todas as coisas. E glorificar o nome do Senhor, né? Pelo Paulo, que está aniversariando, o Eduardo, que aniversariou ontem. Vamos orar e glorificar ao Senhor pela vida desses irmãos. Feche seus olhos. Ora ao Senhor nesta hora. Algumas situações foram colocadas nesta manhã. Mas se você também tem uma necessidade, seu familiar, coloque diante do altar do Senhor nesta manhã, porque certamente a bênção do Senhor alcançará também a esses. Fechemos
1: Amém.
0: nossos olhos, oremos ao Senhor nesta hora, convidar os pastores para impor as mãos. Pai querido, voltamos a clamar pelo poder do sangue de
1: Sim, meu
0: Jesus.
1: Pai. Bem sim, no nome
0: E
1: de
0: apresentamos, meu Deus, as pessoas aqui citadas, mas também, Senhor, há muitas outras que precisam do teu socorro nesta manhã.
1: Isso vem ao encontro.
0: Pedimos, meu Deus, para que os teus anjos sejam enviados, para, Senhor, conforme a tua ordenança, venha operar no meio do teu povo nesta manhã. Aqueles que estão internados, meu Deus, que haja nesta manhã a bênção do refrigério, a bênção, Senhor, da cura, Senhor, até mesmo as medicações, o tratamento que está sendo feito.
1: Sim, Pai.
0: Meu Deus, que conforme a tua ordenança nesta manhã, haja, Senhor, uma bênção de melhora, de restauração, de cura sobre o teu povo. Visita, Senhor, cada um que tem estado necessitado e dê uma bênção de saúde por misericórdia.
1: Sim, Senhor.
0: Levantamos um clamor em favor do teu filho que precisa de um emprego e tantos outros, meu Deus, que têm necessitado da tua bênção. Abre as portas durante o dia de hoje. Senhor, encaminha, conduz, para que em tudo os teus filhos encontrem o sustento por parte do Senhor. Ao teu servo, Senhor, que perdeu o ente querido, consola, Senhor, a ele, a sua família. Senhor, cuida do teu povo nesta manhã, supra as necessidades, porque a nossa confiança, a nossa esperança está em ti, ó Pai, por misericórdia. Te louvamos, meu Deus, pelo aqueles que estão aniversariando. Senhor, também há aqueles que aniversário de casamento. Te glorificamos pelo teu sustento, pela tua bênção. E pedimos, Senhor, continua a abençoar, continua com o teu povo e aceita, Senhor, o louvor e a glorificação por essa data tão especial para os teus servos. Opera com poder, pois eles clamam que nós fazemos em nome do Senhor Jesus.
1: Amém.
0: Amém, Senhor.

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1: A depressão é uma das doenças mais comuns do mundo. Afeta milhões de pessoas, atravessa idades, profissões, estilos de vida. Ainda assim, persiste uma ideia equivocada, a de que se trata apenas de um problema emocional restrito à mente. Cada vez mais, entendemos a depressão como uma condição que envolve o organismo como um todo. Não é apenas o cérebro, mas também o corpo, os hábitos e uma complexa rede de interações biológicas. Três pilares têm se destacado nesse novo olhar: o movimento, a alimentação e o sono. O primeiro deles é o exercício físico. Durante muito tempo, visto como um complemento. Hoje, ele ocupa um papel muito mais central. Estudos mostram que atividades como caminhada, corrida, musculação podem reduzir de forma significativa os sintomas depressivos. Em alguns casos, especialmente nos quadros leves a moderados, o efeito se aproxima do observado com psicoterapia e até com medicamentos antidepressivos. Mas não se trata apenas de se sentir melhor. O exercício promove mudanças reais no organismo, reduz a inflamação, melhora a função cerebral e estimula a liberação de substâncias ligadas ao bem-estar. O segundo pilar é o eixo intestino-cérebro. O intestino abriga trilhões de micro-organismos que formam a chamada microbiota intestinal. O terceiro pilar é o sono. Alterações no padrão de sono são frequentes em pessoas com depressão. Dificuldade para adormecer, sono fragmentado, sensação de não descanso. Dormir mal não é apenas consequência, pode ser também a causa.
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1: Nós saudamos a todos com a paz do Senhor. Eu sou o pastor Guilherme Campos e a palavra para nós está no Salmo de número 139, no versículo 4, que diz assim: sem que haja uma palavra na minha língua, eis que, ó Senhor, tudo conheces. Este salmo é um salmo de Davi. E Davi, ele expressa aqui as características, os atributos de Deus: sua onipotência, sua onipresença e sua onisciência. Davi sabe que Deus conhece tudo da sua vida, desde quando ele foi formado no ventre. Deus já o conhecia. E isso era fruto do poder de Deus, porque Deus tem todo o poder. E Deus criando ele, ele crescendo, sendo adulto, sendo jovem, depois sendo adulto, ele, diante do Senhor, em todos os momentos da sua vida, ele sabia que Deus estava presente e ele sabia que Deus conhecia o seu coração. E ele expressa aqui neste versículo que nós lemos que, mesmo que não houvesse uma única palavra na sua língua, o Senhor o conhecia. Querido, querida, Deus te conhece. Ele sabe a sua dor. Ele sabe aquilo que está passando agora aí no seu coração. E ele quer somente entrar no seu coração, entrar na sua vida e fazer morada. Ele sabe de tudo, mas ele quer que você expresse isso para ele. Porque ele vai cuidar de todas as coisas. Ele vai cuidar da sua alma, ele vai cuidar do seu lar, da sua família, dos seus negócios, do seu casamento. Ele tem poder para cuidar de todas as coisas. E ele conhece tudo. No final deste salmo, Davi fala assim: sonda, meu Deus, e me guia pelo caminho reto, pelo caminho eterno. O caminho eterno, profeticamente, é o Senhor Jesus. Lá na frente, Jesus disse assim: eu sou o caminho, a verdade e a vida. E ninguém vai ao Pai senão por mim. Eu não sei o que você está passando hoje. Eu não sei quais são os seus medos, os seus problemas. Mas há um Deus que te conhece. Mesmo que não haja uma palavra na sua língua, Deus te conhece. Ele sabe o que passa no interior do seu coração. E ele quer te guiar por este caminho eterno que é o Senhor Jesus. Abre o coração para ele hoje. Deixe esse caminho eterno te direcionar. Ande por ele, porque assim, dessa forma, você vai ser bem-aventurado e vai caminhar neste caminho rumo à eternidade com o Senhor.
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1: A hipertensão é uma doença crônica muito prevalente no Brasil. E por isso, desde o ano passado, a diretriz para a classificação da pressão arterial mudou no país. A pressão 12/8, historicamente considerada saudável, passou a ser classificada como pré-hipertensão arterial. Na prática, a pressão entre 120/80 e 139/80-89 passou a ser enquadrada como pré-hipertensão pela nova regra, validada pela Sociedade Brasileira de Cardiologia. A partir de 140/90 ou 14/9, o diagnóstico é de hipertensão arterial. Essas alterações seguiram uma mudança que já havia sido colocada em prática pela Sociedade Europeia de Cardiologia em 2024 e é fundamental para reduzir os riscos de acidente vascular cerebral e de insuficiência renal que estão intimamente ligados à hipertensão. A ideia é antecipar o início dos cuidados para controlar melhor a pressão arterial e evitar complicações. Especialistas destacam que a medida se torna necessária quando se percebe o crescimento no ritmo de novos diagnósticos de pressão alta no Brasil. Dados do Ministério da Saúde indicam que o percentual de brasileiros hipertensos saltou de 22% em 2006 para 29,7% em 2024. A pressão alta é um dos principais fatores de risco para doenças cardíacas, o AVC e doença renal crônica.
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1: Olá, ouvintes da Rádio Manaim. Eu sou Andréia Talma e vamos conversar com o engenheiro mecânico Adilson Lima. O tema de hoje é: qual é a importância da revisão dos automóveis?
2: Olá, Andréia. Olá, ouvintes da Rádio Manaim. O nosso tema de hoje, né, é sobre revisão veicular. A revisão veicular, além de garantir a segurança e o conforto dos passageiros, também representa a economia para o proprietário do automóvel. A manutenção preventiva é importante, pois diminui as possibilidades do condutor se envolver em um acidente, devido ao desgaste natural dos componentes do seu veículo que não foram identificados em outro momento. A revisão garante que o automóvel se mantenha valorizado, garantindo ganhos nas negociações de troca ou revenda. O ideal é que a revisão seja realizada a cada 10 mil quilômetros rodados. Entretanto, caso o motorista não utilize o veículo com frequência, a revisão pode ser realizada a cada 6 meses. E as viagens longas também pedem uma revisão, para que possam viajar com tranquilidade com seus entes queridos. A todos, a paz do Senhor Jesus.
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1: A Anvisa suspendeu a comercialização, distribuição e uso de medicamentos depois de notificações de problemas em lotes de produtos fabricados pelos laboratórios Hipofarma e Cimed. No caso da Hipofarma, a medida atinge o medicamento fosfato disódico de dexametasona, 4 mg, solução injetável, caixa com 50 unidades, utilizado como corticoide anti-inflamatório. A empresa informou o recolhimento voluntário do lote 25091566 após identificar escurecimento da solução quando o produto é diluído em associação com determinados medicamentos. Já a Cimed comunicou o recolhimento voluntário do lote 2424299 dos medicamentos atorvastatina cálcica 40 mg e rosuvastatina 20 mg, ambos utilizados para controle do colesterol. Segundo a empresa, houve suspeito de mistura de embalagens com cartuchos de rosuvastatina identificados em lotes de atorvastatina. A agência sanitária também informou que determinou a apreensão e proibiu a fabricação, comercialização, distribuição e uso de uma série de medicamentos sem registro, notificação ou cadastro sanitário. Entre os produtos proibidos estão composto cura tudo, composto saúde do homem, composto para diabetes, composto para psoríase, composto antidiabetes, 7 magnésios, valeriana composta, quicinusite, rinite, entre outros.
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1: Muito bom dia a você que acompanha a nossa programação em todo o Brasil e também no exterior. Que Deus te abençoe. Uma ótima segunda-feira. Bom início de semana para você, para todos os irmãos que acompanham a nossa programação aqui da Rádio Manaim. 8:03. Ó, ontem, não sei se você sabe, mas ontem, teve início a estação inverno. Sim, o inverno começou ontem em todo o Brasil. Então, portanto, é bom você se agasalhar, não é verdade? Usar roupas mais que proporcionem um calor mais quente, na verdade. As noites estão mais frias, as manhãs também estão mais frias, na verdade. E durante o dia o sol aquece, mas as baixas temperaturas, melhor dizendo, provocam para as pessoas que têm problemas respiratórios, pessoas que sofrem com asma, na verdade. E bronquite, pneumonia, é bom tomar cuidado, né? É bom precaver. A precaução sempre é o melhor caminho. Então, portanto, você que tem filhos, né? Pessoas idosos, então é bom agasalhar bem, é bom procurar usar roupa mais quente.

evitar pegar ventos frios à noite, principalmente, não é verdade? É melhor ficar, tá bom? Mas o inverno começou, hein? E com o efeito do El Niño, meu Deus do céu, a previsão de muito frio e de muita chuva por aí. São 8:04, que bom que você permanece conosco nessa manhã de segunda-feira conosco aqui na Rádio Manaí. Lembrando que hoje, culto de louvor e adoração, culto de glorificação ao Senhor, hoje à noite, às 19h, em todas as nossas igrejas que são Maranata.

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1: Quem está com o nome negativado terá uma nova oportunidade para quitar dívidas por meio do programa Novo Desenrola Brasil. Uma parceria entre a Serasa e os Correios vai permitir que consumidores negociem débitos presencialmente em agência dos Correios de todo o país. No Espírito Santo, são 92 unidades disponíveis para atendimento, com descontos que podem chegar a 90%. De acordo com a empresa, a iniciativa busca ampliar o acesso às oportunidades de regularização financeira, especialmente para consumidores que preferem atendimento presencial ou têm dificuldades para utilizar os canais digitais. Atualmente, o país registra 83 milhões de pessoas endividadas. Ao todo, os brasileiros acumulam cerca de 342 milhões de dívidas negativadas. O valor médio devido por consumidor é de R$ 6.800. Os dados também mostram a pressão de endividamento sobre o orçamento das famílias brasileiras. O setor financeiro segue como principal origem das pendências. Bancos e cartões de créditos concentram 27% das dívidas. Em seguida, aparecem contas básicas como água, luz e gás com 21% e financeiras não bancárias responsáveis por 19% dos débitos. Além do atendimento presencial nas agências dos Correios, os consumidores também podem negociar e quitar dívidas pelos canais digitais da Serasa, como o site, o aplicativo da empresa e o WhatsApp pelo número 11 99575 2096.
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1: Agora são 8 horas e 24 minutos aqui na Rádio Manaim. Tudo bem com você? Como é que está o seu início de segunda-feira, seu início de semana? Está tudo bem com você? Que bom, que Deus te abençoe abundantemente nesse dia. Meus irmãos, eu falei agora há pouco, né? E é verdade, ontem teve início a estação inverno, perfeito? E respirar é um ato tão natural que raramente a gente pensa nisso, não é verdade? Fazemos isso milhares de vezes por dia, mas sem perceber. Mas para milhões de pessoas que convivem com a asma, respirar pode deixar de ser algo automático e se transformar em um desafio que afeta a rotina das pessoas, o sono, o trabalho, os estudos, a qualidade de vida. A asma é uma doença inflamatória grave, crônica das vias respiratórias, que provoca sintomas como falta de ar, chiado no peito, tosse, sensação de aperto no tórax. Não é verdade? Um dos principais equívocos das pessoas é pensar que a asma é... o tratamento só é necessário quando os sintomas aparecem. Na realidade, o controle da doença depende justamente de um acompanhamento regular e da prevenção dessas crises, né? E os impactos da pessoa que tem asma vão muito além do desconforto respiratório. Crianças podem apresentar dificuldade de aprendizado devido às faltas frequentes na escola. Adultos podem ter redução de produtividade no trabalho, limitações para atividades físicas, não é verdade? E em casos mais graves, crises podem levar a atendimento de urgências e os hospitais já começam a ficar ter superlotação. Então, melhor precaver, não é verdade? Então, olha, o inverno está aí, as temperaturas oscilando, um dia faz muito calor, no outro dia faz muito frio, no outro dia chove muito, no outro dia não chove. Então, essa alternância na temperatura, no clima, para as pessoas que têm asma, bronquite, sofrem muito. Então, vamos cuidar dos nossos familiares, né? Além de orar, como sempre oramos, esse mês estamos orando pelos nossos familiares, temos que cuidar também das pessoas que nós amamos, que fazem parte da nossa família, não é verdade? Então, você tem um idoso na sua casa, uma criança, ou quem tem asma, bronquite, cuide deles, tá bom? Evite pegar friagem, sair no vento, use agasalhos, tá bom? Ó, ácaro, poeira, tudo, fumaça, tudo isso é o gatilho para a crise. Então, vamos prestar mais atenção nisso, vamos nos cuidar melhor, para termos uma saúde melhor. Tá bom? 8 horas e 27 minutos aqui na Rádio Manaim.

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1: A Capitania dos Portos do Espírito Santo vai incorporar uma nova embarcação que será utilizada em operações de resgate marítimo no litoral capixaba. A lancha de busca e salvamento, a superlancha da Marinha, conta com equipamentos modernos voltados para operações em condições adversas de mar e baixa visibilidade. Segundo a Marinha, a chegada da superlancha representa um avanço estratégico para operações de busca e salvamento no estado. Até então, situações mais graves no litoral capixaba frequentemente dependiam do deslocamento de meios navais sediados no Rio de Janeiro, o que aumentava o tempo de resposta das operações. Entre os diferenciais tecnológicos da embarcação está a capacidade de autoendireitamento em caso de emborcamento, recurso que aumenta a segurança da tripulação e das vítimas resgatadas durante as missões. A lancha também possui sistemas modernos de comunicação e detecção, incluindo radar e câmera, divisão térmica, tecnologia capaz de localizar náufragos na água, mesmo durante a noite ou sob condições climáticas desfavoráveis. A embarcação pode resgatar até 20 pessoas. Com dois motores de 700 HP, a nova lancha de busca e salvamento da Marinha pode atingir velocidade máxima de 30 nós, equivalente a aproximadamente 55 km por hora. A embarcação possui autonomia de 200 milhas náuticas, cerca de 360 km, permitindo um raio operacional de até 100 milhas náuticas, ou seja, 180 km para missões de resgate no mar.
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1: Se você é aposentado ou pensionista do INSS ou do serviço público, atenção a essa informação muito importante. A lei prevê que algumas doenças graves podem garantir a isenção de imposto de renda sobre a aposentadoria ou a pensão. Entre essas doenças estão, por exemplo, câncer, a AIDS, a cegueira...

0: hanseníase, tuberculose ativa, esclerose múltipla, cardiopatia grave, doença de Parkinson, nefropatia grave, hepatopatia grave, paralisia irreversível, incapacitante, espondiloartrose anquilosante, doenças de Paige em estado avançado, contaminação por radiação e outras doenças previstas em lei. É importante lembrar que essa lista está definida na legislação e precisa de comprovação médica. E mesmo que a doença esteja controlada ou em remissão, o direito pode continuar existindo. Por isso, conhecer esse direito pode fazer muita diferença na vida daquelas pessoas que têm uma doença grave.
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Nós queremos saudar todos que estão nos assistindo nesta hora com a paz do Senhor Jesus. Queremos deixar aqui para nossa meditação uma palavra da parte do Senhor que nós encontramos no Evangelho de João, no capítulo 3. Nós vamos meditar aqui nos versículos 3 e 4, onde a palavra do Senhor nos diz assim: Jesus respondeu e disse-lhe: na verdade te digo que aquele que não nascer de novo não pode ver o reino de Deus. Disse-lhe Nicodemos: como pode um homem nascer sendo velho? Porventura pode tornar a entrar no ventre de sua mãe e nascer? A palavra do Senhor aqui e a experiência que está registrada na palavra se refere a um homem, né, que, segundo

palavra do Senhor, era um príncipe dos judeus, chamado Nicodemos, que ele foi ter com Jesus, e nesse encontro com Jesus, ele recebeu da parte do Senhor uma palavra, texto que nós lemos aqui, que na verdade era algo que, para as expectativas dele, foi muito além. Porque ele chegou, quando ele chegou, ele fez, de certa forma, um elogio a Jesus, falando, né, daquilo que Jesus, né, tratando como mestre. Mas a resposta de Jesus, a palavra de Jesus para ele, podemos assim, foi algo surpreendente. E realmente é surpreendente. O encontro com Jesus, ele surpreende o homem, porque nesse encontro acontece algo que podemos usar a expressão, desafia a racionalidade humana. Por isso que a experiência de salvação, a mudança de vida que Deus opera através de Jesus na vida do homem, é algo que às vezes parece até inexplicável para aqueles que estão ao redor, para aqueles que conhecem alguém, porque passam a ver algo diferente, alguma coisa diferente aconteceu. E Jesus, ele, de uma forma bem objetiva aqui, ele diz algo para Nicodemos que podemos dizer assim, para ele, pela resposta de Nicodemos, né, quando ele demonstrou todo aquilo que é o conhecimento, podemos dizer, geral, do que é humano, do que é natural, né? Por isso que Jesus propôs a ele, né? E Jesus disse assim, olha, para entender, para viver aquilo que Deus tem, o reino que Jesus veio para dar ao homem conhecimento dele, muito mais ainda, dar ao homem direito a esse reino, ele diz assim, né? Quando Jesus fala com ele, ó, é necessário nascer de novo. Né? É algo assim que, né, parece muito comum a posição de Nicodemos, porque Nicodemos, ele, diante desse que nós falamos, um desafio, ele responde aquilo que todos respondem, né? Segundo o que é natural, né? Olha como um homem, né, já velho. Meus irmãos, nós queremos aqui, a todos nós que estamos aqui diante da palavra do Senhor, estamos diante da palavra, nos colocando aqui diante da palavra do Senhor, porque cremos que por uma palavra o Senhor muda a vida do homem. E Nicodemos teve essa oportunidade. Jesus estava dizendo a ele que aquilo que Deus realiza através do encontro do homem com Jesus é fazer com que o homem, ele, tudo aquilo que é da sua própria natureza humana, aquilo que são seus valores, razões, conceitos, tradições, tudo isso precisa passar por um processo de reavaliação, de renovo. E a comparação do nascimento é isso mesmo, é aquilo que é criança, que acontece com a criança. E Jesus disse assim, ó, tem que nascer da água e do Espírito. A água aqui no sentido da própria palavra, né, que veio, né, que é a palavra que de certa forma era até conhecida, né, por isso que Nicodemos, certamente como príncipe dos judeus, ele conhecia as escrituras, né, e ele viu que havia algo diferente. Jesus falou, olha, é da água e do Espírito, porque é uma operação de Deus que realiza esse grande milagre, porque o homem descobre na palavra aquilo que está além da sua razão, que promove essa experiência, que é a experiência do novo nascimento.

Irmãos, vejam bem, que o nascer de novo, ele se estabelece, vamos dizer, ele é visto, é realizado na vida do homem, quando há justamente esse rompimento com o homem velho, né? Aquele que, né, como ele diz assim, como é que um homem, né, já velho, um homem já, né, e é isso mesmo. Deus tem algo novo a fazer, e que o único que pode promover isso na nossa vida é o Senhor Jesus, quando a sua palavra ela chega até nós e a ação do Espírito Santo nos dá esse entendimento de que agora, né, há um novo aprendizado, há uma nova posição. Mas agora, não mais como aquele que nasce do homem e que pelos processos naturais, ele se torna apenas um cidadão desse mundo, né, daquilo que está aí mais em volta, né, com as suas obrigações. Mas aquele que nasce agora em Jesus, ele nasce para o reino de Deus, ele passa a viver já uma nova identidade que se identifica com os valores celestiais. Aí o homem começa a se manifestar, se expressar como aquele que agora está conhecendo os valores do reino de Deus, o reino dos céus. E é interessante que Jesus, essa transformação, né, se identifica muito com uma situação que agora, para o momento, o Senhor tem nos chamado muito a atenção, que é a hora de viver isso, né, e ter essa experiência, podemos até dizer diária, na nossa vida, né, porque a tendência natural é do homem voltar a seus valores velhos, antigos. Mas o Senhor, ele quer que esse milagre, essa bênção, esse renovo se opere diariamente em nós, para que flua de nós aquilo que Jesus chamou do perfeito louvor, né? As crianças, né? A certo momento, Jesus, ele chega no lugar, todos ali exaltando Jesus, e chega um momento que ele vai ao templo, e a situação no templo ali é uma situação difícil, porque, né, a palavra fala que os homens negociavam ali, viviam, né, os valores ali, invertiam os valores, né, porque tratavam as coisas que eram para ser santas, tratavam de uma forma diferente. E o Senhor, ele trata ali com aqueles que estavam ali como, né, de uma forma, e repreende ali, traz um reprimenda ali daquilo. E as crianças que estavam ali, os pequenos que estavam ali, reconheceram a Jesus e se dirigiram a ele com uma forma de adoração, de reverência. E os que estavam ali, né, de certa forma, estranharam isso. E Jesus lembra eles do que estava lá na palavra, lá no Salmo, né, no Salmo 8, que diz, né, ó, da boca das criancinhas, dos que mamam, né, o Senhor estaria suscitando o perfeito louvor. Meus irmãos, e Jesus, ele diz para aqueles que estavam, não neste, não sabe disso. E agora, né, quando o Nicodemos foi ter com Jesus, Jesus mostra para ele que diante dele estava a oportunidade, estava ali a porta, o caminho para ele viver essa nova vida que Deus dá ao homem, para que a partir de então possa o louvor, a adoração ao Senhor ser resultado disso na vida do homem, resultado de uma vida que, né, não abandonou todos os hábitos, os costumes que separavam, distanciavam de Deus, e que agora, por esse
milagre que nós chamamos.

Nome de novo nascimento, o homem ele pode ser restituído à posição de louvor, de adoração, de reconhecer em Jesus aquele que é digno de toda honra, toda glória, todo louvor, toda adoração. E que o Senhor possa nos levar a viver muito mais experiências assim, para esse tempo, onde a igreja se prepara, porque nós glorificamos hoje aquele que é digno e que em breve nós vamos o glorificar lá na eternidade, nesse reino que um dia nós vamos possuir com Ele, não mais aqui nesse mundo, mas lá na glória eterna, nas mansões celestiais. Amém. A todos, a paz do Senhor Jesus.

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1: Após determinação da Secretaria Nacional de Trânsito, Detran do Espírito Santo informou que já passou a exigir exame toxicológico para candidatos à primeira habilitação nas categorias A e B, destinadas a motocicletas e veículos a carros. A nova regra vale para processos de primeira carteira nacional de habilitação, a CNH, abertos a partir do mês de maio deste ano. Segundo o Detran, o exame será obrigatório para a emissão de permissão para dirigir. Isso significa que o candidato poderá realizar normalmente as etapas do processo de habilitação, mas só terá a CNH emitida após apresentar resultado negativo no exame toxicológico. O teste deverá identificar a presença de substâncias psicoativas no organismo em uma janela mínima de detecção de 90 dias. Caso o resultado seja positivo e o candidato discorde, será possível solicitar contraprova no mesmo laboratório. Quem abriu o processo de habilitação antes do dia 18 de maio deste ano não será afetado pela nova regra, mesmo que ainda não tenha realizado provas teóricas ou práticas. O candidato deverá procurar um posto de coleta de laboratórios credenciados pelo Senatran. A lista completa dos estabelecimentos autorizados está disponível no site oficial do Detran do Espírito Santo. De acordo com o órgão, o processo de habilitação não será cancelado caso o exame apresente resultado positivo. Nessa situação, o candidato poderá repetir o teste após 90 dias. O processo de primeira habilitação não perde validade, mesmo que a CNH não seja emitida imediatamente.
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Uma irmã residente em Cariacica, Espírito Santo, todas as noites, quando colocava sua filha para dormir, cantava a primeira parte do hino Dobro os Meus Joelhos, até então desconhecido. Ela repetia aquela melodia até o momento em que sua filha adormecia. Certo dia, após ouvir a primeira estrofe, a criança, com 4 anos de idade, continuou a cantar o louvor, completando-o com a segunda estrofe, que diz: Guia-me, Senhor, pelo teu amor. Naquele momento, a mãe da criança se recordou de uma visita feita por irmãos da igreja quando estava grávida. Na ocasião, o Senhor mostrou que ela já era separada para o seu louvor.

0: Santo seja o nome do nosso Deus. Vou dar um abraço aqui, irmã. A irmã Aparecida Pires. Ai, de passatempo. Minas Gerais, né? Ouvindo a gente. Que bom, minha irmã. Que Deus te abençoe. Esse Kleber, já assisti a madrugada, já assisti o pós-madrugada. E continua aqui ligada na Rádio Mané o dia inteirinho, tá bom? Amém. Aqui em Passatempo o inverno começou, hein? Já no final de abril. Paremos aos cultos, temos que nos agasalhar bastante. É verdade, é verdade. Tem algumas cidades onde o inverno já começou desde abril, é verdade. Mas oficialmente o inverno começou ontem. Tá bom, irmã Aparecida? Bom dia de trabalho para a senhora aí, tá? Deus abençoe, uma ótima segunda-feira. Um abraço para o nosso irmão Oscar lá em Buenos Aires, na Argentina, acompanhando a nossa programação. Também um abraço ao Daniel Nascimento. Ele deixa um abraço aqui para todos os irmãos da Rádio Manaim, todos os irmãos da área de Castelo Branco, ao pastor Clipper, ao pastor Marcos Amorim, ao diácono Daniel, secretário da área de Castelo Branco. Castelo Branco aqui em Cariacica, né, Daniel? Um abraço a você. Um abraço ao Luiz Carlos Gomes, lá de Tucum, Cariacica, também participando conosco aqui nessa manhã. Um abraço ao Eduardo 30, nosso irmão lá de Rio Comprido, do Rio de Janeiro, que aniversariou ontem, completou 59 anos. Deus abençoe, tá bom, Eduardo? Um abraço também a Mariana Mascarenhas, nossa irmã lá de Montanha, Minas Gerais, ao Silas. Estamos orando pelo Silas, tá? Só abrir a porta de emprego é possível. Também um abraço ao Tiago Tosta, ele é de Pilma, aqui no sul do Espírito Santo. Queridos, 9h53, reta final aqui do nosso Bom Dia Manaim, edição desta segunda-feira, dia 22 de junho. Vamos orar?
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0: Nosso Deus, nosso Pai, nós queremos te adorar, exaltar teu santo nome, Senhor. Conforme a tua palavra dessa manhã no culto de madrugada aqui pela Rádio Manaim, cantai ao Senhor um cântico novo, cantava o Senhor toda a terra. Cantai ao Senhor, bendizei o seu nome, anunciai a sua salvação de dia em dia. Anunciai entre as nações a sua glória, em todos os povos as suas maravilhas. E é isso que nós fazemos todos os dias aqui na Rádio Manaim. Anunciamos as maravilhas que Deus tem operado no meio do povo, no nosso meio. Anunciamos aquilo que Deus tem feito. Ele só tem feito coisas boas, porque Ele é bom o tempo todo, e o tempo todo Ele é bom. Por isso, Senhor, nós te adoramos e glorificamos o teu nome, Senhor, mais uma vez nessa manhã, nesse dia. E não nos cansamos de fazer isso, porque só tu és digno de todo o nosso louvor, de toda a nossa adoração. Por isso, Senhor, nós te amamos, porque tu nos amaste primeiro e como um forte nos resgatou, Senhor, para o teu reino. E hoje somos muito felizes, Senhor, porque sabemos que é um Deus Todo-Poderoso, que criou todo o universo pela tua palavra. E esse mesmo Deus, tão grande, tão imenso, tão poderoso, é o mesmo Deus que mora no nosso coração, que cuida de nós, que nos ama incondicionalmente e que preparou um reino eternal para estarmos com Ele uma eternidade inteira. Mas enquanto não chega esse dia do arrebatamento da igreja, nós estamos aqui, Senhor, glorificando o teu nome, anunciando a tua salvação entre os povos, falando aos quatro cantos do mundo nesse microfone, e onde estivermos, Senhor, com toda a força que temos, que nós chamamos, e que só há salvação em Cristo Jesus. Não há outro digno de todo o nosso louvor, de toda a nossa adoração, digno de toda a adoração, digno de ser louvado. Por isso nós chamamos, Senhor, exaltamos o teu nome, porque tu és o nosso Deus, o Deus Todo-Poderoso. Nós chamamos pelo que o Senhor é, que o Senhor é Deus. E assim, Senhor, nós te adoramos, te glorificamos, em nome do Senhor Jesus.

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1: Mais de 400 mil motoristas do Espírito Santo podem ser beneficiados pela renovação automática e gratuita da Carteira Nacional de Habilitação, a CNH. 402 mil condutores capixabas têm entre 50 e 64 anos e podem se enquadrar nas novas regras do Sistema Federal de Bom Condutor. A renovação automática é voltada para motoristas sem infrações recentes e inscritos no Registro Nacional Positivo de Condutores. O benefício vale apenas para a versão digital da CNH e possui limitações relacionadas à idade e as condições de saúde do motorista. Mas o condutor precisa cumprir uma série de requisitos ao mesmo tempo para ter direito ao benefício. É necessário ter histórico limpo, sem nenhuma infração nos últimos 12 meses, estar inscrito no cadastro positivo de condutores, ter menos de 70 anos e não possuir restrições médicas ou bloqueios anteriores no prontuário da habilitação. O cadastro do Registro Nacional Positivo de Condutores é voluntário e deve ser feito pelo aplicativo Carteira Digital de Trânsito ou pelo aplicativo CNH do Brasil. Após a autorização do motorista, o sistema da Secretaria Nacional de Trânsito, Senatran, passa a monitorar automaticamente o histórico do condutor. Apesar do processo ser chamado de renovação automática, a avaliação médica continua obrigatória. O exame médico de aptidão física e mental continua sendo obrigatório.
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Bom dia, meu amigo, bom dia, minha amiga. Estamos chegando aqui, ó, para mais uma edição do programa Viva o Rei, até o meio-dia. E já quero aqui, ó, glorificar a Deus por esta manhã de segunda-feira. Hoje é segunda-feira, dia é hoje? Dia 22, hein? 22 de junho de 2026. O mês, eu tô sabendo, o mês tá passando tão rápido, né, gente? O mês, sim, tá passando rápido, o mês tá voando. E já estamos aí, ó. Já chegamos ao dia 22. Mas que Deus abençoe sua vida, que Deus abençoe sua casa, sua família, o trabalho que você tem, né, para fazer, as suas responsabilidades. Que Deus possa te abençoar no Brasil, no exterior. E ó, durante todo esse mês, estamos orando esse mês de junho. Estamos em oração pelas famílias, pelos lares, pelos casamentos, pelos nossos filhos. E nós estamos...

0: Estamos aí evangelizando, fazendo os convites, não é mesmo? Atendendo as orientações que vem de Deus. 10:05.
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0: E a gente começa aqui trazendo um hino que está escrito ali ó, em Apocalipse 19. E ouvi como a voz de uma grande multidão e como que a voz de muitas águas e como que a voz de grandes trovões que dizia aleluia, pois já o Senhor Deus Todo-Poderoso reina. Ouvi como que a voz de muitas águas, a voz poderosa, e bendito seja Deus. Que Deus abençoe a nossa manhã.

gente começou bem, né? Começamos bem aqui o nosso programa Viva o Rei. Seguindo aí o Viva o Rei até o meio-dia. E você conectado aqui com a gente, ligadíssimo aí na Rádio Manaim. Não há batalhas. Bom, hoje é segunda-feira. Tem alguém aí fazendo aniversário aí na sua casa, na família? Pessoal do seu trabalho tem. Pessoal aí da sua escola, pessoal do curso, tem gente fazendo aniversário hoje? Então manda pra mim, manda aqui pra mim. Eu quero mandar esse abração, enviando aí as felicitações pra quem tá completando mais um ano de vida. Confere aí no Instagram, vai na mídia aí, vai na internet, né? A gente sabe tudo. Pois é. Manda aquele abraço pro seu amigo, pra sua amiga, alguém aí da sua igreja que você lembrou, que você tá lembrando, né? E vamos fazer as homenagens. Logo mais às 11 horas, nós temos o nosso quadro Feliz Aniversário. E nós vamos homenagear aqui os aniversariantes do dia 20, hoje dia 22 de junho de 2026. E queremos deixar aquele abração bem grandão pra quem tá completando mais um ano de vida. Combinado, então? Falando aniversário, falando aí em dias comemorativos, o que nós estamos comemorando hoje, segunda-feira, hein? Vamos para datas comemorativas aqui? Vamos para a data? Hoje, dia 22 de junho, hoje é o dia do aeroviário, hoje é o dia do orquidófilo. Orquidófilo, você sabe o que é e o que faz um orquidófilo? Pois é, o orquidófilo, vou te falar. É o indivíduo que se dedica ao cultivo de orquídeas. É a pessoa que se dedica ali ao cultivo de orquídeas. Você gosta de orquídeas? Pois é, então, hoje é o dia do orquidófilo. Tem mais? E hoje é o dia de levar o cachorro. Sério. Hoje é o dia de levar o cachorro para o trabalho. Tá liberado levar o cachorro para o trabalho. Não.

0: A gente sempre fala aqui das datas comemorativas. Surpreendente, né? Surpreendente essa aqui. Será que dá certo? Dia de levar o cachorro para o trabalho. Dia do orquidófilo. E dia do aeroviário. Amanhã tem mais, tá? Pois é, amanhã estaremos juntos aqui, trazendo mais notícias aí pra você e as datas comemorativas.
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0: Que bênção é ter você aqui ligado, conectado com a gente, até o meio-dia, 10h16.

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1: Você já ignorou um sintoma porque ele parecia pequeno?

0: demais para ser importante, a pessoa observa, espera, dá um tempo e acredita que vai passar. E na maioria das vezes, esse comportamento não vem de descuido, mas da sensação de que aquilo não justifica a preocupação. E é fundamental deixar algo claro, desde o início, nem todo sintoma pode esperar. Fraqueza súbita de um lado do corpo, dificuldade para falar, perda de visão, desequilíbrio intenso ou uma dor de cabeça abrupta e muito forte são sinais de alerta e exigem atendimento imediato. Mas existe um outro cenário muito mais comum que raramente recebe a mesma atenção. Quem nunca pensou que era só um formigamento? Ah, é só uma tontura? É só um cansaço? É exatamente nesse território do só que muitos sinais importantes acabam sendo negligenciados, porque o cérebro nem sempre começa de forma dramática. Muitas vezes ele avisa aos poucos, de maneira discreta, repetitiva, quase silenciosa. Um formigamento que vai e volta, uma tontura que aparece em determinados momentos do dia, uma sensação de fraqueza difícil de explicar, um esquecimento que começa a se repetir. Isoladamente, esses sintomas podem parecer banais e muitas vezes realmente não indicam algo grave. O problema não está na existência pontual deles, mas na persistência, na repetição e principalmente na mudança de padrão ao longo do tempo.
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0: Muito bem, agora 10h23, 10h23, tá na hora de mandar aquele abração, aquele abraço, aquele bom dia pra você que tá aqui conectado com a gente, né?
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0: Quem tá comigo mandando aqui o seu bom dia aí pra Roger, o Roger tá ligado na Rádio Maranhão, um abraço pra você, Roger, e pra todos aí de Colatina. Colatina fica no interior do estado do Espírito Santo, pessoal ligado aqui na Rádio Maranhão, sempre ligado aí com a gente, né? Deus abençoe. Ó, quem tá mandando bom dia também, tá ligado aqui comigo, né? Mandando seu abração. É o Denis, tudo bem, Denis? Denis aí, o Denis de João Mulevade, Minas Gerais. Um abraço pro meu amigo Alexandro aí de Ponte Nova, Minas Gerais. Temos uma audiência maravilhosa em Ponte Nova aí, Minas Gerais. Também o Alisson Guimarães mandando seu bom dia aos queridos irmãos aí de Mantenópolis, interior do estado do Espírito Santo, que Deus abençoe. Ó, um abração também ao pessoal de Jerônimo Monteiro, hein? Fiquei sabendo que no último final de semana nós tivemos ali o Evangelho Sem Fronteiras. E ó, as fotos, os vídeos nós vamos mostrar aí hoje no Maranhão News. Maranhão News mostrando aí, 8 horas da noite, transmissão aí, mostrando tudo que aconteceu aqui no estado do Espírito Santo e também no exterior. A edição de hoje, tá? A edição de hoje nós vamos mostrar aí tudo o que aconteceu no estado do Espírito Santo e no exterior. Nosso abraço aos queridos irmãos aí de Jerônimo Monteiro, onde tivemos este final de semana o Evangelho Sem Fronteiras, os jovens movimentando ali, trabalhando, né? Evangelizando, sendo usados pelo Senhor. Bom dia pra Milva. A Milva tá em Minas Gerais, tá ligada também aqui na Rádio Maranhão. Um abraço pra você e que Deus abençoe sua vida. Olha, um abraço também para nossa irmã Miriam. Miriam é de Cristalina, irmã Miriam, tá, gente? Irmã Miriam de Cristalina, Goiânia, tá sempre ligada na Rádio Maranhão. A Miriam é um ouvinte, não só ouvinte, mas tá sempre orando conosco, participando aqui com a gente. E ela recebe um abraço aí do seu pai na fé, o nosso querido irmão Eliseu, que tá aqui em Vila Velha, aqui no Espírito Santo. Ô, minha irmã Miriam, receba um abraço aí do nosso companheiro Eliseu aqui de Vila Velha, Espírito Santo.

0: e receba um abraço de todos os irmãos aqui da Rádio, Rádio Manaim. A Miriam é ouvinte assídua, está sempre orando por nós também aí. É da Igreja Maranata de Cristalina, Goiânia.
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0: 10:26.

Te exaltaremos aqui nesta manhã de segunda-feira. Olha, bom dia pra Priscila aí, ó, de Curvelo. Tudo bem, Priscila? Como é que tá o nosso povo aí de Minas Gerais? Como é que tá o início aí da sua semana, Priscila? Um abraço ao nosso povo aí de Bandeirantes 1, Curvelo, Minas. Um abraço também, bom dia aí, ó, pra Adriana de

0: Brumado, na Bahia, tá mandando abraço para todos os irmãos da Igreja Maranata de Brumado. O pessoal da Bahia tá ligado aqui com a gente, né? Sempre bom. Ó, quem tá aqui com a gente também, dando aquela geral na casa, fazendo, segundo informações dela, tá? Ela mesma tá falando aqui, trabalha bastante a Dalila, né? Dalila, tá arrumando tudo aí em casa, né? Tá dando aquela geral na casa, Dalila? É isso mesmo, Dalila? Dalila tá em casa, ela mora ali na região de Vila Mário Campos, aí no município de Mário Campos, em Minas Gerais. Irmão Jorge, tô aqui dando aquela, imagino, aquela faxina. Um abraço pro nosso povo aí de Mário Campos. Ela disse que tá dando aquela faxina em casa. Ó, tô cuidando da casa, tô preparando o almoço. Aí é bom, hein? Tô preparando o almoço, tô na correria. E quero aproveitar e mandar um abraço aí pro meu marido, que tá na oficina agora, né? Tá trabalhando e tô aqui cuidando da casa e o maridão trabalhando, né? Os dois estão trabalhando. Um abraço aí pro Edmilson e também para o Maicon. Um abraço, Deus abençoe e que Deus possa fazer prosperar essa faxina aí na casa e o trabalho na oficina também. Que Deus envie ótimos clientes, ótimos parceiros, não só hoje, mas durante toda essa semana. Para quem está trabalhando, ó, que você possa fechar grandes negócios, hein, ao longo da semana. Que Deus envie ótimos clientes, ótimos parceiros. E você possa, que Deus possa abrir as portas aí para você no seu trabalho, em nome de Jesus. 10 horas mais 38 minutos, continua aqui o programa até o meio-dia, tá?
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0: 10h38, alto preço.

Olha, meu amigo, minha amiga, estamos no início aqui, eu falei agora há pouco do início da semana, né? Nós estamos no início da semana, mas eu queria saber se você está precisando de oração. Se tem alguma necessidade a você, meu amigo, a você, minha amiga. Você gostaria de receber uma oração agora? Quando eu falo agora, é agora mesmo, tá? Neste exato momento, porque nós estamos ao vivo. Estamos ao vivo aqui na Rádio Manaí. Confere o meu com o seu aí, o horário. Vamos lá, 10h48. 10h48 é o horário de Brasília. Para você receber uma oração, nós temos aqui pastores de plantão 24 horas. Se você ligar de madrugada, o pastor vai te atender. Se você ligar agora pela manhã, à tarde, à noite, no período, a noite inteira aí, nós temos plantão 24 horas. Pode ligar, um pastor vai te atender, vai clamar, vai orar, vai interceder pela sua situação, pelo seu motivo. É só quando você ligar, pode até falar assim: olha, eu liguei, estou ligando porque eu preciso de uma oração. Eu ouvi esse número, esse contato na Rádio Manaí, e eu estou ligando para receber a minha oração. Você que tem visitado a Igreja Cristã Maranata, você que tem participado dos nossos cultos, tem ouvido, estou ouvindo a Rádio Manaí tem pouco tempo, está gostando aqui da programação, mas olha, o Espírito Santo, o Senhor Jesus, ele está preocupado com você. Ele está preocupado com a sua situação, com o seu problema. Problema, muitas vezes, na família. Problema em casa, é no casamento, são os nossos filhos, é no trabalho, seja o que for. Problema de depressão, está doente, precisando de uma porta aberta, tem alguma causa na justiça. E que possa prevalecer aí, ó, a justiça de Deus na sua vida. Vamos orar, vamos clamar. Nós temos aqui um telefone para você que está no exterior. Para quem está no exterior, nós temos um número exclusivo. É um número exclusivo para quem está no exterior. E o número é, para quem está no exterior, hein? É um celular, que é o DDD 27 99309-1405. 99309-1405. Então você pode ligar fazendo o seu pedido aí de oração, pedindo a Deus: Senhor, me dá uma bênção, eu preciso de uma direção aí para minha vida. E o Senhor vai lhe dar, vai te dar toda a direção, o Senhor vai abençoar a sua vida, a sua família. E nós vamos clamar sim, nós vamos orar por você, para Deus te guardar, para Deus abençoar esse momento aí da sua vida. Você que está enfrentando aí grandes problemas. São tantos os desafios, mas nós vamos clamar, nós vamos orar com você, pedindo a Deus uma direção aí do Espírito Santo para você. DDD 27 99309-1405. Pode ligar diretamente pelo WhatsApp, um pastor vai te atender e vai clamar aí por você. Para quem tá no Brasil, a ligação é de graça. 0800-707-3076. 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
1: O fechamento dos supermercados aos domingos no Espírito Santo já começa a apresentar impactos no setor varejista. A mudança foi definida em acordo com o Sindicato dos Comerciários e a Ficomércio do Espírito Santo e segue em caráter experimental até novembro deste ano. Desde 1º de março, os supermercados passaram a funcionar apenas de segunda a sábado no Espírito Santo. Segundo empresários do setor, o descanso aos domingos tem contribuído para melhorar a satisfação dos trabalhadores e aliviar o desgaste da rotina. Para muitos colaboradores, domingo livre passou a representar mais tempo para descanso, convivência familiar e atividades pessoais. Empresários também avaliam que o fechamento ajuda na retenção de mão de obra, problema considerado um dos principais desafios do setor supermercadista atualmente. Entre os consumidores, a mudança dividiu opiniões. Parte dos clientes relatou dificuldade para reorganizar a rotina de compras. Outros consumidores afirmaram que a alteração não impactou os hábitos, já que as compras já eram realizadas durante a semana ou aos sábados. O acordo entre representantes do comércio e trabalhadores segue válido até novembro deste ano, período em que haverá avaliação dos impactos econômicos e trabalhistas da medida. A Associação Capixaba de Supermercados, a Capes, informou que ainda não possui um levantamento consolidado sobre os efeitos do fechamento dos supermercados aos domingos.
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0: aniversário.
1: Parabéns a você, meu amigo. Parabéns a você, minha amiga. Hoje, dia 22 de junho de 2026. Parabéns.

0: que entrem. Entrem os aniversariantes. Eles merecem. Entrem. Podem entrar. Eles merecem. Pois é, eles merecem. Vão receber um abraço aqui da Rádio Manaim. O seu abraço também. O seu abraço também. Vamos comemorar. Vamos brindar aí. Vamos brindar mais um ano de vida, glorificando ao nome do Senhor. A vitória na presença do Deus vivo. Olha, feliz aniversário aqui para a Emilene. A Emilene é da Igreja Maranata de Mário Campos, aí em Minas Gerais. Parabéns, Emilene. Receba um abraço aí de toda a igreja. Feliz aniversário. Feliz aniversário também para a Esther. A Esther é da Igreja Maranata de Roselândia. Roselândia em Barra Mansa, no Rio de Janeiro. Ela recebe um abraço de toda a sua família, né? Dos pais, o Anderson e Janaína, da sua irmã Sara. E que Deus te abençoe poderosamente também. Parabéns! E você, tá completando aí mais um ano de vida? Sinta-se abraçado por todos nós, mesmo que eu não tenha mencionado aqui o seu nome agora no quadro Feliz Aniversário. Sinta-se abraçado. Parabéns. 11:03. Continua aqui, ó, até o meio-dia o nosso programa, tá?
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0: Olha só, gente, hoje tem culto na Igreja Cristã Maranata, que será um culto aí toda segunda, né? Toda segunda-feira nós temos um culto de glorificação ao nome do Senhor. A gente louva, a gente agradece a Deus. E será um culto assim, somente louvores. Não teremos mensagens, né? Não tem pregação. E é um culto de agradecimento, de louvor, de gratidão, de glorificação ao nosso Deus. E fica aqui o convite. Participe hoje do culto de glorificação na Igreja Cristã Maranata. Procure uma Igreja Maranata aí pertinho, pertinho de você. Perto aí da sua casa, da sua família, perto aí da sua região. Ou do seu trabalho, né? Se não der tempo, de repente você tá saindo no horário aí. Um horário um pouco apertado. Se tá um pouco apertado no horário, vai direto à igreja, visita a gente. Deus tem uma bênção muito grande para sua vida. Vamos louvar a Deus. Se você quiser saber mais informações, entra aí no nosso link. O link é igrejacristamaranata.org.br/cultos. igrejacristamaranata.org.br/cultos. Isso, igrejacristamaranata.org, tá? .org.br/cultos. Aí você vai digitar o endereço para saber se tem uma igreja perto, próxima aí de você. Combinado? Participe do culto hoje, culto de glorificação na Igreja Cristã Maranata. Todas as nossas igrejas estaremos louvando, adorando ao nome do Deus vivo hoje.
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0: Assim, o horário do culto na Igreja Cristã Maranata, o horário oficial, às 19h30. Às 19h30, claro que tem um fuso horário em alguns estados, né? Alguns países, continentes aí que estão ligados com a gente. Então dá uma olhadinha, confere aí. Mas o horário oficial, às 19h30.

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1: Os olhos são frequentemente chamados de janela da saúde, e a expressão faz sentido também do ponto de vista médico. Vasos sanguíneos, nervos e estruturas internas dos olhos podem apresentar sinais de doenças sistêmicas ainda desconhecidas pelo paciente. O oftalmologista é o primeiro profissional a suspeitar de condições que afetam diferentes partes do organismo. Isso acontece porque a retina possui uma rica rede de vasos sanguíneos e nervos que refletem diretamente o funcionamento do corpo. Com equipamentos modernos como retinografia, mapeamento de retina e tomografia de coerência óptica, os especialistas conseguem observar alterações que podem indicar doenças cardiovasculares, metabólicas, neurológicas e autoimunes. Entre as doenças mais frequentemente identificadas nos exames oftalmológicos está o diabetes. Pacientes podem apresentar sinais de retinopatia diabética antes mesmo de saberem que possuem alterações nos níveis de glicose. Pequenos sangramentos, dilatação vascular e edema na retina podem ser os primeiros indícios da doença. O diagnóstico precoce é fundamental para evitar complicações visuais e também danos em órgãos como rins, coração e sistema nervoso. A hipertensão arterial também costuma deixar marcas visíveis nos olhos. Alterações nos vasos da retina, estreitamento arterial e hemorragias podem indicar pressão elevada e descontrole da doença.
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1: Nós saudamos a todos com a paz do Senhor. Eu sou o pastor Guilherme Campos e a palavra para nós está no Salmo de número 139, no versículo 4, que diz assim: sem que haja uma palavra na minha língua, eis que, ó Senhor, tudo conheces. Este salmo é um salmo de Davi. E Davi, ele expressa aqui as características, os atributos de Deus, sua onipotência, sua onipresença e sua onisciência. Davi sabe que Deus conhece tudo da sua vida, desde quando ele foi formado no ventre. Deus já o conhecia. E isso era fruto do poder de Deus, porque Deus tem todo o poder. E Deus criando ele, ele crescendo, sendo adulto, sendo jovem, depois sendo adulto, ele, diante do Senhor, em todos os momentos da sua vida, ele sabia que Deus estava presente e ele sabia que Deus conhecia o seu coração. E ele expressa aqui neste versículo que nós lemos que mesmo que não houvesse uma única palavra na sua língua, o Senhor o conhecia. Querido, querida, Deus te conhece. Ele sabe a sua dor. Ele sabe aquilo que está passando agora aí no seu coração. E ele quer somente entrar no seu coração, entrar na sua vida e fazer morada. Ele sabe de tudo, mas ele quer que você expresse isso para ele, porque ele vai cuidar de todas as coisas. Ele vai cuidar da sua alma, ele vai cuidar do seu lar, da sua família, dos seus negócios, do seu casamento. Ele tem poder para cuidar de todas as coisas e ele conhece tudo. No final deste salmo, Davi fala assim: sonda-me, ó Deus, e me guia pelo caminho reto, pelo caminho eterno,

0: caminho eterno, profeticamente, é o Senhor Jesus. Lá na frente, Jesus disse assim: eu sou o caminho, a verdade e a vida, e ninguém vai ao Pai senão por mim. Eu não sei o que você está passando hoje. Eu não sei quais são os seus medos, os seus problemas, mas há um Deus que te conhece. Mesmo que não haja uma palavra na sua língua, Deus te conhece. Ele sabe o que passa no interior do seu coração. E Ele quer te guiar por este caminho eterno que é o Senhor Jesus. Abre o coração para Ele hoje. Deixa esse caminho eterno te direcionar. Ande por Ele, porque assim, dessa forma, você vai ser bem-aventurado e vai caminhar neste caminho rumo à eternidade com o Senhor.
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1: A depressão é uma das doenças mais comuns do mundo. Afeta milhões de pessoas, atravessa idades, profissões, estilos de vida. Ainda assim, persiste uma ideia equivocada, a de que se trata apenas de um problema emocional restrito à mente. Cada vez mais, entendemos a depressão como uma condição que envolve o organismo como um todo. Não é apenas o cérebro, mas também o corpo, os hábitos e uma complexa rede de interações biológicas. Três pilares têm se destacado nesse novo olhar: o movimento, a alimentação e o sono. O primeiro deles é o exercício físico. Durante muito tempo, visto como um complemento. Hoje, ele ocupa um papel muito mais central. Estudos mostram que atividades como caminhada, corrida, musculação podem reduzir de forma significativa os sintomas depressivos. Em alguns casos, especialmente nos quadros leves a moderados, o efeito se aproxima do observado com psicoterapia e até com medicamentos antidepressivos. Mas não se trata apenas de se sentir melhor. O exercício promove mudanças reais no organismo, reduz a inflamação, melhora a função cerebral e estimula a liberação de substâncias ligadas ao bem-estar. O segundo pilar é o eixo intestino-cérebro. O intestino abriga trilhões de micro-organismos que formam a chamada microbiota intestinal. O terceiro pilar é o sono. Alterações no padrão de sono são frequentes em pessoas com depressão. Dificuldade para adormecer, sono fragmentado, sensação de não descanso. Dormir mal não é apenas consequência, pode ser também a causa.
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4: Se você é aposentado ou pensionista do INSS ou do serviço público, atenção a essa informação muito importante. A lei prevê que algumas doenças graves podem garantir a isenção de imposto de renda sobre a aposentadoria ou a pensão. Entre essas doenças estão, por exemplo, o câncer, a AIDS, a cegueira, a hanseníase, tuberculose ativa, esclerose múltipla, cardiopatia grave, doença de Parkinson, nefropatia grave, hepatopatia grave, paralisia irreversível incapacitante, espondiloartrose anquilosante, doenças de Paige em estado avançado, contaminação por radiação e outras doenças previstas em lei. É importante lembrar que essa lista está definida na legislação e precisa de comprovação médica. E mesmo que a doença esteja

controlada ou em remissão, o direito pode continuar existindo. Por isso, conhecer esse direito pode fazer muita diferença na vida daquelas pessoas que têm uma doença grave.

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1: A hipertensão é uma doença crônica muito prevalente no Brasil. Por isso, desde o ano passado, a diretriz para a classificação da pressão arterial mudou no país. A pressão 12 por 8, historicamente considerada saudável, passou a ser classificada como pré-hipertensão arterial. Na prática, a pressão entre 120 por 80 e 139 por 80 a 89 passou a ser enquadrada como pré-hipertensão pela nova regra, validada pela Sociedade Brasileira de Cardiologia. A partir de 140 por 90 ou 14 por 9, o diagnóstico é de hipertensão arterial. Essas alterações seguiram uma mudança que já havia sido colocada em prática pela Sociedade Europeia de Cardiologia em 2024 e é fundamental para reduzir os riscos de acidente vascular cerebral e de insuficiência renal que estão intimamente ligados à hipertensão. A ideia é antecipar o início dos cuidados para controlar melhor a pressão arterial e evitar complicações. Especialistas destacam que a medida se torna necessária quando se percebe o crescimento no ritmo de novos diagnósticos de pressão alta no Brasil. Dados do Ministério da Saúde indicam que o percentual de brasileiros hipertensos saltou de 22% em 2006 para 29,7% em 2024. A pressão alta é um dos principais fatores de risco para doenças

0: cardíacas, o AVC e doença renal crônica.
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Hoje, segunda-feira, 22 de junho de 2026. Começamos mais uma semana na presença do Senhor. Eu pergunto para você, você que está em casa, você que está no trabalho, você que está ouvindo aqui a Rádio Manaim, tá tudo bem com você? Tá tudo bem? Se está tudo bem, então tá bom. Você que está ouvindo a Rádio Manaim, convido você a passar uma tarde de muita comunhão, alegria, presença do Espírito Santo. É, junto aqui, ó, comigo, até às 16 horas. O Boa Tarde Manaim começa agora. E eu vou fazer companhia para você até às 16 horas. Garanto. Até às 16, estamos juntos aqui, glorificando a Deus, exaltando ao nosso soberano Salvador, juntos, tá? Juntos aqui, glorificando e exaltando a Deus. Você que está em casa, você que está no trabalho, você que está na rua, você que está ouvindo a Rádio Manaim, tá de fone? Tá, minha amiga, tá de fone? Ouvindo a Rádio Manaim, de fone no ouvido, vou falar baixinho. Oi, tudo bem? Ouvindo a Rádio Manaim de fone, hein? E você que está em casa, o rádio tá alto, tá? Mas eu não posso falar tão alto, sabe por quê? Porque a irmã que tá com fone no ouvido vai se assustar. Tá bom? Então vamos fazer meio termo. Você que está em casa, ouvindo a Rádio Manaim, boa tarde. Boa tarde pra você também que está no trabalho aí. É, trabalhando, é? Correria? Não, tá tranquilo, tá? Que coisa boa! E você que está aí, construção civil, você que está na construção civil, aí trabalhar pesado. Tá tudo bem aí? Tudo certinho? Tá dando conta aí? Ah, glória a Deus, ó, cuidado com a coluna, hein? É, porque pegar peso, sobe escada, desce escada, não é fácil não, tá? Se cuida aí, tá bom? Um abraço para os irmãos também do exterior. Você que está ouvindo a Rádio Manaim, está sintonizado aí, ouvindo a Rádio Manaim no exterior. De onde? Hã? Conta para mim. Aonde? Hã? Estados Unidos? É o primeiro país que me vem na cabeça. Estados Unidos. É, Portugal, Espanha. Vem aqui no nosso Facebook, vamos conversar um pouquinho. Como é que foi seu final de semana? Descansou? Eu descansei, dormi muito. Visitei meus pais, fui lá ver o meu, com todo respeito, tá? Meu velhinho, minha velhinha, que tanto amo. Passei em Cadinho. E você? Conta pra mim, vem aqui. Como é que foi o culto aí na sua igreja? Final de semana, EBD, como é que foi? Vem aqui no nosso Facebook, vamos conversar um pouquinho. Conta pra mim o que espera, o que você espera dessa semana que está começando. Na verdade, já começou, já tem um tempinho, né? Mas pra mim, que eu cheguei agora aqui conversando com você, começou agora, nesse exato momento, nessa conversa que nós estamos tendo. Diz pra mim, o que você aguarda dessa semana, hein? Muitas coisas, não é? Eu tô pensando aqui. Depois eu falo pra você. Vem aqui no Facebook, deixa seu recado, facebook.com/Rádio Manaim. Ou no nosso site, radiomanaim.com.br. Vem aqui, deixa sua mensagem, a gente vai conversar 2h25 mais ou menos.

tá bom? E para alegrar o nosso coração, tá mais uma tarde juntos na presença do Senhor. Ah, nada melhor do que uma palavra de esperança.

Nós queremos saudar todos que estão nos assistindo nesta hora com a paz do Senhor Jesus. Queremos deixar aqui para nossa meditação uma palavra da parte do Senhor que nós encontramos no Evangelho de João, no capítulo 3. Nós vamos meditar aqui nos versículos 3 e 4, onde a palavra do Senhor nos diz assim: Jesus respondeu e disse-lhe: na verdade te digo que aquele que não nascer de novo não pode ver o reino de Deus. Disse-lhe Nicodemos: como pode um homem nascer sendo velho? Porventura pode tornar a entrar no ventre de sua mãe e nascer? A palavra do Senhor aqui e a experiência que está registrada na palavra se refere a um homem, né, que, segundo a palavra do Senhor, era um príncipe dos judeus, chamado Nicodemos, que ele foi ter com Jesus, e nesse encontro com Jesus, ele recebeu da parte do Senhor uma palavra, texto que nós lemos aqui, que na verdade era algo que, para as expectativas dele, foi muito além. Porque ele chegou, quando ele chegou, ele fez, de certa forma, um elogio a Jesus, falando, né, daquilo que Jesus, né, o tratando como mestre. Mas a resposta de Jesus, a palavra de Jesus para ele, podemos dizer assim, foi algo surpreendente. E realmente é surpreendente. O encontro com Jesus, ele surpreende o homem, porque nesse encontro acontece algo que podemos usar a expressão, desafia a racionalidade humana. Por isso que a experiência de salvação, a mudança de vida que Deus opera através de Jesus na vida do homem, é algo que às vezes parece até inexplicável para aqueles que estão ao redor, para aqueles que conhecem alguém, porque passam a ver algo diferente, alguma coisa diferente aconteceu. E Jesus, ele, de uma forma bem objetiva aqui, ele diz algo para Nicodemos que podemos dizer assim, para ele, pela resposta de Nicodemos, né, quando ele demonstrou todo aquilo que é o conhecimento, podemos dizer, geral, do que é humano, do que é natural, né? Por isso que Jesus propôs a ele, né? E Jesus disse assim: olha, para entender, para viver aquilo que Deus tem, o reino que Jesus veio para dar ao homem conhecimento dele, muito mais ainda, dar ao homem direito a esse reino, ele diz assim, né? Quando Jesus fala com ele, ó, é necessário nascer de novo. Né? É algo assim que, né, parece muito comum a posição de Nicodemos, porque Nicodemos, ele, diante desse que nós falamos, um desafio, ele responde aquilo que todos respondem, né? Segundo o que é natural, né? Olha, como um homem, né, já velho. Meus irmãos, nós queremos aqui, a todos nós que estamos aqui diante da palavra do Senhor, nós estamos diante da palavra, nos colocando aqui diante da palavra do Senhor, porque cremos que por uma palavra

O Senhor muda a vida do homem. E Nicodemos teve essa oportunidade. Jesus estava dizendo a ele que aquilo que Deus realiza através do encontro do homem com Jesus é fazer com que o homem, ele, tudo aquilo que é da sua própria natureza humana, daquilo que são seus valores, razões, conceitos, tradições, tudo isso precisa passar por um processo que, de reavaliação, de renovo. E a comparação do nascimento é isso mesmo, é aquilo que a criança, que acontece com a criança. E Jesus diz assim, ó, tem que nascer da água e do Espírito. A água aqui no sentido da própria palavra, né, que veio, né, que é a palavra que de certa forma era até conhecida. Né, por isso que Nicodemos, certamente como príncipe dos judeus, ele conhecia as escrituras, né, e ele viu que havia algo diferente. Mas Jesus falou, olha, é da água e do Espírito, porque é uma operação de Deus que realiza esse grande milagre, porque o homem descobre na palavra aquilo que está além da sua razão, que promove essa experiência, que é a experiência do novo nascimento. Os irmãos, vejam bem, que o nascer de novo, ele se estabelece, vamos dizer, ele é visto, é realizado na vida do homem quando há justamente esse rompimento com o homem velho, né, aquele que, né, como ele diz assim, como é que um homem, né, já velho, um homem já, né, e é isso mesmo, né? Deus tem algo novo a fazer, e que o único que pode promover isso na nossa vida é o Senhor Jesus, quando a sua palavra, ela chega até nós e a ação do Espírito Santo nos dá esse entendimento de que agora, né, há um novo aprendizado, há uma nova posição, mas agora não mais como aquele que nasce do homem e que pelos processos naturais ele se torna apenas um cidadão desse mundo, né, daquilo que está aí mais em volta, né, com as suas obrigações, mas aquele que nasce agora em Jesus, ele nasce para o reino de Deus, ele passa a viver já uma nova identidade que se identifica com os valores celestiais. Aí o homem começa a se manifestar, se expressar como aquele que agora está conhecendo os valores do reino de Deus, o reino dos céus. E é interessante que Jesus, essa transformação, né, se identifica muito com uma situação que agora, para o momento, o Senhor tem nos chamado muito a atenção, que é a hora de viver isso, né, e ter essa experiência, podemos até dizer diária, na nossa vida, né, porque a tendência natural é do homem voltar a seus valores velhos, antigos. Mas o Senhor, ele quer que esse milagre, essa bênção, esse renovo se opere diariamente em nós, para que flua de nós aquilo que Jesus chamou do perfeito louvor. Né? As crianças, né, a certo momento, Jesus ele chega no lugar, todos ali exaltando Jesus, e chega um momento que ele vai ao templo e a situação no templo é uma situação difícil, porque, né, a palavra fala que os homens negociavam ali, viviam, né, os valores ali, invertiam os valores, né, porque tratavam as coisas que eram para ser santas, tratavam de uma forma diferente. E o Senhor, ele trata ali com aqueles que estavam ali como, né, de uma forma.

e repreende ali, traz um reprimendo ali daquilo. E as crianças que estavam ali, os pequenos que estavam ali, reconheceram a Jesus e se dirigiram a ele de uma forma de adoração, de reverência. E os que estavam ali, né, de certa forma, estranharam isso. E Jesus lembra a eles o que estava lá na palavra, lá no Salmo. Né, no Salmo 8, que diz, né, ó, da boca das criancinhas, dos que mamam, né, o Senhor estaria suscitando o perfeito louvor. Meus irmãos, e Jesus ele diz para aqueles que estavam, não deixe, não sabe disso. E agora, né, quando o Nicodemos foi ter com Jesus, Jesus mostra para ele que diante dele estava a oportunidade, estava ali a porta, o caminho para ele viver essa nova vida que Deus dá ao homem para que, a partir de então, possa o louvor, a adoração ao Senhor ser resultado disso na vida do homem. Resultado de uma vida que, né, não abandonou todos os hábitos, os costumes que separavam, distanciavam de Deus e que agora, por esse milagre que nós chamamos de novo nascimento, o homem ele pode ser restituído à posição de louvor, de adoração, de reconhecer em Jesus aquele que é digno de toda honra, toda glória, todo louvor, toda adoração. E que o Senhor possa nos levar a viver muito mais experiências assim, para esse tempo, onde a igreja se prepara, porque nós glorificamos hoje aquele que é digno e que em breve nós vamos o glorificar lá na eternidade, nesse reino que um dia nós vamos possuir com ele, não mais aqui nesse mundo, mas lá na glória eterna, nas mansões celestiais. Amém. A todos, a paz do Senhor Jesus.

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Volte, ainda dá tempo? É, ainda dá tempo. Volte agora para o amor aos braços do Senhor. Saiba que Ele te aguarda, Ele te espera. Você está ouvindo a Rádio Manaim. Muito prazer. Meu nome é Lucélia. Tudo bem? Lucélia Loureiro. Prazer, tá? Qual o seu nome? Ah, tá. Não consegui ouvir. Não consegui. Pode repetir? Não consegui de novo. Mas se você quiser me contar, falar o seu nome, vem aqui no Facebook. É, menina. Vem aqui no Facebook e a gente conversa. O endereço? facebook.com/Rádio Manaim. facebook.com/Rádio Manaim. Vem aqui um banner verdinho escrito Boa Tarde, Manaim. Está ali para você deixar sua mensagem, o seu recado, o seu oi. Eu vou te responder, tá bom? Vem também aqui no nosso site, que se chama assim, o endereço, radiomanaim.com.br. Nosso endereço do rádio. radiomanaim.com.br, o nosso endereço do site, não é? Deixa eu explicar novamente. Nosso endereço do site aqui da rádio é radiomanaim.com.br. Vem, deixa sua mensagem, deixa seu recado. Ah, eu vou ler com todo carinho, tá bom? Lembrando que 12h25, mais ou menos, é o momento da gente conversar. Ah, Lu, mas a gente já não tá conversando? Não, aqui só eu estou falando. É. Nas nossas conversas no Facebook, você manda mensagem e eu respondo. É, sim mesmo, a gente vai conversar desse jeitinho, tá bom? Vem aqui, deixa sua mensagem que eu vou ler a sua mensagem, tá bom? Mas o quê? Assim, lembrando que 15 horas, às 15 horas, nós vamos orar. É, minha amiga, a gente sempre ora nesse horário. Toda segunda, toda quarta e toda sexta-feira passamos um momento de oração e é uma bênção. A gente ora pelos motivos dos nossos irmãos, nossos queridos irmãos que compartilham com a gente os seus pedidos de oração e aqui a gente ora, a gente pede ao Senhor e nosso Deus responde, Ele está vivo, não é? Ele está vivo e Ele responde, Ele opera em favor da vida dos nossos queridos irmãos, tá bom? Lembrando também, se você conhece alguém que está aniversariando hoje, vem aqui, deixa o recado.

Um cadinho. Fica aí. Você sabe qual que é a chave da oração? Sabe? É, o nome do louvor que a gente vai ouvir agora é a chave e a oração. Daqui a pouco eu volto. 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
1: A Anvisa suspendeu a comercialização, distribuição e uso de medicamentos depois de notificações de problemas em lotes de produtos fabricados pelos laboratórios Hipofarma e Cimed. No caso da Hipofarma, a medida atinge o medicamento fosfato disódico de dexametasona, 4 mg, solução injetável, caixa com 50 unidades, utilizado como corticoide anti-inflamatório. A empresa informou o recolhimento voluntário do lote 25091566 após identificar escurecimento da solução quando o produto é diluído em associação com determinados medicamentos. Já a Cimed comunicou o recolhimento voluntário do lote 2424299 dos medicamentos atorvastatina cálcica 40 mg e rosuvastatina 20 mg, ambos utilizados para controle do colesterol. Segundo a empresa, houve suspeito de mistura de embalagens com cartuchos de rosuvastatina identificados em lotes de atorvastatina. A agência sanitária também informou que determinou a apreensão e proibiu a fabricação, comercialização, distribuição e uso de uma série de medicamentos sem registro, notificação ou cadastro sanitário. Entre os produtos proibidos estão composto cura tudo, composto saúde do homem, composto para diabetes, composto para psoríase, composto antidiabetes, 7 magnésios, valeriana composta, quicinusite, rinite, entre outros.
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Uma irmã residente em Cariacica, Espírito Santo, todas as noites, quando colocava sua filha para dormir, cantava a primeira parte do hino Dobro os Meus Joelhos, até então desconhecido. Ela repetia aquela melodia até o momento em que sua filha adormecia. Certo dia, após ouvir a primeira estrofe, a criança, com 4 anos de idade, continuou a cantar o louvor, completando-o com a segunda estrofe, que diz: Guia-me, Senhor, pelo teu amor. Naquele momento, a mãe da criança se recordou de uma visita feita por irmãos da igreja quando estava grávida. Na ocasião, o Senhor mostrou que ela já era separada para o seu louvor.

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Pai, reunidos estamos pra te adorar. Esse louvor é maravilhoso, não é? Ele é, esse louvor é maravilhoso. Você cantou alto aí, não cantou? Cantou. Eu

0: sei que você cantou alto. Aleluia, aleluia, eu sei. É bom demais louvar ao Senhor, não é? É muito bom ouvir essa rádio Manaim é uma bênção.
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0: Como é bom louvar ao Senhor. Vou falar em louvar ao Senhor, adorar ao nosso Deus. Deixa eu perguntar uma coisa pra você. Tá tudo certinho por aí? Tá? Tá tudo bem? Alô, as provas têm aumentado. É, meu irmão, difícil, não é? Difícil, mas ó, você não está sozinho, tá? Saiba que em meio às dificuldades, em meio às provas, o Senhor tem nos fornecido escape. É, o corpo, a igreja, para orarmos, para ajudarmos uns aos outros. E você que está ouvindo, está passando por um momento difícil, além do Vinde a Mim, que vai começar daqui a pouco, às 15 horas começa o Vinde a Mim, onde você pode compartilhar aqui com a gente a sua necessidade, nós vamos orar por você. Os pastores estarão aqui presentes, vão orar por você. Você também pode ligar para o número 0800, para você que é do Brasil, tá? Você pode ligar, ligação gratuita. Você liga e pede oração. É, tem um pastor ali à disposição, disponível para orar por você 24 horas. Os pastores estão ali, ó, de plantão. 24 horas para atender a sua vida. Só você ligar. Você que é do Brasil, anota o número aí, ó, 0800-707-376, 0800-707-376, liga, tá, mas liga agora, liga e peça oração. E você que é do exterior, meu irmão, aí do exterior, o número é 5527-99309-1405. 5527-99309-1405. Liga, peça oração, tá? Aí você vai ligar via WhatsApp, tá bom? Liga, o pastor vai estar ali, vai atender, vai orar por você, tá bom? E não fica em casa assim, não. É, fica não. Jururu, quietinho aí no canto, triste, angustiado, às vezes desesperado. Não, liga, tá? Liga, o pastor vai orar por você. E o Senhor vai te dar uma palavra de conforto. Tá? E continua, e sai daí não. Daqui a pouco eu volto, tá bom? Daqui a pouquinho, a gente vai ouvir um louvor agora. Daqui a pouco eu volto e a gente conversa mais um cadinho. Lembrando que se você tem aniversariante aí, vem aqui, comenta o aniversariante, fala o nome do aniversariante. Vou mandar um abraço bem apertadinho pra esse aniversariante hoje, tá bom? Uma hora. 57 minutos. Eu volto já já.

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1: Quem está com o nome negativado terá uma nova oportunidade para quitar dívidas por meio do programa Novo Desenrola Brasil. Uma parceria entre a Serasa e os Correios vai permitir que consumidores negociem débitos presencialmente em agência dos Correios de todo o país. No Espírito Santo, são 92 unidades disponíveis para atendimento, com descontos que podem chegar a 90%. De acordo com a empresa, a iniciativa busca ampliar o acesso às oportunidades de regularização financeira, especialmente para consumidores que preferem atendimento presencial ou têm dificuldades para utilizar os canais digitais. Atualmente, o país registra 83 milhões de pessoas endividadas. Ao todo, os brasileiros acumulam cerca de 342 milhões de dívidas negativadas. O valor médio devido por consumidor é de R$ 6.800. Os dados também mostram a pressão de endividamento sobre o orçamento das famílias brasileiras. O setor financeiro segue como principal origem das pendências. Bancos e cartões de créditos concentram 27% das dívidas. Em seguida, aparecem contas básicas como água, luz e gás com 21% e financeiras não bancárias responsáveis por 19% dos débitos. Além do atendimento presencial nas agências dos Correios, os consumidores também podem negociar e quitar dívidas pelos canais digitais da Serasa, como o site, o aplicativo da empresa e o WhatsApp pelo número 11 99575 2096.
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1: Nós saudamos a todos com a paz do Senhor. Eu sou o pastor Guilherme Campos e a palavra para nós está no Salmo de número 139, no versículo 4, que diz assim: sem que haja uma palavra na minha língua, eis que, ó Senhor, tudo conheces. Este salmo é um salmo de Davi. E Davi, ele expressa aqui as características, os atributos de Deus, sua onipotência, sua onipresença e sua onisciência. Davi sabe que Deus conhece tudo da sua vida, desde quando ele foi formado no ventre. Deus já o conhecia. E isso era fruto do poder de Deus, porque Deus tem todo o poder. E Deus criando ele, ele crescendo, sendo adulto, sendo jovem, depois sendo adulto, ele, diante do Senhor, em todos os momentos da sua vida, ele sabia que Deus estava presente e ele sabia que Deus conhecia o seu coração. E ele expressa aqui neste versículo que nós lemos que mesmo que não houvesse uma única palavra na sua língua, o Senhor o conhecia. Querido, querida, Deus te conhece. Ele sabe a sua dor. Ele sabe aquilo que está passando agora aí no seu coração. E ele quer somente entrar no seu coração, entrar na sua vida e fazer morada. Ele sabe de tudo, mas ele quer que você expresse isso para ele, porque ele vai cuidar de todas as coisas. Ele vai cuidar da sua alma, ele vai cuidar do seu lar, da sua família, dos seus negócios, do seu casamento. Ele tem poder para cuidar de todas as coisas e ele conhece tudo. No final deste salmo, Davi fala assim: sonda, meu Deus, e me guia pelo caminho reto, pelo caminho eterno. O caminho eterno, profeticamente, é o Senhor Jesus. Lá na frente, Jesus disse assim: eu sou o caminho, a verdade e a vida, e ninguém vai ao Pai senão por mim. Eu não sei o que você está passando hoje, eu não sei quais são os seus medos, os seus problemas, mas há um Deus que te conhece. Mesmo que não haja uma palavra na sua língua, Deus te conhece. Ele sabe o que passa no interior do seu coração e ele quer te guiar por este caminho eterno que é o Senhor Jesus. Abre o coração para ele hoje. Deixa esse caminho eterno te direcionar. Ande por ele, porque assim, dessa forma, você vai ser bem-aventurado e vai caminhar neste caminho rumo à eternidade com o Senhor.
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0: Senhor. Senhor, o Deus dos deuses. Esse foi o louvor que você acabou de ouvir. Esse louvor é lindo, não é? É lindo demais. Muito lindo. Amo ao Senhor. Você que está ouvindo a Rádio Manaim, tá tudo certinho por aí, tá? Tudo bem? Tá, tudo bem? Tem aniversariante hoje? Tem? Tem aniversariante hoje? Tem!
1: Feliz aniversário!

E você que completa mais um aninho de vida, Deus abençoe, parabéns. Parabéns, que o Senhor abençoe sua vida, que o Senhor fortaleça cada dia, tá bom? A cada dia que o Senhor possa fortalecer os seus passos e você possa seguir firme, ouvindo a voz do Senhor, realizando essa obra viva. Parabéns, parabéns a todos os aniversariantes de hoje, os aniversariantes aqui do Brasil, os aniversariantes do exterior, a você que completa mais um aninho de vida. Parabéns, tá? Se eu possa sustentar você em toda a caminhada. E aqui tem um aniversário.

aniversariantes aqui. Tem sim, deixa eu ver aqui. Deixa eu procurar, fica aí, hein? Achei! Vanusa Figueiredo deixou aqui a mensagem para Rafaela. É aniversariante intermediária Rafaela Marinho. Tem 8 aninhos e é lá de Saquarema, Rio de Janeiro. Um abraço para a querida Rafaela. Que Deus abençoe sua vida, tá bom? Que você possa sempre crescer firme no caminho eterno que leva à salvação. Vanusa, um abraço para você. Obrigada, tá? Por compartilhar aqui o aniversariante. É muito bom receber o recadinho aqui. Eu quero mandar um abraço todo especial para uma pessoa muito especial, que é a minha filha. Completa hoje, hoje não, completou ontem. Não me pergunte quantos aninhos, porque eu sou uma pessoa que não guardo data. Mas eu acho que é 24. Não, 24 não, 24 é outra. 28, acho que é 28. Raquel Loureiro Amorim, que Deus abençoe sua vida, minha querida filha. Está lá nos Estados Unidos. Não me pergunte o nome do país, do estado, que eu também não lembro. Mas que Deus abençoe sua vida, minha querida. Mais um aninho de vida, que o Senhor possa te sustentar, te dar saúde, que você possa sempre ser essa filha abençoada. E que o Senhor possa te abençoar, para que você possa me dar muitos netinhos. Feliz aniversário a todos os aniversariantes de hoje. Um abraço bem apertadinho, que Deus abençoe a vida de cada aniversariante de hoje. Daqui a pouco eu volto. Você fica aí, sai daí não, tá bom? Daqui a pouco eu volto.

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1: A Capitania dos Portos do Espírito Santo vai incorporar uma nova embarcação que será utilizada em operações de resgate marítimo no litoral capixaba. A lancha de busca e salvamento, a superlancha da Marinha, conta com equipamentos modernos voltados para operações em condições adversas de mar e baixa visibilidade. Segundo a Marinha, a chegada da superlancha representa um avanço estratégico para operações de busca e salvamento no estado. Até então, situações mais graves no litoral capixaba frequentemente dependiam do deslocamento de meios navais sediados no Rio de Janeiro, o que aumentava o tempo de resposta das operações. Entre os diferenciais tecnológicos da embarcação está a capacidade de auto-endireitamento em caso de emborcamento, recurso que aumenta a segurança da tripulação e das vítimas resgatadas durante as missões. A lancha também possui sistemas modernos de comunicação e detecção, incluindo radar e câmera, divisão térmica, tecnologia capaz de localizar náufragos na água, mesmo durante a noite ou sob condições climáticas desfavoráveis. A embarcação pode resgatar até 20 pessoas. Com dois motores de 700 HP, a nova lancha de busca e salvamento da Marinha pode atingir velocidade máxima de 30 nós, equivalente a aproximadamente 55 km por hora. A embarcação possui autonomia de 200 milhas náuticas, cerca de 360 km, permitindo um raio operacional de até 100 milhas náuticas, ou seja, 180 km para missões de resgate no mar.
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Lindo. Não é? É sim. Glória, glória, glória a Jesus. Você que está ouvindo a Rádio Manaim, vamos conversar um pouquinho agora? Vamos? Vamos? Então tá bom. Então faz o seguinte, para aí tudo que você está fazendo aí na sua casa. Pode? Pode parar um pouquinho? Pode? Então para um pouquinho. Puxa a cadeira, senta. É, vamos descansar um pouquinho, né? Trabalhou muito. Dia foi muito corrido e agora é hora de você tomar um cafezinho. Tá frio, então se você preferir, toma um chá. Eu tô tendo bom hábito de tomar chá. Não tomava, tá? Não. Agora estou tendo bons hábitos. Você, se puder, toma um chá, toma um cafezinho, um leitinho quente, morninho. Leitinho com canela. Muito bom. E você que está no trabalho, se puder, faz a sua pausa aí também, tomar um cafezinho. Vai lá. Chefe deixa? Pede o chefe primeiro, né? Vai que ele não deixa. Vai lá, faz a sua pausa. Aproveita esse momento que a gente vai conversar agora. Eu quero conversar com você, saber como é que você está. Tem um monte de gente aqui, ó, informando como estão. Estão passando bem, se tá frio. É, o povo aqui conversa. Você não viu nada, menino? O povo aqui conversa, manda mensagem. Conta os causos. Os irmãos mandando abraço, compartilhando aqui o banner do Boa Tarde, Manaim, aqui no nosso Facebook. Deixa eu abrir aqui a página. Deixa eu abrir aqui a página. Eu fico conversando com você e não atualizo a página. E tem que atualizar, né? Aqui, pronto. Você que deixou sua mensagem, já quero dizer pra você muito obrigada, tá bom? Por cada carinho, por cada recado. Deixa eu perguntar pra você, o que você tá fazendo agora, nesse exato momento aí? Tá fazendo café da tarde? Fazendo bolo? Eu conheço uma pessoa que provavelmente nesse horário está fazendo ou um bolo, ou um salgado, ou um doce. Na verdade, eu não conheço só uma, eu conheço várias pessoas. E nesse horário está na cozinha fazendo alguma coisa de delícia. Aqui, ó, deixa eu mandar um abraço para Zeilde. Ei, minha querida, tudo bem, Zeilde? Deixa eu ver sua foto aqui, Zeilde. Nossa, que linda que você é. Gente, tudo bem, Zeilde? A paz do Senhor, minha querida. Zeilde mandou um monte de mensagens aqui. Calma que eu vou chegar na sua mensagem. Eu saí para ver a foto e a página pulou. Pronto, voltei. Zeilde, ela tá dizendo assim, ó, feliz e abençoada tarde para todos nós. Paz do Senhor Jesus, irmãos. A paz do Senhor, Zeilde, muito obrigada, tá bom? Zeilde Silva Caldas. Obrigada pelo carinho, tá bom? Um abraço pra você. Aqui a Marinéias também está presente aqui, mandando mensagem. Oi, Marinéias. Tudo bem, querida? Um abraço pra você. E a Zeilde, mais uma vez aqui, ela mandou mensagem bem só. Paz, Senhor Jesus, irmã, tudo bem por aqui? Graças a Deus, que bom. Glória a Jesus, como é bom saber que está tudo bem por aí. Aqui tem mensagens também. Um monte de mensagem. Peraí que eu tô me... Calma, vou tentar me encontrar nas mensagens. Calma, Zeilde. Lucimar Santos, minha amiga, como é que você está? Tá tudo bem aí? Em Campos do Goytacazes, Rio de Janeiro. Tudo bem? Um abraço pra você. Maria. Essa Maria aqui, eu conheço essa Maria. Ela tá dizendo bem assim, boa tarde, botou três flores. A paz do Senhor Jesus Cristo. Amém. Maria Nepomuceno. Nepomuceno. Acho que é isso, né? Nepomuceno. Nunca, não lembro desse sobrenome. Não lembro. Ela é do Pará. E você sabe, você que tá me ouvindo sabe que é difícil eu esquecer um nome que é difícil. Um abraço pra você, Maria. Fica com Deus. Vanusa Figueiredo também presente aqui na programação.

YM Delícias. E muitas bênçãos a todos. Amém, minha querida, que Deus abençoe você, tá bom? A você, a sua, o seu comércio aí, que Deus abençoe, tá bom? A YM Delícias. Um abraço, fica com Deus. Irlena Márcia, minha amadinha. Jeremias Souza, boa tarde. Ele é de Caçapava Sul, Rio Grande do Sul. Pastor Abel Lopes, presente também aqui, mandando mensagem. Tudo bem, Pastor Abel? Ele tá informando aqui, ó. Daqui a pouco começa o Vinde a Mim. E o pastor já sabe que nós aguardamos a participação do senhor, né? Uma ótima semana, pastor. Josevaldo Mendes, boa tarde. Kátia Lopes. E Kátia Lopes? A paz do Senhor Jesus, irmã Lucélia, a paz do Senhor, querida. E a todos os ouvintes da Rádio Manaim. Pedi oração e hoje glorifico ao Senhor pelas bênçãos alcançadas. Glória a Deus, vitória. Meu filho foi aprovado no TCC. Glória a Jesus. Eu lembro que nós oramos por ele. Glória a Deus, minha irmã. Já vou deixar até aqui para glorificarmos juntos ali no Vinde a Mim. Tá bom? Um abraço para você. Deus parabéns ao seu filho aqui pela equipe da Rádio Manaim, tá bom? O Senhor abençoe a vida dele. Fabiano Carião. Acho que é isso. A paz do Senhor Jesus, minha irmã. Paz Senhor. Vivendo, cada dia vivendo novas experiências com o Senhor Jesus. Mande um abraço para minha esposa, Leninha. E os meus filhos, Amanda e Rafael. E a todos os irmãos de Macaé, Rio de Janeiro. Um abraço aí para essa família linda. Deus abençoe sua vida, Fabiano. Se eu possa te sustentar. Eu acho que eu li Fabiano, né? Ou eu li Fabinho? Fabiano Carião. É isso. Jefferson Almeida, um abraço para você. Mercedes Custer, um abraço, minha querida. Nosso querido irmão, Ademar Neres, a sua esposa também, Etelvina, que Deus abençoe a vida da nossa querida irmã e a vida do nosso querido irmão Ademar, só posso sustentar cada dia. Luzia Oliveira, ela tá dizendo aqui, ó, boa tarde, Pai Senhor Jesus, que a Luzia de São Gonçalo, ICM de Jardim Catarina, 29. Quero mandar meus parabéns para a irmã Camila Guimarães. Parabéns, Camila! Deus abençoe sua vida! Luzia, obrigada aqui por mencionar a Camila. Camila completa mais um ano de vida e que o Senhor abençoe a vida dela. E a sua vida também, tá bom, Luzia? Um abraço. Márcio Cláudio, tudo bem? Tudo bem? Então tá bom. Um abraço, Márcio Cláudio, Maria da Conceição Brás. Tudo bem, Maria? Um abraço pra você. Larissa Silveira. Ei, Larissa. Ela tá aqui, ó. Larissa falando bem assim. Larissa, às vezes eu confundo você com a... Deixa eu ver aqui, vou achar ela aqui. Vanusa. Às vezes eu confundo você com a Vanusa, mas é só por causa do cabelo. Que a foto, assim, de longe, aí dá, né? Eu olho assim, parece que é outra, mas não é você. Larissa Silveira, ela tá falando bem assim. A paz do Senhor Jesus, irmã Lu, tô ouvindo pelo fone, cantando aleluia, aleluia ao Cordeiro. Deixa um abraço aos irmãos aqui da minha igreja em Ponta Grossa, Paraná, e a todos que fazem parte da ICM em todo o Brasil exterior. Claro, um abraço para todo esse povo querido. E para você, minha querida, ouvindo a Rádio Manaim pelo fone de ouvido. Maria de Fátima, um abraço para você. Pastor Jesus, te aluma, uma semana abençoada para todos nós, povo do Senhor. Amém. Um abraço, tá, Maria de Fátima? Fica com Deus. Isabel Cabral, Ana Flor, pede oração aqui, Ana Flor. Já vou deixar anotado aqui, Ana Flor, que aí a gente... No Vinde a Mim, a gente ora, tá bom? E também no nosso... Ainda dá pra ler uma mensagem aqui no nosso site. Depois eu volto e termino de ler o restante, tá bom? Elisa! Ei, Elisa! Tudo bem com você? Deixa eu ver, calma, deixa eu achar de novo. Perdi, pronto, achei. Elisa Vitória, ela é de... Reta 2, Mário Campos, Minas Gerais. Ah, ela tá pedindo oração aqui. Na verdade, ela informou.

0: Vou deixar a Elisa também para mencionar o seu pedido no Vinde a Mim, tá bom? Terezinha, tudo bem? De Ouro Dourado do Sul, tudo bem, querida? Boa tarde, irmã amada Lu. Rapaz do Senhor. Tá dizendo, tá muito frio hoje. Mas essa semana promete ficar bem pior. Meu Deus, achei isso fosse... Promete ficar bem melhor, mas não, bem pior. Mas prefiro frio do que chuva. Amém. Um abraço bem apertadinho para você. Amém, Terezinha, um abraço para você. Eu gosto do frio, eu gosto do calor, mas sexta-feira eu passei um frio dentro do ônibus. Misericórdia. Senti tanto frio nas canelas. E olha que eu estava de blusa de frio, mais um tipo um cachecol. Eu enrolei minhas pernas assim porque eu não estava aguentando de frio, não. E eu estava de tênis, hein? É, seguimos aqui, daqui a pouco eu volto, 2h40. Daqui a pouco eu volto e a gente conversa um cadinho mais.
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1: Após determinação da Secretaria Nacional de Trânsito, Detran do Espírito Santo informou que já passou a exigir exame toxicológico para candidatos à primeira habilitação nas categorias A e B, destinadas a motocicletas e veículos a carros. A nova regra vale para processos de primeira carteira nacional de habilitação, a CNH, abertos a partir do mês de maio deste ano. Segundo o Detran, o exame será obrigatório para emissão de permissão para dirigir. Isso significa que o candidato poderá realizar normalmente as etapas do processo de habilitação, mas só terá a CNH emitida após apresentar resultado negativo no exame toxicológico. O teste deverá identificar a presença de substâncias psicoativas no organismo em uma janela mínima de detecção de 90 dias. Caso o resultado seja positivo e o candidato discorde, será possível solicitar contraprova no mesmo laboratório. Quem abriu o processo de habilitação antes do dia 18 de maio deste ano não será afetado pela nova regra, mesmo que ainda não tenha realizado provas teóricas ou práticas. O candidato deverá procurar um posto de coleta de laboratórios credenciados pelo Senatran. A lista completa dos estabelecimentos autorizados está disponível no site oficial do Detran do Espírito Santo. De acordo com o órgão, o processo de habilitação não será cancelado caso o exame apresente resultado positivo. Nessa situação, o candidato poderá repetir o teste após 90 dias. O processo de primeira habilitação não perde validade, mesmo que a CNH não seja emitida imediatamente.
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3: Olá, ouvintes da Rádio Manaim. Eu sou Andréa Talma e vamos conversar com o engenheiro mecânico Adilson Lima. O tema de hoje é: qual é a importância da revisão dos automóveis?
4: Olá, Andréa. Olá, ouvintes da Rádio Manaim. O nosso tema de hoje, né, é sobre revisão veicular. A revisão veicular, além de garantir a segurança e o conforto dos passageiros, também representa a economia para o proprietário do automóvel. A manutenção preventiva é importante, pois diminui as possibilidades do condutor se envolver em um acidente, devido ao desgaste natural dos componentes do seu veículo que não foram identificados em outro momento. A revisão garante que o automóvel se mantenha valorizado, garantindo ganhos nas negociações de troca ou revenda. O ideal é que a revisão seja realizada a cada 10 mil quilômetros rodados. Entretanto, caso o motorista não utilize o veículo com frequência, a revisão pode ser realizada a cada 6 meses. E as viagens longas também pedem uma revisão, para que possam viajar com tranquilidade com seus entes queridos. A todos, a paz do Senhor Jesus.
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Sequência perfeito, louvor. Você ouviu nesse momento o louvor das nossas crianças, intermediários e adolescentes. Na sequência, você ouviu, você não, eu também ouvi. É, nós ouvimos, Jesus chama os seus ministros, tem uma candeia, a igreja que ora é vitoriosa. Ah, isso é verdade, não é?

10:50 e eu quero deixar um abraço para todos que compartilharam aqui o banner do Boa Tarde Manaim, todos aqueles que deixaram mensagens aqui. Muito obrigada pelo carinho, tá bom? Te aguardo, é claro, te aguardo daqui a pouco no Vinde a Mim. Porque nesse momento agora, me despeço de você aqui do Boa Tarde.

mas eu vou ficar aqui. É, não vou embora não. Vou ficar aqui pro Vinjamin. Nós vamos ficar, eu convidei você, esqueceu? Então, convidei você para participar junto aqui com a gente do Vinjamin, nos ajudando em oração. Deixa eu mandar um abraço aqui pra Virgínia Lindotti. É, na verdade, a Virgínia, ela tá compartilhando aqui que ela está com os netinhos. Ah, que bonitinho. E é os Bahia, ela tá... Virgínia, ela está ali com os netos, ó. Pastor Jesus, boa tarde, tia Lu. Hoje estou com os meus netinhos. Lara Maria e João Lucas. Ei, Lara. Ei, João Lucas. Tudo bem com vocês? Boa tarde, Lara Maria e João Lucas. Deus abençoe a vida de vocês. Ó, cuide bem da vovó, tá? Cuide direitinho da vovó Virgínia, tá bom? E toda a atenção pra ela, cuide dela direitinho, tá bom? A vovó Virgínia aqui, ó, tá dizendo aqui, ó, estou muito feliz em tê-los comigo. E ela pede pra mandar um beijo pra eles. Ah, eu vou mandar um beijo, um abraço bem apertadinho pra Laura Maria e pro João Lucas. Deus abençoe a vida de vocês. Virgínia, daqui a pouco eu vou terminar de ler sua mensagem, que é um pedido de oração, e aí eu vou ler no Vinde a Mim, tá bom? Vó, vó Maria Bento, um abraço pra senhora. Deixou mensagem aqui no nosso site, um abraço. Fica com Deus, tá? Se cuidem. Se cuida porque tá frio. Se alimenta direitinho, beba bastante água, tá bom? Pro frio não vir acompanhar de nenhuma gripe, tá bom? Fica com Deus. Com a Maria Benta de Minas Gerais. Gustavo Paiva, paz do Senhor Jesus, ouvindo a programação agora de tarde. Tô tentando terminar de ler. Calma, calma, Gustavo Paiva. Tá dizendo que tá ouvindo a programação dessa segunda-feira. Que é uma bênção, glória a Deus. Um abraço pra você, Gustavo Paiva. Ele é daqui de Piúma, no Espírito Santo. Um abraço, tá? Fica com Deus. A minha amiga Sueli, ela espera no Senhor Jesus uma semana abençoada, com portas abertas. Amém. Louvado seja Deus. Sueli, um abraço pra você, pra todos os irmãos aí de Brasília. Mais quem? Antônio Carlos. Tudo bem, Antônio Carlos Cesário? A paz do Senhor Jesus, irmão Célia. Como diz o pastor Jorge Dias, o sol em Juiz de Fora tá usando casaco. Gostei. Um abraço pro pastor Jorge Dias. Obrigada, pastor Antônio Carlos. Fica com Deus. Tá frio, né? Oi, tia Lu. Oi, quem é que está falando? É a Duda, estou arrumando o quarto. Minha irmã Elisa está melhorando da estomatite, está tomando os remédios direitinho, fazendo tratamento a laser na boca e garganta. Amém, glória a Jesus. Nós oramos, não é? Oramos por sua irmã, graças a Deus a Elisa está melhorando. Eduarda, um abraço para você. A Eduarda fala de Minas Gerais. Um abraço, tá, Duda? Fica com Deus, cuida direitinho aí do quarto, arruma direitinho. É muito bom ficar num quarto limpinho, não é? É bom demais. Um abraço pra você, minha querida, fica com Deus. Deus abençoe sua vida. E você que ficou até agora, muito obrigada. Os recados deixados aqui, como alegra o nosso coração. Conto com a sua participação aqui no Vinde a Mim, tá bom? Vai começar daqui a pouco. Daqui a pouquinho. Deixa eu ler o versículo aqui que acompanha o banner do Boa Tarde, Manaim. Uma palavra para o seu coração. Para o nosso, né? Para o nosso coração. A palavra do Senhor lá em 2 Samuel, capítulo 22, 1 em diante. Diz assim, ó. 2 Samuel, capítulo 22, 1 em diante. E falou Davi ao Senhor as palavras deste cântico, no dia em que o Senhor o livrou das mãos de todos os seus inimigos e das mãos de Saul. Disse, pois, o Senhor é o meu rochedo e o meu lugar forte e o meu libertador. Deus é o meu rochedo, nele confiarei, e o meu escudo e a força da minha salvação,
o meu alto retiro e o meu refúgio. Ó, meu Salvador, da violência me salvas. O Senhor, digno de louvor, invocarei e de meus inimigos ficarei livre. Amém? Que o Senhor possa abençoar essa semana, início de semana. Louvado seja Deus. Que o Senhor possa nos sustentar. Até aqui, hein? O Senhor tem nos sustentado. Não será diferente. Essa semana se inicia e nós glorificamos ao Senhor. Ó, eu conto com a sua participação. Daqui a pouco iniciaremos o Vinde a Mim. Você nos ajude em oração para que juntos possamos viver com o nosso Deus grandes experiências com o Senhor. Fica com Deus. A paz do Senhor. Até daqui a pouquinho.

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1: Mais de 400 mil motoristas do Espírito Santo podem ser beneficiados pela renovação automática e gratuita da Carteira Nacional de Habilitação, a CNH. 402 mil condutores capixabas têm entre 50 e 64 anos e podem se enquadrar nas novas regras do Sistema Federal de Bom Condutor. A renovação automática é voltada para motoristas sem infrações recentes e inscritos no Registro Nacional Positivo de Condutores. O benefício vale apenas para a versão digital da CNH e possui limitações relacionadas à idade e as condições de saúde do motorista. Mas o condutor precisa cumprir uma série de requisitos ao mesmo tempo para ter direito ao benefício. É necessário ter histórico limpo, sem nenhuma infração nos últimos 12 meses, estar inscrito no cadastro positivo de condutores, ter menos de 70 anos e não possuir restrições médicas ou bloqueios anteriores no prontuário da habilitação. O cadastro do Registro Nacional Positivo de Condutores é voluntário e deve ser feito pelo aplicativo Carteira Digital de Trânsito ou pelo aplicativo CNH do Brasil. Após a autorização do motorista, o sistema da Secretaria Nacional de Trânsito, Senatran, passa a monitorar automaticamente o histórico do condutor. Apesar do processo ser chamado de renovação automática, a avaliação médica continua obrigatória. O exame médico de aptidão física e mental continua sendo obrigatório.
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0: a mim, todos os que estais cansados e oprimidos, e eu vos aliviarei. Evangelho de Mateus, capítulo 11, versículo 28.
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0: 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A partir de agora, ore ao Senhor, e Ele ouvirá a sua súplica. 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
1: O Senhor já ouviu a minha súplica. O Senhor aceitará a minha oração. Salmo 6, versículo 9.
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2: Três horas, seis minutos. Boa tarde para você que está acompanhando aqui a Rádio Manaim. Daremos início agora ao programa Vinde a Mim. Convido você, que está aqui conectado desde cedo, a você que chegou agora, a fazer parte deste grupo de intercessão. Nós passaremos alguns momentos orando ao Senhor. E você é nosso convidado a nos ajudar a estar conosco nesse período. Alguns irmãos já estão compartilhando aqui o pedido de oração. Outros já estão compartilhando conosco experiências alcançadas ao longo da semana, pedidos que foram feitos e o Senhor já respondeu. Glória a Deus, né? Nós glorificamos ao Senhor por isso. E aqui comigo, o pastor Marcelo Simões. A paz do Senhor, pastor Marcelo, seja bem-vindo.
3: Paz do Senhor, irmã Lucélia, pastor Cleto, os demais que começam junto conosco esse grupo de intercessão, onde Deus tem muitíssimo nos abençoado.
2: Amém. Glória a Deus. Ao pastor também, Cleto Rosetti, seja bem-vindo. A paz do Senhor.
4: A paz do Senhor, Lucélia, pastor Marcelo Simões, e a todos os ouvintes, os queridos do Senhor, porque a palavra diz assim: sabeis, pois, que o Senhor separou para si aquele que é querido, e o Senhor ouvirá quando ele clamar a ele.
2: Glória a Jesus.
4: Louvado seja o nome do Senhor.
2: Amém. Então, já aqui organizados para este momento, nós vamos orar. Convido você que está em casa, você que está conosco neste momento, conectado com a Rádio Manaim, aos pastores que estão conosco, às irmãs, servas de oração, servos também, valentes do Senhor que estão conosco, nós vamos orar. Um dos pastores iniciará aqui o Vinde a Mim, clamando ao Senhor, pedindo a Deus uma bênção para as nossas vidas. Música.

Senhor, diante de Ti, colocamos as nossas vidas, pedimos o perdão dos nossos pecados, Senhor, uma libertação, que o Senhor retire de nós tudo aquilo que não agrada a Ti, para que libertos possamos entrar nos santos dos santos e colocar, Senhor, diante de Ti toda a demanda durante toda a programação surgirá. Se conosco nessa hora, é o clamor que te fazemos, em nome de Jesus. Amém.

0: Glória a Deus. Louvado seja o Senhor. Ele é santo, Ele é poderoso. Ele que pode resolver, solucionar os problemas que têm se levantado, as dificuldades que têm se levantado. Lembrando que você que está ouvindo a Rádio Manaim, esse é o programa Vinde a Mim. É que nós vamos passar alguns momentos orando ao Senhor. E se você quer enviar o seu pedido de oração, para que possamos orar, anote o número de WhatsApp. Para o Brasil é 27 981 710048. Para o exterior, 55 27 981 710048. Nosso Facebook e o nosso site também já estão disponíveis para você enviar sua mensagem, tá bom? Lembrando que você precisa informar se você não quer ser identificado, tanto no site, como também no nosso WhatsApp. Os pastores darão início agora ao nosso momento de oração, de intercessões ao Senhor.
1: Pai querido, pelo sangue de Jesus nós clamamos e pedimos em favor à saúde da tua filha que não quis se identificar, que o Senhor possa estar abençoando a sua vida, Senhor, a saúde mental, Senhor, e ela também pede socorro a ti. Ela precisa que o Senhor opere na vida de seu filho. Ele tem 13 anos e um diagnóstico não fechado ainda, Senhor, de TDAH. Ele tem se atrapalhado no controle do tempo, não tem conseguido organizar seus estudos.

0: E as demais coisas que precisa fazer, Senhor, isso tudo tem angustiado muito a tua filha. E ela se frustra por não conseguir, juntamente com ele, que muitas vezes desiste de todas as coisas. Há dias, pela manhã, Senhor, sempre uma correria. Por mais que ela organize e deixe tudo preparado, para todo lugar é sempre uma correria. E, Senhor, o pior, ela sempre tem estado atrasada. Inclusive, Senhor, para os cultos. Opera, Senhor, uma bênção, de maneira que a tua serva não só permaneça em oração, conforme nós estamos aqui, mas consulte a ti, Senhor, revela para o ministério, está orando, Senhor, na igreja, haver uma consagração em favor dessa criança, para que a mãe possa sentir o gozo da alegria do teu Espírito, vendo a manifestação da sua graça sobre o filho. Lembramos ainda, Senhor, da tua filha, que é de Vila Velha, o nome dela é Ana, e ela pede, Senhor, oração pelo cunhado. Senhor, ele já amputou a perna no mês de fevereiro, e hoje, Senhor, também está amputando a outra. Senhor, a filha está no hospital, apoiando ali o companheiro, para que todas as coisas concorram, para que ele possa ter uma cirurgia sem nenhuma ocorrência, mas que todas as coisas concorram, esperada pelos médicos. Sustenta o teu filho, a tua filha, Senhor, essa mãe que clama pelo cunhado. Ainda lembramos da tua filha que é do Rio Grande do Sul, e ela pede oração pela vida espiritual, também emocional e psicológica, e pela vida do filho e do esposo. Ela diz que é instrumentista. Senhor, ela toca teclado, um instrumento que muitas vezes tem sido sustento do culto. Mas ela pede aqui, ela precisa de uma bênção de aperfeiçoamento. Abre, Senhor, o entendimento da tua filha, dando sabedoria, para que ela possa melhor honrar o Senhor e glorificar o nome do Senhor na sua vida, em cada ato, em cada instrumentalidade dentro do culto. Ouve o clamor da tua filha, porque o desejo dela é te servir em espírito e em verdade. Assim oramos em nome de Jesus. Amém.
1: Louvado seja o nome do Senhor. Pai querido, nós colocamos diante de ti essa mãe que tem se preocupado com o filho, que está estudando para uma prova de concurso. Tu possa, Senhor, abrir essa porta para que ele possa, Senhor, triunfar, Senhor, nesse intento. Mas que seja, Senhor, tu mesmo abrir essa porta para que eles possam glorificar, Senhor, o teu santo nome. Nós cremos aquilo que está dito na palavra, que a tenda dos retos florescerá. E cremos, ó Pai, que tu age da vitória. Também colocamos, ó Pai, diante de ti, oração por esta família, Senhor, que não se identifica, mas pede pela vida espiritual. Há situações que precisam ser resolvidas, está no campo espiritual. Senhor, que tu possa, Senhor, interferir, visitar, se revelar de tal forma que possa entender o teu propósito, possa estar na posição, possa estar de pé para que tu possa falar os corações dos teus filhos e toda a família seja edificada, fortalecida na fé, possam estar em um corpo só, no só espírito. Também essa vida que não quer se identificar, Senhor, que pede oração pela vida espiritual também. Também ela precisa de um conselho dos pastores, por não estar sentindo bem, não estar congregando, sinto bem na igreja do outro bairro que faço. Eu posso sair, tenho que falar com o pastor.

0: filha, busca a face do Senhor, confia nele, o mais ele fará. Mas busca o pastor também da igreja local que você está se congregando. Por certo, ele vai ter um bom conselho dirigido pelo Espírito Santo para que você não fique confusa. As suas decisões sejam pautadas na direção do Espírito para que possa ter a vitória. Nós suplicamos que tu possa, Senhor, abençoar esta vida, orientando, dirigindo, até mesmo dirigindo o pastor da igreja, para dar solução daquilo, daquele momento que a tua filha tem passado, aquilo que está passando na tua mente, no teu coração. E em todas as coisas o teu nome venha a ser glorificado. Nós pedimos a bênção em nome do teu filho Jesus.
1: Continuamos a clamar, Senhor, por essa vida que não quer se identificar. Ela levanta um clamor, Senhor, em favor ao filho. Ele está, conforme ela declara, no vício ilícito. Estamos muito precisando do socorro do Senhor, da direção do Senhor. Ela questiona o que devemos fazer, se devemos interná-lo. Mas meu filho está fora da presença do Senhor. Me ajudem em oração. A tua filha, Senhor, está pedindo a direção do teu Espírito. Senhor, muitas vezes não sabemos o que fazer e não gozamos de uma comunhão plena para termos a certeza que estamos ouvindo aquilo que o teu Espírito está falando. Mas, Senhor, opera uma bênção, dando a ela a direção certa, segura, porque muitas vezes precisamos agir mesmo não querendo, mas confiando em ti, sabemos que estaremos fazendo o melhor. Conceda a ela essa experiência, para que assim ela possa ver o filho sendo liberto e a ministração do teu Espírito, dando a ele esta libertação, porque o Senhor operando, quem impedirá? O teu servo, cujo nome é Fabrício, mora em Portugal, na cidade do Porto. E ele mora com a esposa e a filha. E ela pede oração, e ele pede oração pela filha, cujo nome é Rafaela. Ela já caminhou na presença do Senhor, mas hoje se encontra afastada. Nós sabemos, Senhor, o momento profético que estamos vivendo. Por isso, levantamos um clamor em favor a esta família, que o Senhor possa visitar a vida da Rafaela, Senhor, conceder a ela uma experiência, de maneira que possa dar a compreensão que não há gozo, não há paz, não há alegria neste mundo, porque o próprio Senhor Jesus declarou que neste mundo nós teríamos aflições. Nós somos vencedores porque temos confiado na tua palavra. Desperta, Senhor, a Rafaela para compreender esse mistério e deixar que o Senhor dirija a sua vida e assim os pais possam descansar sabendo que ela tem atendido as nossas orações. Manifesta também a tua graça sobre essa pessoa que pede oração pela sua vida espiritual e que não quer se identificar. Ela pede também pelo esposo, de maneira que eles possam viver renovados na presença de Deus, vivendo uma nova experiência na obra em suas vidas. Que o Senhor possa estar honrando essa caminhada e dê a eles, Senhor, todo direcionamento e força mediante as batalhas que se levantam, porque eles tomaram esta posição escolhendo andar no caminho que leva para a eternidade. Fortalece essa definição dos teus servos, conceda a experiência para que eles sejam seguros nessa definição e assim o teu nome seja engrandecido pela manifestação do teu Espírito na vida deste casal. Opera essa bênção em nome de Jesus. Amém.
0: Pai querido, ouça o clamor da tua filha Sandra, que tem acompanhado a oração e orado junto conosco, que ela possa, Senhor, perseverar na caminhada.

nada, e a cada dia, Senhor, esteja confiante mais e mais em Ti. Que aquilo que ela necessita, que é justamente vender um imóvel, Senhor, Tu possa colocar a vitória em Tuas mãos. Tu possa, Senhor, suprir a todas as necessidades para a sua subsistência do dia a dia, mas sobretudo fazer presente, ó Pai, ouvindo a oração e abençoando, prosperando a Tua filha. Também, Senhor, esta pessoa que pede aqui uma oração em favor do filho, para que ele tenha libertação, Senhor, possa operar com graça e com poder também a vida da Tua filha que não consegue firmar no emprego. Tem 40 dias que ela está já trabalhando, porém já está de atestado, querendo sair, para que ela possa se encontrar no trabalho, ó Pai. Para que ela possa, Senhor, entender a necessidade, possa entender, Senhor, que em todos os momentos nós somos provados, mas possa confiar em Ti. E ela venha se dedicar àquilo que ela faz, e nisso o Senhor possa colocar as mãos para que ela tenha prazer no trabalho, sobretudo se alegrar naquilo que faz. Opera com graça e com poder, Senhor. Também colocamos diante de Ti, Senhor, esta vida que pede pela família, pela vida sentimental, para que encontre uma companheira para construir um lar, e pela saúde. Então, que esta vida possa, Senhor, ter um encontro, Senhor, programado para que ele possa, Senhor, formar uma família, sobretudo, ó Pai, que seja uma família ajustada ao Teu projeto, seja uma família onde, Senhor, o Teu nome venha a ser glorificado. Coloca todas as coisas em ordem, ó Pai, para que possa constituir um lar temente a Ti e possa, Senhor, operar nesta vida também, em todos os momentos, abrindo os olhos da fé, para que possa, Senhor, em todas as coisas, buscar a Tua face, porque por certo encontrará as respostas para as indagações, para as suas necessidades. Nós suplicamos a bênção em nome do Teu Filho Jesus.

0: 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Como é bom saber que o nosso Deus, ele pode nos libertar de prisões, de algemas, do vício. Pode curar as nossas feridas, sarar nossa alma. Muitos irmãos suplicando, mães chorando pelos filhos que estão enfermos, filhos que estão envolvidos com vícios. E nós estamos aqui orando, pedindo a Deus pela vida dos nossos irmãos, fazendo a nossa parte como igreja, amando os irmãos, amando uns aos outros. E o Senhor está ouvindo as nossas orações. Nós seguiremos aqui com os pedidos e você permaneça nessa mesma comunhão, nos ajudando em oração.
1: Continuamos, Pai, a clamar pelo sangue de Jesus e colocando diante de Ti essa pessoa que não quis identificar-se, mas relata que ela tem sofrido com muitas dores devido à fibromialgia. Senhor, também ela possui uma filha de 8 anos que está abaixo do peso e também de tamanho. Ela pede que o Senhor esteja abençoando, porque nessa próxima quarta-feira ela estará indo a um especialista em Belo Horizonte e que o Senhor possa capacitar esse médico de maneira que, ao avaliá-la, examiná-la, possa trazer uma resposta para esse crescimento que não está acontecendo do jeito que deveria acontecer. Abençoa também teu servo, serva que vem pedir ajuda em oração para que ele possa ter a porta de emprego. Na verdade, ela possa ter a porta de emprego. Ela é formada em enfermagem, ela precisa muito dessa porta aberta, que o Senhor possa ter misericórdia dela e possa prover de maneira que essa porta seja aberta. Ela relata que esse mês é o último mês do auxílio maternidade. Senhor, ela não só precisa do seu sustento, mas também agora do filho, da filha. Ajuda, Senhor, dê a ela essa bênção, usando de misericórdia para com a sua vida. Também o Elias, da cidade de Juiz de Fora, Senhor, pede oração, porque ele possui causas na justiça. Que a mão do Senhor seja estendida, que os processos continuem em andamento e ele possa ter a resolução de cada uma dessas causas sendo favoráveis ao seu direito. Manifesta-se a tua graça, agindo com justiça para com teu filho. Oramos em nome de Jesus. Amém.
2: Também suplicamos, ó Pai, para que tu possa ouvir, Senhor, a oração da Marli em favor da Vanessa, porque nós nos ajuntamos a ela nesse momento para pedir uma bênção especial na vida da Vanessa, que precisa de um milagre da tua parte. Ela está com os rins comprometidos, parando. Tu possa, Senhor, colocar as tuas mãos dos médicos, reverter, ouça, Senhor, a nossa oração. Esteja, Senhor, operando com graça e poder, Senhor. Ó Deus, ouve segundo a grandeza da tua misericórdia, segundo a verdade da sua salvação e cura a vida da Vanessa. Também suplicamos, ó Pai, para essa vida que não quer se identificar.

mas ela pede oração pela sua vida, porque tem sentido muito triste, chorosa, sem motivo aparente. Que o Senhor alivie o peso do coração, possa, Senhor, visitar nessa hora tudo aquilo, ó Pai, que tem trazido, Senhor, conflito à tua alma, tudo aquilo, ó Pai, que tem entristecido o seu coração, seja repreendido. Que ela possa, Senhor, ser visitada nesta hora, Senhor, dando uma libertação completa, para que ela possa, ainda hoje, nesse momento, glorificar, Senhor, o teu santo nome. Também, Senhor, esta vida que pede oração pelo filho, porque ele está estudando por uma prova, concurso, ele está precisando, Senhor, da tua intervenção, da tua ajuda, para que ele possa, Senhor, ter vitória, Senhor. E nós cremos que a porta que tu abres, ninguém fecha. Por isso, ó Pai, esteja à frente, conceda a vitória. Ouça, Senhor, a oração da tua filha, ouça a nossa oração e abre esta porta para esta vida, Senhor, que é lá da Bahia, mas que está precisando da tua intervenção agora. Pedimos em nome do teu filho Jesus.

0: atento. Seguimos aqui com as nossas, com os pedidos aqui de oração. Muitos pedidos chegando. Tem pedidos também no nosso Facebook, no nosso site. Os pastores estão de posse de alguns pedidos e nós daremos sequência aqui.
1: Continuamos, Pai, suplicando a Tua graça e misericórdia. Quando a Tua filha que não se identificou, levanta um clamor para que o Senhor esteja abençoando o Seu filho, que é batizado, teve com o Senhor uma experiência, mas está fora da obra há 7 anos. Ele possui o transtorno da esquizofrenia devido ao uso de drogas. Senhor, ela pede ajuda em oração. Ouve, Senhor, o clamor dessa mãe, porque é delicada essa situação. Ele vai passar por uma perícia no próximo dia 2 do mês de julho. E ela pede para que nós estejamos orando nessa hora, por esse motivo. Senhor, prepara todas as coisas nessa perícia que ele estará passando. Que o objetivo pelo qual ele está passando seja ali alcançado. E ele possa ter uma experiência contigo. Reconhecer que a vitória lhe é dada, não porque ele é merecedor, mas porque o Senhor ouve o clamor de uma mãe e de um povo que juntamente, por amor ao teu nome, tem, Senhor, intercedido para que o Senhor conceda essa vitória e ele possa voltar para a tua presença sabendo que o Senhor dirigirá toda a sua vida. Também o teu servo levanta um clamor, na verdade, só quer glorificar, porque tem reconhecido o quanto o Senhor é maravilhoso e vem agradecer as orações feitas aqui nessa programação da Rádio Manaim, pois o esposo conseguiu a vaga de emprego. O sustento, Senhor, da família. A condição do teu servo de agora ter, Senhor, a alegria do trabalho. E era o sonho que ele desejava trabalhar. Tudo conforme a vontade e a hora do Senhor. Mas ela jamais vai esquecer dessa manifestação da graça, da misericórdia do Senhor em sua família. Ainda o teu servo, essa pessoa não quer se identificar, mas ela pede pelo filho. Senhor, ele saiu da presença do Senhor. Ele foi para um outro lugar onde existem cultos que não glorificam o teu nome. E ela pede ajuda em orações para que o Senhor opere uma bênção de libertação e que ele possa sentir, ao participar desses cultos, o toque do teu Espírito ali, retirando, mostrando que ali não é o lugar dele. E assim a sua mente deixe de ser perturbada e ele possa também assistir a própria mãe atendendo aquilo que ela tem colocado como necessidade diante do teu altar. Manifesta, Senhor, a tua graça na vida deste filho, que ele possa atentar para as orientações que a mãe lhe tem dado e a necessidade que ela possui de ter o filho ao seu lado. Oramos em nome de Jesus. Amém.
2: Deus e Pai, nós colocamos, ó Pai, essa vida que não quer identificar lá de Betim. A tua filha está aflita, necessitada, pedindo, ó Pai, que tu possa ser o teu auxílio libertador e não te detenhas, ó Pai, em providenciar aquilo que ela tem necessidade.

0: porque ela pede, Senhor, pela saúde dela e a saúde do marido, saúde física, saúde espiritual, para que o lar esteja, Senhor, a cada dia assistido pelo Teu Espírito Santo e, sobretudo, ó Pai, ela precisa também de recurso para a subsistência de cada dia. Aquela causa que está na justiça, Senhor, que Tu possa abrir as portas, ó Pai. Que em breve, Senhor, ela possa glorificar o Teu nome pela vitória que Tu hás de conceder. Mas em especial, fortalece a fé, fortalece, Senhor, o físico, fortalece o espírito e ser, Senhor, com esta família. Também, Senhor, essa família, que também essa vida que pede pela mãe, né? Uma filha ou um filho que pede pela mãe, que vai fazer um exame nessa sexta-feira e precisa de uma ação da Tua parte, Senhor. Essa vida que é lá de Duque de Caxias, da igreja de Itatiaia, do pastor Antônio Carlos, Tu possa ouvir o clamor, creio também que a igreja tem orado por isso, e que eu possa conduzir todas as coisas, dirigir o médico que irá fazer a cirurgia, o corpo de enfermagem, medicamentos prescritos, tudo seja, Senhor, direcionado por Ti, para que haja, Senhor, uma restauração plena da saúde da sua mãe. Também suplicamos, ó Pai, pela vida, Senhor, que suplica uma bênção especial pela sogra do irmão. Ela vai fazer uma cirurgia no coração e ainda não teve uma experiência com o Senhor. Que essa enfermidade seja para despertar para o Teu projeto e Tu possa, Senhor, estender as Tuas mãos de salvação para que verdadeiramente conheça o Teu nome. Mas nessa cirurgia, Senhor, coloca as Tuas mãos e conceda, Senhor, a vitória. Também, Senhor, esta vida, Ediane, Senhor, que vem pedir hoje oração também pela sogra do irmão. Fará uma cirurgia também, a mesma pessoa, né? Ela vem fazer a cirurgia do coração, mas dirigida pelo Senhor, onde o Senhor possa conceder a vitória. Opera, Senhor, também na vida da Ediane, que ela possa, Senhor, estar a cada dia confiando em Ti e possa ver o Teu milagre, Senhor. Suplicamos assim a bênção em nome do Teu Filho Jesus.
1: Continuamos, Pai, a clamar quando pedimos em favor a vida do Samir, da ICM de Jardim Itália, Chapecó, Santa Catarina. Ele pede oração pela vida profissional. Também pelo irmão César Soares, para que o Senhor possa abrir também uma porta de trabalho para ele. E pelo senhor João Batista Boita, internado na UTI, com bactéria nos pulmões. E ainda pelo irmão João Garcia, infecção. Ele está junto conosco, clamando, para que o Senhor esteja abençoando a cada uma das petições de oração que aqui estão sendo realizadas. Senhor, ouve o clamor deste servo em favor a todas essas vidas e ministra a Tua graça. Nós oramos certos da vitória, lembrando ainda que um servo que não quis se identificar, aliás, no final da mensagem ela se identifica como Ana Maria, ela é de Brasília, e ela pede oração para que o Senhor esteja concedendo o alívio, pois ela está com muitas dores na coluna. Opera, Senhor, essa bênção. Dê a ela o recurso para que na realização de alguns exercícios, pela orientação médica, ela possa ter restabelecido a sua condição física e ter o alívio dessas dores, ainda que possa estar tomando alguma medicação. Continua, Senhor, ministrando a Tua bênção sobre a vida do Teu filho, que é da Igreja de São José, em Santa Catarina, Tua filha. O nome é Simone. Ela pede oração pela sua

0: saúde, pois ela está com depressão e ela precisa de uma bênção da parte do Senhor. Pai querido, revela-se ao coração da Simone. Faça com que ela tenha contigo uma experiência, de maneira que, crendo, ela possa verdadeiramente descansar, esperando em ti, na certeza da vitória, não vivendo na ansiedade, mas crendo que no tempo determinado o Senhor estará concedendo tudo quanto for o desejo do seu coração. Que ela saiba que a vida dela está na mão do Senhor e o Senhor a conduzirá de maneira a achar as águas tranquilas e pasto verdejante, porque Ele é o nosso pastor. Assim pedimos, em nome de Jesus. Amém.
1: Amém. Glória a Deus. 3:56, nós encerramos por aqui o Vinde a Mim, encerramos os pedidos por hoje. A você que compartilhou conosco a sua necessidade, ah, Lu, mas não leram o meu motivo. O pastor vai impor as mãos agora, os pastores que estão conosco também, conectados nessa mesma comunhão, vão impor as mãos, e você feche seus olhos, peça a Deus uma experiência. Apesar de o pedido não ter sido mencionado, muitos pedidos aqui começaram a chegar também, mas nosso tempo aqui, ele é contado, mas o nosso Deus, ele é dono do tempo. E nas mãos dele está todo o poder. Nós vamos descansar no Senhor. Apresenta o Senhor nesse momento a sua necessidade. E os pastores vão orar nesse momento, impondo as mãos. Feche seus olhos.
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0: Senhor, mais uma vez, nos colocamos diante do teu altar para clamar e suplicar a ti que continue ministrando a tua graça, Senhor, atendendo a cada um dos pedidos que aqui foram feitos, mas que pela limitação do tempo não tivemos condições de citá-los. Mas o Senhor é um Deus onisciente, onipresente, onipotente, que conhece a cada um daqueles que chegam perante ti. E à medida em que essas pessoas escreveram, Senhor, essas súplicas, o Senhor ali tomou ciência, porque elas as escreveram, colocando-as diante de ti para que pudéssemos estar intercedendo. E nós cremos que o Senhor já se movimentou, ordenando os teus anjos, estendendo as tuas mãos, para lhe ministrar e conceder a vitória, porque é isso que o Senhor faz com aqueles que em ti esperam. O Senhor é Deus fiel. Agora aceita no trono da tua graça cada minuto da realização deste programa e continua conosco, visitando os nossos corações, abençoando, Senhor, a continuidade deste trabalho, e aceita no trono da tua graça. Nós assim oramos em nome de Jesus e em teu nome dizemos que a graça maravilhosa do nosso Senhor e Salvador Jesus Cristo, o amor de Deus, as duas ternas, santas consolações do Espírito Santo repousem sobre vós e todo o povo de Deus, agora e para todos sempre. Amém.
1: Amém, glória a Deus. Me despeço de você que ficou aqui até agora conosco, que nos ajudou em oração, aos pastores presentes, a paz do Senhor.
0: Amém.
1: Amém, amém. Glória a Deus. Até segunda-feira que vem, né? Ou a próxima.
3: Se Deus quiser, continuaremos em oração.
1: Né? Amém.
3: Unindo glória um pouco a Jesus. Glória a Deus. Espírito, amém. Confiando nesse Deus maravilhoso que tem se feito presente a cada dia.
0: Aleluia.
1: Amém. A paz do Senhor a todos. Fique com Deus. Até amanhã.

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0: Maravilha, maravilha, alegria, alegria, povo de Deus. 4:06 nesta tarde de segunda-feira, 22 de junho de 2026. Nós estamos chegando com mais uma edição do programa Vencendo Vem Jesus, que vai até às 7:00 PM. Até lá, o seu amigo, irmão de fé, Elias Faé, aqui nas abençoadas ondas sonoras da Rádio Manaim, juntamente com os queridos e amados irmãos. A você em casa, a você no trabalho, a você no carro, a você no Brasil, a você no exterior, a você na cidade, a você no campo. Onde você estiver, nos ouvindo, na net, no radinho, de longe, de pertinho, aqui eu acabei invertendo aqui, né? Mas deu certo. Porque é você de longe, de pertinho, da net, do radinho. Eu falei primeiro da, você da net, do radinho, de longe, de pertinho. E aqueles que estão bem pertinho, os nossos queridos pastores aqui, pastor Marcelo Simões, Cleto Rosetti, e já estão aqui desde as 15:00, o programa Vencendo Vem Jesus. Nosso querido pastor Marcelo Simões será usado pelo Espírito Santo do Senhor para trazer uma palavra de esperança depois do programa Vinde a Mim, com muitas e muitas intercessões, muitos pedidos colocados diante do altar do Senhor. E agora o Senhor estará usando o seu servo, pastor Marcelo Simões. E eu quero cumprimentar também aqui com muita alegria nosso querido pastor Cleto Rosetti, que está aqui também. É, o rádio é muito dinâmico, muitos irmãos chegando aqui, né? Pastor Cleto, paz do Senhor, meu querido irmão. Mais paz uma semana, Senhor, né? Mais um dia, mais uma semana que o Senhor nos concede. Motivo de alegria, né?
1: É alegria, né, o Elias? Na realidade, eu gosto de citar aqui que hoje é dia de louvor, né?
0: Isso.
1: E a palavra diz assim: louvarei o Senhor em todo o tempo e o seu louvor estará continuamente na minha boca. Hoje é dia de você estar lá no templo dando ao Senhor toda a honra, toda a glória, todo o louvor, exaltando o nome desse Deus excelso e até aqui tem nos ajudado. Não é isso, Elias?
0: É isso.
1: Que o Senhor nos abençoe. Receberemos com bom grado a palavra que vem do pastor Marcelo.
0: Aleluia. Isso. E na verdade, né, pastor, louvar o Senhor todo o tempo, né?
1: É, todo tempo.
0: Aliás, era pra gente fazer isso o tempo inteiro, porque o tempo que nós temos, o ar que respiramos, é tudo dele, né? Ele que nos dá, né, pastor?
2: Verdade. E eu creio, Elias, que nós fazemos, porque desde o momento em que a gente abre o olho, a gente eleva o nosso pensamento a Deus, coloca a nossa vida. Então, nós estamos de pé na presença do Senhor para um louvor a Deus, né? Ele nos chamou para isso. A gente nem percebe. Às vezes é uma coisa tão natural, tão comum, que a gente não percebe. Mas o Senhor conhece a sinceridade pela qual cada um de nós se põe diante de Deus, louvando o seu nome, agradecendo por todo o sustento que ele nos tem dado, né?
0: E é interessante que

0: É por isso que às vezes a gente está no carro, aí não tem um som no carro ali, mas você está cantarolando, vovô. Né? Às vezes você está na fila ali esperando alguma coisa, você está ali com pensamento.
1: Bem dizendo o nome do Senhor de alguma forma.
0: E às vezes um pedido que fizeram no grupo do WhatsApp da igreja, no grupo de intercessão, você está ali. Né?
1: Ou até mesmo clamando para adiantar as coisas, para poder chegar a tempo e estar no culto presente para o clamor, né?
0: Pois é.
2: Assim, bem-aventurado aqueles que estão na sua casa e continuamente louvam o teu nome.
1: Glória a Deus.
2: Glória a Deus.
1: É uma maravilha.
0: Glória a Deus. Louvado seja o nome do Senhor, então, a você que depositou no altar do Senhor também as suas súplicas, as suas petições. E a você que está esperando também essa palavra de esperança. Nós vamos então começar o programa Vencendo Vem Jesus, lembrando aqui do nosso site radiomanaim.com.br, o nosso Facebook, nosso banner já está lá para você interagir conosco. Daqui um pouquinho nós vamos interagir. Começando o programa Vencendo Vem Jesus com uma palavra de esperança.

Nós queremos saudar a todos que conosco estão com a paz do Senhor Jesus. O texto pelo qual estaremos meditando nessa tarde está no Evangelho de João, no capítulo 4, versos 49 e 50, que diz assim: Disse-lhe o régulo: Senhor, desce antes que meu filho morra. Disse-lhe Jesus: Vai, o teu filho vive. E o homem creu na palavra que Jesus lhe disse e foi-se. Louvado seja o nome do nosso Deus. Meus irmãos, todos nós, de uma maneira bem generalizada, somos régulo. Por que que eu digo isso? Porque um dia nós pecamos. E qual foi o nosso pecado? Nós deixamos de atender a voz do Senhor, exercendo aquilo que era a nossa vontade, segundo a nossa razão. Mas o amor de Deus, ele é imensurável. Ele é de grande misericórdia. Ele não nos matou. A palavra fala que o salário do pecado é a morte. Mas ele, ali ainda no Éden, ele sacrifica um animal e veste aos nossos pais, profetizando aquilo que ele faria pelas nossas vidas, amando o mundo de tal maneira que daria o seu próprio filho para que nós pudéssemos ter o acesso, o regresso à sua presença e vivermos eternamente com ele e para ele. Um dia, Jesus nos chamou e nós o aceitamos e morremos para este mundo porque descemos as águas do batismo, nos tornamos nova criatura e passamos a viver na dependência de Deus. Mas alguma coisa aconteceu conosco para isso ocorrer nas nossas vidas. Na vida desse régulo que está registrado no Evangelho de João, ele estava por perder algo que ele amava muito, um filho. E ele, no seu pequeno governo, na sua pequena autoridade, diante dessa situação, ele não tinha o que fazer. E ele recorreu àquele que estava operando milagres, operando maravilhas. E é isso que eu quero despertar a sua vida.

nessa tarde. Eu não sei qual a sua necessidade, eu não sei qual o socorro que você precisa, eu não sei se você está sendo vencedor e quer agradecer, mas há um Deus que está pronto para atender aquilo que você precisa, suprir. E esse Réglo foi ao encontro de Jesus quando ele ouviu dizer que Jesus estava indo aonde ele estaria. E entendam, no verso 49, ele chegou diante de Jesus e, primeira coisa, o chamou de Senhor. Ou seja, reconheceu a magnitude pelos sinais que Jesus estava operando. Reconheceu a autoridade que Jesus tinha quando ele realizou vários milagres e ele tomou ciência que Jesus estava realizando tais milagres. Por isso ele o chamou de Senhor. E ele disse: desce antes que meu filho morra. Irmãos, existe um detalhe nessa frase que o Réglo falou que deixou uma coisa bem clara para Jesus. Ele precisava exercer a fé enquanto, aos olhos dele, do Réglo, havia esperança. E qual era a esperança? Aquilo que ele ouviu de Jesus. Jesus respondeu a ele: vai, o teu filho vive. Diante dos atos de Jesus, aquele homem creu naquela palavra. E é isso que eu quero que você desperte nessa tarde, porque a palavra é Jesus. Jesus é a palavra de Deus. E essa palavra te ama. Jesus te ama. E o que ele fala para você, ainda que você não compreenda, ainda que você não entenda, toma posse, como esse Réglo tomou. Ele creu naquela palavra. Ele creu na pessoa de Jesus, porque Jesus é a palavra. Ele creu naquilo que Jesus falou. Jesus tem falado muitas coisas aos nossos corações. Jesus tem falado por dons, Jesus tem falado pela própria palavra, as mensagens que nós ouvimos, Jesus tem falado pelos profetas, Jesus tem falado contigo em sonhos. São muitos os sinais que Jesus nos concede para que nós tomemos posse daquilo que é a palavra. Jesus quer ser o Senhor da sua vida. E aquele Réglo, ele reconheceu. Até então ele era Senhor de todas as situações, mas naquele momento ele precisou recorrer a Jesus. E Jesus deu a ele aquilo que era o desejo do coração: vai, teu filho vive. E ele, ao ouvir essa palavra, diz o texto, ele imediatamente saiu da presença de Jesus, confiando naquela palavra. E ao chegar em casa, os seus servos correram ao seu encontro e disseram para ele: o teu filho vive. E ele perguntou: quando foi isso? E eles disseram: ontem, por volta das 7 horas. E ele viu que foi o mesmo horário em que Jesus havia dito: o teu filho vive. E a palavra diz que ele e toda a sua casa creram no Senhor. Meu irmão, o Senhor quer te dar uma experiência para que você tenha fé, para que você creia. E eu quero alertar uma coisa aqui: a fé é uma justa operação do Espírito Santo na vida daquele que crê. É um dom que Deus está concedendo àqueles que esperam nele. E eu vou te acrescentar mais uma coisinha: ele é fiel, ele não falha, ele é provedor e ele já demonstrou o amor que ele tem pela sua vida. Então toma posse daquilo que Deus tem falado com você, porque ele nos deixou uma orientação:
Buscai primeiro.

o reino e a sua justiça, e as demais coisas vos serão acrescentadas. Aquele homem botou Jesus em primeiro lugar, creu na sua palavra, retirou-se e conferiu que a palavra se cumpriu na sua vida, na vida do seu filho, no seu lar, e passou a servi-lo. Deus é fiel. Sirva-o e ele te dará vitória em tudo na sua vida. Que o Senhor nos abençoe. A paz do Senhor.

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1: Se você é aposentado ou pensionista do INSS ou do Serviço Público, atenção a essa informação muito importante. A lei prevê que algumas doenças graves podem garantir a isenção de imposto de renda sobre a aposentadoria ou a pensão. Entre essas doenças estão, por exemplo, o câncer, a AIDS, a cegueira, a hanseníase, tuberculose ativa, esclerose múltipla, cardiopatia grave, doença de Parkinson, nefropatia grave, hepatopatia grave, paralisia irreversível, incapacitante, espondiloartrose anquilosante, doenças de Paige em estado avançado, contaminação por radiação e outras doenças previstas em lei. É importante lembrar que essa lista está definida na legislação e precisa de comprovação médica. E mesmo que a doença esteja controlada ou em remissão, o direito pode continuar existindo. Por isso, conhecer esse direito pode fazer muita diferença na vida daquelas pessoas que têm uma doença grave.

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1: O fechamento dos supermercados aos domingos no Espírito Santo já começa a apresentar impactos no setor varejista. A mudança foi definida em acordo com o Sindicato dos Comerciários e a Ficomércio do Espírito Santo e segue em caráter experimental até novembro deste ano. Desde 1º de março, os supermercados passaram a funcionar apenas de segunda a sábado no Espírito Santo. Segundo empresários do setor, o descanso aos domingos tem contribuído para melhorar a satisfação dos trabalhadores e aliviar o desgaste da rotina. Para muitos colaboradores, domingo livre passou a representar mais tempo para descanso, convivência familiar e atividades pessoais. Empresários também avaliam que o fechamento ajuda na retenção de mão de obra, problema considerado um dos principais desafios do setor supermercadista atualmente. Entre os consumidores, a mudança dividiu opiniões. Parte dos clientes relatou dificuldade para reorganizar a rotina de compras. Outros consumidores afirmaram que a alteração não impactou os hábitos, já que as compras já eram realizadas durante a semana ou aos sábados. O acordo entre representantes do comércio e trabalhadores segue válido até novembro deste ano, período em que haverá a avaliação dos impactos econômicos e trabalhistas da medida. A Associação Capixaba de Supermercados, a CAPS, informou que ainda não possui um levantamento consolidado sobre os efeitos do fechamento dos supermercados aos domingos.
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Glória a Jesus, 4h49 aqui na Rádio Manaíma, esta tarde, segunda-feira, 22 de junho. Que alegria estarmos juntos. Uma tarde com a temperatura bem agradável aqui na região metropolitana da Grande Vitória. Como é que tá aí onde você mora? Tá frio, mais ou menos? Aqui tá um tempinho agradável. Nem muito frio, nem muito quente. Essa noite fez frio, tá? Hoje, segunda-feira, lembrando do nosso culto de louvor e glorificação ao nome do Senhor. E você está convidado a estar em uma igreja cristã Maranata, próxima à sua casa, próxima ao seu trabalho. A Suzana Soares, nossa querida irmã da ICM de Afogados em Recife, Pernambuco. A paz de seu irmão Elias Faé, tudo bem aí? Tô aqui ligadinha na programação desde a madrugada. Já tô contando os dias para ir ao Manaim de Pernambuco para servir ao Senhor. Ô, maravilha! Nossa irmã Suzana Santana, Silvana Santana. Juntei aqui com a Suzana Soares, com a Silvana Santana. Ah, a Suzana já foi. A Silvana Santana Nascife, nossa querida irmã. Amém. Glória a Deus. Uma boa tarde. Boa tarde aos irmãos em Cariacica. Também nosso querido irmão Sargento Fire. A paz do Senhor, companheiro, a todos os irmãos do Brasil, do exterior, aos ouvintes em geral. Pedido de oração em favor da saúde do obreiro Valdívio, da ICM de Mariricu, e pastor Sinésio, de Conceição da Barra, e Rainan Augusto Fire. Amém, meu irmão.

em oração. O Josevaldo Mendes também conosco, desejando a paz do Senhor Jesus a todos os irmãos. A Lucimar Santos em Campos dos Goitacazes, Rio de Janeiro. A Zeilde Silva Caldas, nossa querida irmã, está conosco também. A paz do seu irmão Elias, pastores, irmãos e ouvintes, amigos ouvintes. Feliz e uma maravilhosa tarde para todos. A Patrícia Lopes, nossa querida irmã, também conosco. Paz do Senhor a todos, pastores, suas vidas. Abas Elias Faé. A irmã Patrícia Lopes estava meio sumida, que maravilha que está de volta. Está no Brasil, está no exterior. Olha, o Ademir Araújo Silva, nosso querido irmão ali em João Molevade, a paz do seu irmão Elias Faé, pastor Marcelo Simões, amados irmãos, glória ao Senhor Deus, Deus das nossas vidas. A Helena Márcia, nossa querida irmã em Curitiba, no Paraná, a paz do seu irmão Elias Faé, aos irmãos do Brasil e do exterior, um ótimo final de tarde a todos. Amém. A nossa irmã Dorothea Miller Klug, com pedido de oração para nossa irmã Silvia, em Massachusetts, nos Estados Unidos, recuperação de procedimento cirúrgico. Amém. A Vanusa Figueiredo, em Saquarema, Rio de Janeiro. A paz do seu irmão Elias, irmãos do Brasil e do exterior, glória a Deus. Amém. Também a nossa irmã Noeli Evelyn Henning Lima. Pai de seu irmão Elias, ótima tarde a todos. Ao Senhor é dada toda a nossa adoração. Nossa irmã Kátia Lopes, também em Volta Redonda, no Rio de Janeiro. A paz do Senhor Jesus, irmão Elias Faé. A paz do Senhor Jesus a todos os irmãos. Glória a Deus por mais um programa Vencendo Vem Jesus. Amém. Nossa irmã Dorothea Miller Clube falando da palavra de esperança hoje, nosso querido pastor Marcelo Simões. O Ademar Neres da Rocha, nosso querido irmão Ademar, Pai do Senhor, meus irmãos, meu amado, que bênção esta palavra de esperança, alimenta nossa alma, que Deus abençoe vocês ainda esta rádio maravilhosa que Deus nos deu, é uma bênção dentro dos nossos lares. Eu sempre estou orando por todos vocês aí da Rádio e TV Manaim, amém, querido. A Milva Cardoso em Santana do Paraíso, a paz do Senhor, boa tarde, abraço, irmão Elias Faé, tudo bem? Tudo bem, minha irmã, como é que tá? Ela aqui tá tudo bem, graças ao nosso Deus de milagres. Grande abraço para minha família, para as irmãs da igreja e também para a jovem Isabel, no centro da cidade de Ipatinga. O Sérgio Murilo, nosso querido irmão em Betim, nas Minas Gerais, boa tarde, maravilhas de Deus, oh, glória a Deus. Márcio Cláudio Gomes, Maranata, o Senhor Jesus vem, salvação, Eunápolis, na Bahia, um abraço aos irmãos aí em Eunápolis. A nossa irmã Dorothea Miller Klug pedindo oração pela saúde da senhora Maria José Pereira, de Mantenópolis, recuperação de procedimento cardíaco. Vamos estar orando também pela irmã Débora Márcia, de Porto Velho, Rondônia. A irmã faz hemodiálise, está na fila de transplante. Vamos estar orando para que o Senhor dê uma benção à nossa irmã. Também a irmã Andréia Patrocínio Araújo, esposa do pastor Robson Guida, de Ilhéus, na Bahia, recuperação de cirurgia. Vamos estar orando pela vida da irmã. Também pela saúde do tio, da nossa querida irmã Dorothea Miller Klug, Aliberto Scheffler, de Bom Retiro do Sul, no Rio Grande do Sul, recuperação de procedimento cardíaco. Também oração, um pedido aqui pela saúde do pastor Oscar Nunes Alves, que é coordenador de Tocantins, está lá em Palmas, no Tocantins, foi operado, está na UTI, com cuidados intensivos. Vamos estar orando. Também pelo diácono Pedro Luiz Martins, da ICM de Santa Isabel, aqui no Espírito Santo. Tem novos exames hoje, está hospitalizado. Vamos orar

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1: Os olhos são frequentemente chamados de janela da saúde, e a expressão faz sentido também do ponto de vista médico. Vasos sanguíneos, nervos e estruturas internas dos olhos podem apresentar sinais de doenças sistêmicas ainda desconhecidas pelo paciente. O oftalmologista é o primeiro profissional a suspeitar de condições que afetam diferentes partes do organismo. Isso acontece porque a retina possui uma rica rede de vasos sanguíneos e nervos que refletem diretamente o funcionamento do corpo. Com equipamentos modernos como retinografia, mapeamento de retina e tomografia de coerência óptica, os especialistas conseguem observar alterações que podem indicar doenças cardiovasculares, metabólicas, neurológicas e autoimunes. Entre as doenças mais frequentemente identificadas nos exames oftalmológicos está o diabetes. Pacientes podem apresentar sinais de retinopatia diabética antes mesmo de saberem que possuem alterações nos níveis de glicose. Pequenos sangramentos, dilatação vascular e edema na retina podem ser os primeiros indícios da doença. O diagnóstico precoce é fundamental para evitar complicações visuais e também danos em órgãos como rins, coração e sistema nervoso. A hipertensão arterial também costuma deixar marcas visíveis nos olhos. Alterações nos vasos da retina, estreitamento arterial e hemorragias podem indicar pressão elevada e descontrole da doença.
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3: Olá, ouvintes da Rádio Manaim. Eu sou Andréia Taub e vamos conversar com a cirurgiã dentista especializada em implantodontia, a doutora Natália Reis Arantes. O tema de hoje é: você conhece a escova interdental?
4: Olá, Andréia Taub e aos ouvintes da Rádio Manaim, a paz do Senhor. A escova interdental é uma pequena escova feita para limpar a placa bacteriana, restos alimentares e bactérias que ficam acumulados entre os dentes, assim como o fio dental, prevenindo a inflamação gengival e as cáries. A escova interdental está indicada para quem usa aparelho ortodôntico, aqueles pacientes que possuem implantes, coroas e ponte fixas, ou para quem tem espaços maiores entre os dentes. Os benefícios são a eliminação de restos de alimentos e bactérias que ficam em locais de difícil acesso, que com a escova tradicional seriam difícil de conseguir remover. Então é uma opção e uma complementação na sua higiene bucal. Se você gostou dessa informação e gostaria de contribuir com novos temas ou enviando perguntas, pode estar tendo contato com a gente através do WhatsApp 027-988-246318 ou pelo nosso Instagram, Nati Arantes, Naty Arantes.

0: Lá vocês vão ter acesso a outros conteúdos também de saúde bucal. Assim nos despedimos do quadro Viver com Saúde, com a paz do Senhor.
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1: A depressão é uma das doenças mais comuns do mundo. Afeta milhões de pessoas, atravessa idades, profissões, estilos de vida. Ainda assim, persiste uma ideia equivocada, a de que se trata apenas de um problema emocional restrito à mente. Cada vez mais, entendemos a depressão como uma condição que envolve o organismo como um todo. Não é apenas o cérebro, mas também o corpo, os hábitos e uma complexa rede de interações biológicas. Três pilares têm se destacado nesse novo olhar: o movimento, a alimentação e o sono. O primeiro deles é o exercício físico. Durante muito tempo, visto como um complemento, hoje ele ocupa um papel muito mais central. Estudos mostram que atividades como caminhada, corrida, musculação podem reduzir de forma significativa os sintomas depressivos. Em alguns casos, especialmente nos quadros leves a moderados, o efeito se aproxima do observado com psicoterapia e até com medicamentos antidepressivos. Mas não se trata apenas de se sentir melhor. O exercício promove mudanças reais no organismo, reduz a inflamação, melhora a função cerebral e estimula a liberação de substâncias ligadas ao bem-estar. O segundo pilar é o eixo intestino-cérebro. O intestino abriga trilhões de micro-organismos que formam a chamada microbiota intestinal. O terceiro pilar é o sono. Alterações no padrão de sono são frequentes em pessoas com depressão. Dificuldade para adormecer, sono fragmentado, sensação de não descanso. Dormir mal não é apenas consequência, pode ser também a causa.
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1: Nós saudamos a todos com a paz do Senhor. Eu sou o pastor Guilherme Campos e a palavra para nós está no Salmo de número 139, no versículo 4, que diz assim: sem que haja uma palavra na minha língua, eis que, ó Senhor, tudo conheces. Este Salmo

0: é um salmo de Davi. E Davi, ele expressa aqui as características, os atributos de Deus, sua onipotência, sua onipresença e sua onisciência. Davi sabe que Deus conhece tudo da sua vida. Desde quando ele foi formado no ventre, Deus já o conhecia. E isso era fruto do poder de Deus, porque Deus tem todo o poder. E Deus criando ele, ele crescendo, sendo adulto, sendo jovem, depois sendo adulto, ele, diante do Senhor, em todos os momentos da sua vida, ele sabia que Deus estava presente e ele sabia que Deus conhecia o seu coração. E ele expressa aqui neste versículo que nós lemos que mesmo que não houvesse uma única palavra na sua língua, o Senhor o conhecia. Querido, querida, Deus te conhece. Ele sabe a sua dor. Ele sabe aquilo que está passando agora aí no seu coração. E ele quer somente entrar no seu coração, entrar na sua vida e fazer morada. Ele sabe de tudo, mas ele quer que você expresse isso para ele. Porque ele vai cuidar de todas as coisas. Ele vai cuidar da sua alma, ele vai cuidar do seu lar, da sua família, dos seus negócios, do seu casamento. Ele tem poder para cuidar de todas as coisas e ele conhece tudo. No final deste salmo, Davi fala assim: sonda, meu Deus, e me guia pelo caminho reto, pelo caminho eterno. O caminho eterno, profeticamente, é o Senhor Jesus. Lá na frente, Jesus disse assim: eu sou o caminho, a verdade e a vida, e ninguém vai ao Pai senão por mim. Eu não sei o que você está passando hoje. Eu não sei quais são os seus medos, os seus problemas, mas há um Deus que te conhece. Mesmo que não haja uma palavra na sua língua, Deus te conhece. Ele sabe o que passa no interior do seu coração e ele quer te guiar por este caminho eterno que é o Senhor Jesus. Abre o coração para ele hoje. Deixa esse caminho eterno te direcionar. Ande por ele, porque assim, dessa forma, você vai ser bem-aventurado e vai caminhar neste caminho rumo à eternidade com o Senhor.
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1: A hipertensão é uma doença crônica muito prevalente no Brasil. E por isso, desde o ano passado, a diretriz para a classificação da pressão arterial mudou no país. A pressão 12/8, historicamente considerada saudável, passou a ser classificada como pré-hipertensão arterial. Na prática, a pressão entre 120/80 e 139/80-89 passou a ser enquadrada como pré-hipertensão pela nova regra, validada pela Sociedade Brasileira de Cardiologia. A partir de 140/90 ou 14/9, o diagnóstico é de hipertensão arterial. Essas alterações seguiram uma mudança que já havia sido colocada em prática pela Sociedade Europeia de Cardiologia em 2024 e é fundamental para reduzir os riscos de acidente vascular cerebral e de insuficiência renal que estão intimamente ligados à hipertensão. A ideia é antecipar o início dos cuidados para controlar melhor a pressão arterial e evitar complicações. Especialistas destacam que a medida se torna necessária quando se percebe o crescimento no ritmo de novos diagnósticos de pressão alta no Brasil. Dados do Ministério da Saúde indicam que o percentual de brasileiros hipertensos saltou de 22% em 2006 para 29,7% em 2024. A pressão alta é um dos principais fatores de risco para doenças cardíacas, o AVC e doença renal crônica.
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Uma irmã residente em Cariacica, Espírito Santo, todas as noites, quando colocava sua filha para dormir, cantava a primeira parte do hino Dobro os Meus Joelhos, até então desconhecido. Ela repetia aquela melodia até o momento em que sua filha adormecia. Certo dia, após ouvir a primeira estrofe, a criança, com 4 anos de idade, continuou a cantar o louvor, completando-o com a segunda estrofe, que diz: Guia-me, Senhor, pelo teu amor. Naquele momento, a mãe da criança se recordou de uma visita feita por irmãos da igreja quando estava grávida. Na ocasião, o Senhor mostrou que ela já era separada para o seu louvor.

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glória a Jesus, louvado seja o nome do Senhor. Três louvores na sequência, sequência perfeito louvor, é teu sangue, meu Senhor Jesus, dá-me um

0: coração humilde e reto, e o dia do Senhor virá, o sol da justiça. Três louvores na sequência, perfeito louvor. E lembrando que todo sábado de 11 ao meio-dia, uma hora inteira com os louvores das nossas crianças, intermediários e adolescentes. No programa Perfeito Louvor, participação da Tia Lu, com histórias contadas de uma forma didática para as nossas crianças e adolescentes. E hoje, segunda-feira, vamos lembrar do nosso culto, culto de louvor e glorificação ao nome do nosso Deus. Se você é convidado a estar em uma igreja cristã Maranata, próxima à sua casa, próximo ao seu trabalho, Deus tem uma bênção para as nossas vidas. E deixa eu mandar um abraço aqui ao nosso querido irmão Abel Lopes, em São José dos Campos, São Paulo, nosso querido pastor Abel. Pai do Senhor Jesus, irmão Elias, estamos aqui ligados na Rádio Manaim, TV Manaim, juntas, proclamando a volta do Senhor Jesus. Ainda há tempo de voltar para a presença do Senhor, meu amigo, é verdade. A porta da graça ainda está aberta. Um abraço, querido, aos irmãos aí em São José dos Campos, São Paulo. A nossa irmã Margarete Rafalski aqui em Vila Velha conosco também, o Roger Beraldo conosco também, desejando uma boa tarde, a paz do Senhor Jesus. A Milva Cardoso, amém, irmão Elias, estou aqui ligada fazendo um pãozinho de cebola recheado com carne de frango para o café, ô maravilha. E ó, nós aqui, hoje tem gravação do programa Sabor e Graça, então fazendo um bolinho lá, uma coisa gostosa, e a gente fica aqui só no cheirinho, né? A nossa irmã Suzana Soares, Fai, aqui em Recife, tá chovendo muito, mas Deus no controle, amém, amém. Para a nossa irmã Dorotea Miller Klug, irmão Elias, parabéns aos aniversariantes do dia, o Paulo e Mimosa, glorificamos a Deus pela vida de vocês dois, pois são preciosos. Feliz aniversário ao amado Paulo, com muitas bênçãos de Deus, e parabéns para a fofurinha Mimosa. Feliz aniversário, Paulo Klug. Feliz aniversário, amém. É isso mesmo, Mimosa? A Sueli, no residencial Santos Dumont, Santa Maria Norte, Distrito Federal. A paz do Senhor Jesus, irmão Elias. Paé aos ouvintes, que maravilha podermos iniciar mais uma semana, hein? Um abraço a vocês da rádio, aos pastores desta tarde, aos ouvintes. Sabe, minha irmã, estamos aqui louvando, bendizendo o nome do nosso Deus. E daqui a um pouquinho nós teremos uma palavra de esperança, hein?
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4: A Anvisa suspendeu a comercialização, distribuição e uso de medicamentos depois de notificações de problemas em lotes de produtos fabricados pelos laboratórios Hipofarma e Cimed. No caso da Hipofarma, a medida atinge o medicamento fosfato disódico de dexametasona, 4 mg, solução injetável, caixa com 50 unidades, utilizado como corticoide anti-inflamatório. A empresa informou o recolhimento voluntário do lote 25091566 após identificar escurecimento da solução quando o produto é diluído em associação com determinados medicamentos. Já a Cimed comunicou o recolhimento voluntário do lote 2424299 dos medicamentos atorvastatina cálcica 40 mg e rosuvastatina 20 mg, ambos utilizados para controle do colesterol. Segundo a empresa, houve suspeito de mistura de embalagens com cartuchos de rosuvastatina identificados em lotes de atorvastatina. A agência sanitária também informou que determinou a apreensão e proibiu a fabricação, comercialização, distribuição e uso de uma série de medicamentos sem registro, notificação ou cadastro sanitário. Entre os produtos proibidos estão composto cura-tudo, composto saúde do homem, composto para diabetes, composto para psoríase, composto antidiabetes, 7 magnésios, valeriana composta, quicinusite,

0: rinite, entre outros.
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1: Nós queremos saudar todos que estão nos assistindo nesta hora com a paz do Senhor Jesus. Queremos deixar aqui para a nossa meditação uma palavra da parte do Senhor que nós encontramos no Evangelho de João, no capítulo 3. Nós vamos meditar aqui nos versículos 3 e 4, onde a palavra do Senhor nos diz assim: Jesus respondeu e disse-lhe: na verdade te digo que aquele que não nascer de novo não pode ver o reino de Deus. Disse-lhe Nicodemos: como pode um homem nascer sendo velho? Porventura pode tornar a entrar no ventre de sua mãe e nascer? A palavra do Senhor aqui e a experiência que está registrada na palavra se refere a um homem, né, que, segundo a palavra do Senhor, era um príncipe dos judeus, chamado Nicodemos, que ele foi ter com Jesus e, nesse encontro com Jesus, ele recebeu da parte do Senhor uma palavra, texto que nós lemos aqui, que na verdade era algo que, para as expectativas dele, foi muito além. Porque ele chegou, quando ele chegou, ele fez, de certa forma, um elogio a Jesus, falando, né, daquilo que Jesus, né, tratando como mestre. Mas a resposta de Jesus, a palavra de Jesus para ele, podemos dizer assim, foi algo surpreendente. E realmente é surpreendente. O encontro com Jesus, ele surpreende o homem, porque nesse encontro acontece algo que é, podemos usar uma expressão, desafia a racionalidade humana. Por isso que a experiência de salvação, a mudança de vida que Deus opera através de Jesus na vida do homem, é algo que às vezes parece até inexplicável para aqueles que estão ao redor, para aqueles que conhecem alguém, porque passam a ver algo diferente, alguma coisa diferente aconteceu. E Jesus, ele, de uma forma bem objetiva aqui, ele diz algo para Nicodemos que podemos dizer assim, para ele, pela resposta de Nicodemos, né, quando ele demonstrou todo aquilo que é o conhecimento, podemos dizer, geral, do que é humano, do que é natural. Né? Por isso que Jesus propôs a ele, né? E Jesus disse assim: olha, para entender, para viver aquilo que Deus tem, o reino que Jesus veio para dar ao homem conhecimento dele, muito mais ainda, dar ao homem direito a esse reino, ele diz assim, né? Quando Jesus fala com ele, ó, é necessário nascer.

nascer de novo. É algo assim que, né, parece muito comum a posição de Nicodemos, porque Nicodemos, ele, diante desse que nós falamos, um desafio, ele responde aquilo que todos respondem, né, segundo o que é natural, né? Olha, como um homem, né, já velho. Meus irmãos, nós queremos aqui, a todos nós que estamos aqui diante da palavra do Senhor, nós estamos diante da palavra, nos colocando aqui diante da palavra do Senhor, porque cremos que por uma palavra o Senhor muda a vida do homem. E Nicodemos teve essa oportunidade. Jesus estava dizendo a ele que aquilo que Deus realiza através do encontro do homem com Jesus é fazer com que o homem, ele, tudo aquilo que é da sua própria natureza humana, daquilo que são seus valores, razões, conceitos, tradições, tudo isso precisa passar por um processo que, de reavaliação, de renovo. E a comparação do nascimento é isso mesmo, é aquilo que a criança, que acontece com a criança. E Jesus diz assim, ó, tem que nascer da água e do Espírito. A água aqui no sentido da própria palavra, né, que veio, né, que é a palavra que de certa forma era até conhecida. Né, por isso que Nicodemos, certamente como príncipe dos judeus, ele conhecia as escrituras, né, e ele viu que havia algo diferente. Jesus falou, olha, é da água e do Espírito, porque é uma operação de Deus que realiza esse grande milagre, porque o homem descobre na palavra aquilo que está além da sua razão, que promove essa experiência, que é a experiência do novo nascimento. Os irmãos, vejam bem, que o nascer de novo, ele se estabelece, vamos dizer, ele é visto, é realizado na vida do homem quando há justamente esse rompimento com o homem velho, né, aquele que, né, como ele diz assim, como é que um homem, né, já velho, um homem já, né, com, e é isso mesmo, né? Deus tem algo novo a fazer, e que o único que pode promover isso na nossa vida é o Senhor Jesus, quando a sua palavra, ela chega até nós, e a ação do Espírito Santo nos dá esse entendimento de que agora, né, há um novo aprendizado, há uma nova posição, mas agora não mais como aquele que nasce do homem e que pelos processos naturais ele se torna apenas um cidadão desse mundo, né, daquilo que está aí mais em volta, né, com as suas obrigações, mas aquele que nasce agora em Jesus, ele nasce para o reino de Deus, ele passa a viver já uma nova identidade que se identifica com os valores celestiais. Aí o homem começa a se manifestar, se expressar como aquele que agora está conhecendo os valores do reino de Deus, o reino dos céus. E é interessante que Jesus, essa transformação, né, se identifica muito com uma situação que agora, para o momento, o Senhor tem nos chamado muito a atenção, que é a hora de viver isso, né, e ter essa experiência, podemos até dizer diária, na nossa vida, né, porque a tendência natural é do homem voltar a seus valores velhos, antigos, mas o Senhor, ele quer que esse milagre, essa bênção, esse renovo se opere diariamente em nós, para que flua de nós aquilo que Jesus chamou do perfeito louvor, né?

crianças, né? A certo momento, Jesus ele chega no lugar, todos ali exaltando Jesus, e ele chega um momento que ele vai ao templo, e a situação no templo ali é uma situação difícil, porque, né, a palavra fala que os homens negociavam ali, viviam, né, os valores ali, invertiam os valores, né, porque tratavam as coisas que eram para ser santas, tratavam de uma forma diferente. E o Senhor, ele trata ali com aqueles que estavam ali como, né, de uma forma, e repreende ali, traz um reprimenda ali daquilo. E as crianças que estavam ali, os pequenos que estavam ali, reconheceram a Jesus e se dirigiram a ele com de uma forma de adoração, de reverência. E os que estavam ali, né, de certa forma, estranharam isso. E Jesus lembra a eles o que estava lá na palavra, lá no Salmo, né, no Salmo 8, que diz, né, ó, da boca das criancinhas, dos que mamam, né, o Senhor estaria suscitando o perfeito louvor. Meus irmãos, e Jesus, ele diz para aqueles que estavam, não sabe disso. E agora, né, quando o Nicodemos foi ter com Jesus, Jesus mostra para ele que diante dele estava a oportunidade, estava ali a porta, o caminho para ele viver essa nova vida que Deus dá ao homem, para que a partir de então possa o louvor, a adoração ao Senhor ser resultado disso na vida do homem, resultado de uma vida que, né, não abandonou todos os hábitos, os costumes que separavam, distanciavam de Deus, e que agora, por esse milagre que nós chamamos de novo nascimento, o homem, ele pode ser restituído à posição de louvor, de adoração, de reconhecer em Jesus aquele que é digno de toda honra, toda glória, todo louvor, toda adoração. E que o Senhor possa nos levar a viver muito mais experiências assim, para esse tempo, onde a igreja se prepara, porque nós glorificamos hoje aquele que é digno, e que em breve nós vamos o glorificar lá na eternidade, nesse reino que um dia nós vamos possuir com ele, não mais aqui nesse mundo, mas lá na glória eterna, nas mansões celestiais. Amém. A todos, a paz do Senhor Jesus.

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1: Quem está com o nome negativado terá uma nova oportunidade para quitar dívidas por meio do programa Novo Desenrola Brasil, uma parceria entre a Serasa e os Correios vai permitir que consumidores negociem débitos presencialmente em agência dos Correios de todo o país. No Espírito Santo, são 92 unidades disponíveis para atendimento, com descontos que podem chegar a 90%. De acordo com a empresa, a iniciativa busca ampliar o acesso às oportunidades de regularização financeira, especialmente para consumidores que preferem atendimento presencial ou têm dificuldades para utilizar os canais digitais. Atualmente, o país registra 83 milhões de pessoas endividadas. Ao todo, os brasileiros acumulam cerca de 342 milhões de dívidas negativadas. O valor médio devido por consumidor é de R$ 6.800. Os dados também mostram a pressão de endividamento sobre o orçamento das famílias brasileiras. O setor financeiro segue como principal origem das pendências. Bancos e cartões de créditos concentram 27% das dívidas. Em seguida, aparecem contas básicas como água, luz e gás com 21% e financeiras não bancárias responsáveis por 19% dos débitos. Além do atendimento presencial nas agências dos Correios, os consumidores também podem negociar e quitar dívidas pelos canais digitais da Serasa, como o site, o aplicativo da empresa e o WhatsApp pelo número 11 99575-2096.
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1: A Capitania dos Portos do Espírito Santo vai incorporar uma nova embarcação que será utilizada em operações de resgate marítimo no litoral capixaba. A lancha de busca e salvamento, a superlancha da Marinha, conta com equipamentos modernos voltados para operações em condições adversas de mar e baixa visibilidade. Segundo a Marinha, a chegada da superlancha representa um avanço estratégico para operações de busca e salvamento no estado. Até então, situações mais graves no litoral capixaba frequentemente dependiam do deslocamento de meios navais sediados no Rio de Janeiro, o que aumentava o tempo de resposta das operações. Entre os diferenciais tecnológicos da embarcação está a capacidade de autoendireitamento em caso de emborcamento, recurso que aumenta a segurança da tripulação e das vítimas resgatadas durante as missões. A lancha também possui sistemas modernos de comunicação e detecção, incluindo radar e câmera de visão térmica, tecnologia capaz de localizar náufragos na água, mesmo durante a noite ou sob condições climáticas desfavoráveis. A embarcação pode resgatar até 20 pessoas. Com dois motores de 700 HP, a nova lancha de busca e salvamento da Marinha pode atingir velocidade máxima de 30 nós, equivalente a aproximadamente 55 km por hora. A embarcação possui autonomia de 200 milhas náuticas, cerca de 360 km, permitindo um raio operacional de até 100 milhas náuticas, ou seja, 180 km para missões de resgate no mar.
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1: Se você é aposentado ou pensionista do INSS ou do Serviço Público, atenção a essa informação muito importante. 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

isenção de imposto de renda sobre a aposentadoria ou a pensão. Entre essas doenças estão, por exemplo, o câncer, a AIDS, a cegueira, a hanseníase, tuberculose ativa, esclerose múltipla, cardiopatia grave, doença de Parkinson, nefropatia grave, hepatopatia grave, paralisia irreversível incapacitante, espondiloartrose anquilosante, doenças de Paige em estado avançado, contaminação por radiação e outras doenças previstas em lei. É importante lembrar que essa lista está definida na legislação e precisa de comprovação médica. E mesmo que a doença esteja controlada ou em remissão, o direito pode continuar existindo. Por isso, conhecer esse direito pode fazer muita diferença na vida daquelas pessoas que têm uma doença grave.

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1: Se você é aposentado ou pensionista do INSS ou do Serviço Público, atenção a essa informação muito importante. 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Entre essas doenças estão, por exemplo, o câncer, a AIDS, a cegueira, a hanseníase, tuberculose ativa, esclerose múltipla, cardiopatia grave, doença de Parkinson, nefropatia grave, hepatopatia grave, paralisia irreversível, incapacitante, espondiloartrose anquilosante, doenças de Paige em estado avançado, contaminação por radiação e outras doenças previstas em lei. É importante lembrar que essa lista está definida na legislação e precisa de comprovação médica. E mesmo que a doença esteja controlada ou em remissão, o direito pode continuar existindo. Por isso, conhecer esse direito pode fazer muita diferença na vida daquelas pessoas que têm uma doença grave.
2: Nós queremos saudar todos que estão nos assistindo nesta hora com a paz do Senhor Jesus. Queremos deixar aqui para nossa meditação uma palavra da parte do Senhor que nós encontramos no Evangelho de João,

no capítulo 3, nós vamos meditar aqui nos versículos 3 e 4, onde a palavra do Senhor nos diz assim: Jesus respondeu e disse-lhe: na verdade te digo que aquele que não nascer de novo não pode ver o reino de Deus. Disse-lhe Nicodemos: como pode um homem nascer sendo velho? Porventura pode tornar a entrar no ventre de sua mãe e nascer? A palavra do Senhor aqui e a experiência que está registrada na palavra se refere a um homem, né, que, segundo a palavra do Senhor, era um príncipe dos judeus, chamado Nicodemos, que ele foi ter com Jesus, e nesse encontro com Jesus, ele recebeu da parte do Senhor uma palavra, texto que nós lemos aqui, que na verdade era algo que, para as expectativas dele, foi muito além. Porque ele chegou, quando ele chegou, ele fez, de certa forma, um elogio a Jesus, falando, né, daquilo que Jesus, né, tratando como mestre. Mas a resposta de Jesus, a palavra de Jesus para ele, podemos dizer assim, foi algo surpreendente. E realmente é surpreendente. O encontro com Jesus, ele surpreende o homem, porque nesse encontro acontece algo que é, podemos usar a expressão, desafia a racionalidade humana. Por isso que a experiência de salvação, a mudança de vida que Deus opera através de Jesus na vida do homem, é algo que às vezes parece até inexplicável para aqueles que estão ao redor, para aqueles que conhecem alguém, porque passam a ver algo diferente, alguma coisa diferente aconteceu. E Jesus, ele, de uma forma bem objetiva aqui, ele diz algo para Nicodemos que podemos dizer assim, para ele, pela resposta de Nicodemos, né, quando ele demonstrou todo aquilo que é o conhecimento, podemos dizer, geral, do que é humano, do que é natural, né, por isso que Jesus propôs a ele, né, e Jesus disse assim: olha, para entender, para viver aquilo que Deus tem, o reino que Jesus veio para dar ao homem conhecimento dele, muito mais ainda, dar ao homem direito a esse reino, ele diz assim, né? Quando Jesus fala com ele, ó, é necessário nascer de novo. Né? É algo assim que, né, parece muito comum a posição de Nicodemos, porque Nicodemos, ele, diante desse, nós falamos, um desafio, ele responde aquilo que todos respondem, né? Segundo o que é natural, né? Olha, como um homem, né, já velho. Meus irmãos, nós queremos aqui, a todos nós que estamos aqui diante da palavra do Senhor, nós estamos diante da palavra, nos colocando aqui diante da palavra do Senhor, porque cremos que, por uma palavra, o Senhor muda a vida do homem. E Nicodemos teve essa oportunidade. Jesus estava dizendo a ele que aquilo que Deus realiza através do encontro do homem com Jesus é fazer com que o homem, ele, tudo aquilo que é da sua própria natureza humana, daquilo que são seus valores, razões, conceitos, tradições, tudo isso precisa passar por um processo de reavaliação, de renovo. E a comparação do nascimento

Pô, é isso mesmo. É aquilo que a criança, que acontece com a criança. E Jesus diz assim, ó, tem que nascer da água e do Espírito. A água aqui, no sentido da própria palavra, né, que veio, né, que é a palavra que de certa forma era até conhecida. Né, por isso que Nicodemos, certamente, como príncipe dos judeus, ele conhecia as escrituras, né, e ele viu que havia algo diferente. Jesus falou, olha, é da água e do Espírito, porque é uma operação de Deus que realiza esse grande milagre, porque o homem descobre na palavra aquilo que está além da sua razão, que promove essa experiência, que é a experiência do novo nascimento. Os irmãos, vejam bem, que o nascer de novo, ele se estabelece, vamos dizer, ele é visto, é realizado na vida do homem, quando há justamente esse rompimento com o homem velho, né, aquele que, né, como ele diz assim, como é que um homem, né, já velho, um homem já, né, e é isso mesmo, né? Deus tem algo novo a fazer, e que o único que pode promover isso na nossa vida é o Senhor Jesus, quando a sua palavra, ela chega até nós, e a ação do Espírito Santo nos dá esse entendimento de que agora há um novo aprendizado, há uma nova posição, mas agora não mais como aquele que nasce do homem e que pelos processos naturais ele se torna apenas um cidadão desse mundo, né, daquilo que está aí mais em volta, né, com as suas obrigações, mas aquele que nasce agora em Jesus, ele nasce para o reino de Deus, ele passa a viver já uma nova identidade que se identifica com os valores celestiais. Aí o homem começa a se manifestar, se expressar como aquele que agora está conhecendo os valores do reino de Deus, o reino dos céus. E é interessante que Jesus, essa transformação, né, se identifica muito com uma situação que agora, para o momento, o Senhor tem nos chamado muito a atenção, que é a hora de viver isso, né, e ter essa experiência, podemos até dizer diária na nossa vida, né, porque a tendência natural é do homem voltar a seus valores velhos, antigos. Mas o Senhor, ele quer que esse milagre, essa bênção, esse renovo se opere diariamente em nós, para que flua de nós aquilo que Jesus chamou do perfeito louvor. Né? As crianças, né, a certo momento, Jesus ele chega no lugar, todos ali exaltando Jesus, e ele chega um momento que ele vai ao templo e a situação no templo é uma situação difícil, porque, né, a palavra fala que os homens negociavam ali, viviam, né, os valores ali, invertiam os valores, né, porque tratavam as coisas que eram para ser santas, tratavam de uma forma diferente. E o Senhor, ele trata ali com aqueles que estavam ali como, né, de uma forma e repreende ali, traz uma reprimenda ali daquilo. E as crianças que estavam ali, os pequenos que estavam ali, reconheceram a Jesus e se dirigiram a ele com uma forma de adoração, de reverência. E os que estavam ali, né, de certa forma, estranharam isso. E Jesus lembra a eles o que estava lá na palavra, lá no Salmo. Né, no Salmo 8, que diz, né, ó, da boca das criancinhas, dos que mamam, né, o Senhor estaria suscitando o perfeito louvor. Os irmãos, e Jesus, ele diz para aqueles que estavam, não leste, não sabe disso?

E agora, né, quando o Nicodemos foi ter com Jesus, Jesus mostra para ele que diante dele estava a oportunidade, estava ali a porta, o caminho para ele viver essa nova vida que Deus dá ao homem, para que a partir de então possa o louvor, a adoração ao Senhor ser resultado disso na vida do homem, resultado de uma vida que abandonou todos os hábitos, os costumes que separavam, distanciavam de Deus, e que agora, por esse milagre que nós chamamos de novo nascimento, o homem ele pode ser restituído à posição de louvor, de adoração, de reconhecer em Jesus aquele que é digno de toda honra, toda glória, todo louvor, toda adoração. E que o Senhor possa nos levar a viver muito mais experiências assim, para esse tempo, onde a igreja se prepara, porque nós glorificamos hoje aquele que é digno e que em breve nós vamos o glorificar lá na eternidade, nesse reino que um dia nós vamos possuir com ele, não mais aqui nesse mundo, mas lá na glória eterna, nas mansões celestiais. Amém. A todos, a paz do Senhor Jesus.

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2: Após determinação da Secretaria Nacional de Trânsito, Detran do Espírito Santo informou que já passou a exigir exame toxicológico para candidatos à primeira habilitação nas categorias A e B destinadas a motocicletas e veículos a carros. A nova regra vale para processos de primeira carteira nacional de habilitação, a CNH, abertos a partir do mês de maio deste ano. Segundo o Detran, o exame será obrigatório para emissão de permissão para dirigir. Isso significa que o candidato poderá realizar normalmente as etapas do processo de habilitação, mas só terá a CNH emitida após apresentar resultado negativo no exame toxicológico. O teste deverá identificar a presença de substâncias psicoativas no organismo em uma janela mínima de detecção de 90 dias. Caso o resultado seja positivo e o candidato discorde, será possível solicitar contraprova no mesmo laboratório. Quem abriu o processo de habilitação antes do dia 18 de maio deste ano não será afetado pela nova regra, mesmo que ainda não tenha realizado provas teóricas ou práticas. O candidato deverá procurar um posto de coleta de laboratórios credenciados pelo Senatran. A lista completa dos estabelecimentos autorizados está disponível no site oficial do Detran do Espírito Santo. De acordo com o órgão, o processo de habilitação não será cancelado caso o exame apresente resultado positivo. Nessa situação, o candidato poderá repetir o teste após 90 dias. O processo de primeira habilitação não perde validade, mesmo que a CNH não seja emitida imediatamente.
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1: Mais de 400 mil motoristas do Espírito Santo podem ser beneficiados pela renovação automática e gratuita da Carteira Nacional de Habilitação, a CNH. 402 mil condutores capixabas têm entre 50 e 64 anos e podem se enquadrar nas novas regras do Sistema Federal de Bom Condutor. A renovação automática é voltada para motoristas sem infrações recentes e inscritos no Registro Nacional Positivo de Condutores. O benefício vale apenas para a versão digital da CNH e possui limitações relacionadas à idade e as condições de saúde do motorista, mas o condutor precisa cumprir uma série de requisitos ao mesmo tempo para ter direito ao benefício. É necessário ter histórico limpo, sem nenhuma infração nos últimos 12 meses, estar inscrito no cadastro positivo de condutores, ter menos de 70 anos e não possuir restrições médicas ou bloqueios anteriores no prontuário da habilitação. O cadastro do Registro Nacional Positivo de Condutores é voluntário e deve ser feito pelo aplicativo Carteira Digital de Trânsito ou pelo aplicativo CNH do Brasil. Após a autorização do motorista, o sistema da Secretaria Nacional de Trânsito, Senatran, passa a monitorar automaticamente o histórico do condutor. Apesar do processo ser chamado de renovação automática, a avaliação médica continua obrigatória. O exame médico de aptidão física e mental continua sendo obrigatório.
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4: Olá, ouvintes da Rádio Manaim. Eu sou Andréa Dalma e vamos conversar com o engenheiro mecânico Adilson Lima. O tema de hoje é: qual é a importância da revisão dos automóveis?
5: Olá, Andréa. Olá, ouvintes da Rádio Manaim. O nosso tema de hoje, né, é sobre revisão veicular. A revisão veicular, além de garantir a segurança e o conforto dos passageiros, também representa a economia para o proprietário do automóvel. A manutenção preventiva é importante, pois diminui as possibilidades do condutor se envolver em um acidente, devido ao desgaste natural dos componentes do seu veículo que não foram identificados em outro momento. A revisão garante que o automóvel se mantenha valorizado, garantindo ganhos nas negociações de troca ou revenda. O ideal é que a revisão seja realizada a cada 10 mil quilômetros rodados. Entretanto, caso o motorista não utilize o veículo com frequência, a revisão pode ser realizada a cada 6 meses. E as viagens longas também pedem uma revisão, para que possam viajar com tranquilidade com seus entes queridos. A todos, a paz do Senhor Jesus.
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